0: social tem sido cada vez mais procurado. É o caso do projeto Porta da Misericórdia, na Ilha Terceira, que a jornalista Eduarda Mendes foi conhecer.
1: Nos Açores, mais de 17% da população é pobre. É a segunda maior taxa do país, apenas ultrapassada pelo Alentejo. Mas a região insular lidera em vários indicadores. Há açorianos que não conseguem assegurar uma refeição digna, outros sem acesso a cuidados de saúde. No entanto, há instituições que tentam fazer face às dificuldades. Nestes casos, a proximidade é uma vantagem, como é o caso do projeto Porta da Misericórdia em Angra do Heroísmo, na Ilha Terceira.
2: Temos a vantagem nas paróquias, nas freguesias, de conhecermos as pessoas porta a porta. E isso permite ir ao encontro dessas situações, porque, de facto, os interlocutores locais são as pessoas mais importantes, porque quem vem de fora, quem está numa grande responsabilidade regional, por vezes não conhece o tacto do dia-a-dia.
1: Um projeto que nasceu em 2016, pela mão do Centro Pastoral da Sé de Angra, com o objetivo de diminuir a privação alimentar, explica o padre Hélder Miranda Alexandre.
2: O que nós fazemos é assistir mensalmente a cerca de mais de 20 famílias, reunimos um cabaz e entregamos essas famílias que são mais necessitadas. Por trás das portas, por trás das casas, há muitas situações de dificuldades, não digo de miséria, mas de dificuldades, e às vezes de onde menos se pensa.
1: E as dificuldades têm batido à porta daqueles que, mesmo a trabalhar, não conseguem suportar as despesas.
2: Sobretudo para casais novos, está-se a tornar uma sobrecarga muito grande. Os salários não são suficientes para fazer face a tanta despesa, educar os filhos, e vejo um esforço, e as famílias estão sobrecarregadas. Vejo a classe média a ser sobrecarregada, e isso nota-se muito. Não digo que são situações de miséria, mas muitas vezes tem que se cortar, e às vezes cortar no básico e no essencial. E se não for o auxílio, muitas vezes, da família, ou dos pais, ou dos avós, os mais jovens, por vezes não conseguem. A solução muitas vezes é emigrar. E é que se vê-se também uma freguesia envelhecida, e os novos vão procurar noutros lugares onde têm melhores oportunidades.
1: O maior esforço financeiro está relacionado com os aumentos das rendas e dos créditos à habitação. Quem colabora no projeto Porta da Misericórdia trabalha para que, pelo menos, não falte o essencial.
0: O Cine Teatro Miramar, em Rabo de Peixe, deve reabrir entre o final deste ano e o primeiro trimestre de 2027. A estimativa é de Jaime Vieira, presidente da Câmara da Ribeira Grande. Mesmo aguardando a reabilitação, continuam a funcionar lá a Ludoteca da Santa Casa da Misericórdia e a Escola de Música de Rabo de Peixe. Inês Linhares Dias.
3: Entre o final deste ano e o início do próximo, o Cine Teatro Miramar deve voltar a abrir portas à comunidade de Rabo de Peixe, adianta o presidente da Câmara da Ribeira Grande, Jaime Vieira.
4: Estamos em condições ainda neste ano de podermos fazer o lançamento do concurso público para essas obras, pelo que estimamos que no final de dezembro, na pior das hipóteses, no primeiro trimestre do próximo ano, o teatro já esteja operacionado para finalmente Rabo de Peixe e o Conselho da Ribeira Grande tenham mais uma infraestrutura de extrema importância para dar respostas àquilo que são as inquietações das associações e instituições que trabalham de forma cultural.
3: Ainda que de portas fechadas, o espaço continua a albergar projetos importantes para a comunidade.
4: Apesar dos constrangimentos neste teatro, a Ludoteca da Santa Casa da Misericórdia e a Escola de Música de Rabo de Peixe continuam a operar, e as instalações que se encontram no teatro atualmente permitam esta mesma dinâmica, ou seja, permitam que essas duas instituições possam continuar em segurança a desenvolver as suas ações.
3: São ações que acontecem à porta fechada em alguns espaços do edifício. O Cine Teatro Miramar deve retomar a atividade plena e abrir portas entre o final deste ano e o início do próximo.
0: Não existe perigo para as habitações. A garantia é do presidente da Junta de Freguesia de Santo António, depois da avaliação feita pela Proteção Civil com recurso a drones. No passado fim de semana, uma derrocada assustou os moradores durante a noite. Uma família foi aconselhada a pernoitar fora de casa, mas após nova avaliação, regressou à sua residência. Segundo o presidente da Junta, não existe perigo para as habitações, a zona está estável, isso mesmo confirmam as imagens captadas pelos drones.
5: Não há perigo nenhum nas moradias, as pessoas podem estar descansadas. Adocado o problema num terreno, ficar ali próximo, claro, ali das moradias, mas não põe em perigo nenhum residente.
0: Marco Oliveira, presidente da Junta de Freguesia de Santo António, no concelho de Ponta Delgada. Não existe perigo para as habitações, já o trilho da vigia permanece encerrado até novas indicações. O Governo Regional admite falta de solução imediata para algas invasoras nos portos dos Açores. O Executivo reconhece que o Porto dos Carneiros, na Lagoa, continua a ser afetado pela acumulação de uma alga invasora, condicionando a atividade pescatória. Em resposta a um pedido de esclarecimentos do Chega Açores, o Governo diz que tem tentado encontrar uma rápida solução do problema, mas não está fácil. O Governo dos Açores garante que, em sintonia com a empresa pública Lota Açor e com o município da Lagoa, tem tentado encontrar uma rápida resolução para o problema, que é comum a outros portos e fora do arquipélago. As lapas estão a desaparecer da Costa das Flores. Os 10 apanhadores certificados na ilha estão divididos quanto às medidas a tomar. Metade quer continuar a apanha, outra metade diz que é tempo de parar, a bem da sustentabilidade da espécie. Maria José Sousa.
6: A escassez de lapas na Ilha das Flores está a preocupar os apanhadores. Atualmente existem 10 profissionais autorizados para a apanha deste molusco, mas as opiniões dividem-se quanto às medidas a adotar. Enquanto alguns defendem a manutenção da atividade, outros consideram que a época da apanha deve ser encerrada temporariamente para permitir a regeneração dos recursos marinhos. Tiago Inocêncio, apanhador licenciado, afirma que a situação é preocupante e garante que neste momento praticamente não existem lapas na costa da Ilha das Flores.
7: O problema que existe aqui nas bases é que não temos lapas aqui nas nossas encostas aqui, onde não é reserva. As zonas que têm reserva têm alguma lapa onde alguns apanhadores já nem sofrendo disso e já nem apanhar, e isso vai dar de cabo da criação da ilha. O que eu acho que deviam fazer era pararem a apanha das vapas, ou suspendem durante uns tempos e fazerem um estudo do que é que está passando na ilha das Flores de Vapas. No mês de maio houve uma reunião entre os apanhadores todos, em qual 5 forem a favor e 5 contra, a se fechar a época das vapas. Os 5 contra eram todos do Vato de Santa Cruz e disserem que havia muita vapa em Santa Cruz. E tem-se visto pelas cargas da volta em Santa Cruz que não há assim tanta vapa.
6: Segundo o profissional, a falta do molusco está a levar alguns apanhadores a recorrerem às zonas de reserva para conseguirem atingir os mínimos exigidos para a manutenção da licença de apanha.
7: E eles têm sofrido das zonas de reservas para irem apanhar e para irem fazer suas cotas, na qual eu estou vendo que eu não vou conseguir fazer cotas nenhumas e quer saber quem é que vai ser o responsável para eu continuar e manter a minha licença e do restante do pessoal que não vai conseguir abranger as cotas esse ano da apanha da vapa.
6: Tiago Inocêncio alerta para a necessidade de uma intervenção urgente por parte do Governo Regional, defendendo medidas que permitam proteger a espécie e assegurar a sustentabilidade da atividade no futuro.
7: Temos pouca vapa e a pouca que temos, estamos continuando a apanhar e depois vai acontecer não haver vapas na Ilha das Flores.
6: O apanhador considera que a situação deve ser acompanhada de perto pelas autoridades, de forma a evitar o agravamento da escassez de lapas nas águas da Ilha das Flores.
0: Já está em curso a primeira fase do combate contra a vespa das galhas do castanheiro nos Açores. Na Ilha Terceira foram largados mais de 1000 parasitoides. Na primavera de 2027 serão conhecidos os primeiros resultados. Nuno Neves.
8: Esta praga, portanto, faz, tal e qual como nós, um mosquito faz, não é? Quando pica, fica aquele inchaço da picadura do mosquito. Aqui a planta reage da mesma maneira. Faz, digamos, a galha como reação à picada da vespa das galhas.
9: O problema foi detectado em 2021 e levou a uma quebra quase total da produção de castanhas na região, segundo David Horta Lopes, investigador da Universidade dos Açores.
8: Todos os ramos têm galhas, estão infestados. O que quer dizer que a nossa produção vai decair muito, não é? E, portanto, temos que fazer qualquer coisa. E o que estamos a tentar fazer é, efetivamente, porque não há outra maneira de combater o problema.
9: A aplicação de produtos é ineficaz. A solução foi encontrar uma outra espécie para combater a praga. Uma luta biológica que começou há poucos dias em 6 zonas da Ilha Terceira contra a vespa das galhas do castanheiro.
8: Que é um parasitoide específico que vai picar, portanto, a galha, vai tentar, tem um, digamos, um rabinho, um ouviscapo muito grande, que vai tentar encontrar a larva da vespa das galhas, vai depositar dentro da larva um ovo, que se vai desenvolver e vai matar a larva da vespa das galhas.
9: Um processo que teve bons resultados no continente e na Madeira, que será implementado nos Açores pela Universidade, com o financiamento do Governo, assegura o Secretário Regional da Agricultura, António Ventura.
10: Interessa, numa primeira fase, perceber, nesses 6 meses, e em 6 locais que foram libertados aqui na Ilha Terceira, que resultados temos. Se efetivamente temos resultados ou não temos resultados. Que riscos aconteceram, ou seja, que impactos é que aconteceram ou não. Depois de verificar essa experimentação, vamos então avançar para outras ilhas.
9: A erradicação total pode demorar entre 3 a 5 anos. Os primeiros resultados serão conhecidos na primavera de 2027. O investimento do Governo poderá chegar aos 250 mil euros.
0: Está em curso na Ilha Terceira o combate contra a vespa das galhas do castanheiro, um projeto pioneiro nos Açores.
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0: 8 horas, 14 minutos, estamos de volta, uma vez mais, muito boa noite e obrigado por estar connosco desse lado. Olhamos o tempo para esta noite, o céu limpo, mínima 58 graus para amanhã. Vamos ter períodos de céu parcialmente nublado, com máximas nos 81 graus. Para amanhã à noite, o céu encoberto, com possibilidades de chuva fraca depois da meia-noite, mínima nos 60.
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0: A umidade relativa do ar mantém-se nos 52%, temperaturas no exterior, aí é nos 72 graus, isto neste momento, 75 em Lowell e também em Fall River e Peabody, 79 em Newark, New Jersey, 77 em Boston e 84 na cidade de Orlando, 74 neste momento em Hartford, Connecticut, tanto em Providence e também New Bedford e Quebec, 66.
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Então nós, musicalmente, iniciamos esta terceira e última hora do Espaço e Hoje, ouvindo um dos clássicos, entretanto, de José Cid, na cabana junto à praia, e vai ser assim até às 9 da noite.

Eu não os unicionos que o Departamento de Saúde de New Bedford iniciou já o seu programa anual de pulverização contra mosquitos, que ocorrerá todas as quintas-feiras de madrugada entre as 2 e o nascer de sol de 11 de junho, comecei 11 de junho até setembro, focando-se em parques e áreas públicas do centro da cidade. O objetivo é controlar a população de mosquitos e monitorizar também doenças como o vírus do Nilo Ocidental. Os residentes das áreas afetadas são aconselhados a fechar as janelas à noite e podem também solicitar a pulverização nas suas propriedades privadas. Adicionalmente, recomenda-se medidas de proteção individual, tais como evitar as horas do pico dos mosquitos, usar vestuário protetor, aplicar repelentes adequados e eliminar focos de água parada à ronda da casa. Continuamos musicalmente, agora para ficar com um tema bonito, romântico, suave e inevitavelmente a voz é do Daniel. Obrigado por estarem desse lado, estão na estrada, boa viagem.

0: 8 horas, 30 minutos, ainda bem que está connosco desse lado. Ouvimos a dupla Mark Dennis, dueto com Ana Pacheco. Esta canção tem praticamente 20 anos e foi gravada em 2007. Uma balada bonita para o Mark e a Ana. Uma curta pausa, voltaremos com uma grande música.
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7h37, ouvimos esta versão em português de um tema imortalizado pelos Eagles, na versão Max e Michel, Hotel California, no melhor som da rádio, nestes sons noturnos do seu paralelo 18-21. Temos agora algumas curiosidades sobre o nosso planeta Terra. São 7. Primeiro, a Terra não é uma esfera perfeita. A segundo, a água cobre mais de 70% da Terra. Terceiro, o espaço começa cerca de 100 km acima da Terra. Quarto, a Terra tem um núcleo de ferro, não sabia. Quinto, a Terra é o único planeta conhecido por ter vida. Sexto, a gravidade não é igual em todos os lugares da Terra. E sétimo, a Terra é um planeta de extremos. Recordamos Reginaldo Rossi e a última canção.

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6: Exatamente, estamos agora a 15 minutos das 9 da noite. Consigo deste lado, é sempre tudo mais bonito e mais fácil. Hoje é quarta-feira, 24 de junho, 175º dia do ano, Dia Nacional da Pessoa Cigana, Dia Internacional das Mulheres na Diplomacia. Faltam 190 dias para o final deste ano. Os nascidos nesta data pertencem ao signo de caranguejos, exatamente, destacando-se o compositor norte-americano Terry Riley, nasceu em 1935, o músico Mick Fleetwood, 1942, o guitarrista Jeff Beck, 1944, também o campeão de boxe de pesos pesados Jack Dempsey. Em 1288, Dom Dionísio casava com Dona Isabel de Aragão. Na música vamos ficar com um grande tema, uma canção lindíssima para grandes duas vozes, também para uma grande rádio, 97.3 FM Stereo, 50 mil watts, vamos mais longe. Sei que volverás, Rolling Glasses com Nana Muscuri.

0: música nesta ponta final, que lindo tema para Rolling Iglesias com Nana Mouskouri. Sei que volverás. Nós vamos ter aqui também esta, que é a última pausa na música, mas claro que regressamos com mais música. Regresse connosco.
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0: E pronto, terminamos aqui consigo desse lado a edição de hoje do seu Paralelo. Quarta-feira, 24 de junho, daqui desse lado no Estúdio 1, como sempre, Dionísio Garcia. Obrigado por estar connosco, recebemos algumas mensagens diariamente e eu agradeço imenso. Terminamos musicalmente com a voz de Ana Bacalhau, no tema Por Nos Darem Tanto, e obviamente Roberto Carlos, com aquelas funções fortes, românticas, comandante do seu coração a pôr um ponto final na edição de hoje. Seja muito feliz, faça alguém feliz, e tenha uma grande noite e relaxe. O encontro está marcado no mesmo horário amanhã para fazermos tudo novamente. Já em seguida, notícias locais numa edição de Carlos Félix. Boa noite.
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4: Dois residentes de Rhode Island foram acusados após o Departamento de Justiça dos Estados Unidos anunciar uma operação contra fraudes na saúde no valor de 6,5 bilhões de dólares. O departamento informou que cerca de 450 pessoas foram detidas. Entre elas estão 90 médicos e outros profissionais de saúde um pouco por todo o país. Os arguídos são acusados de participar em esquemas de fraude e abuso de opioides. Uma suspeita de 57 anos de Providence está acusada de usar o número Social Security falso e de roubo de identidade. A mulher enfrenta também acusações de fraude bancária, fraude eletrónica e uso de passaporte falso para obter benefícios com a identidade de outra pessoa. As autoridades disseram que a mulher obteve ilegalmente 28 mil dólares em benefícios do programa Medicaid de Rhode Island. Outro homem de 59 anos, também de Providence, foi acusado de crimes semelhantes, incluindo fraude na saúde e roubo de identidade. Segundo as autoridades, o suspeito conseguiu receber de forma fraudulenta 24 mil dólares em apoios do mesmo programa de saúde. Um terceiro homem de 40 anos, de Stoughton, Massachusetts, foi acusado de conspiração para cometer fraude. O caso envolve mais de 5 milhões de dólares faturados de forma ilegal ao programa Medicare. Deste valor, mais de 2 milhões e meio foram efetivamente pagos ao suspeito. No total desta operação, cerca de 1.100 prestadores de cuidados médicos foram suspensos em todo o país. Além disso, cerca de 1.400 clínicas e profissionais perderam os privilégios de faturação no sistema de saúde. As autoridades alertam que vão continuar a investigar e a identificar, sobretudo, pessoas que usam o número Social Security de outras pessoas, sendo um crime de roubo de identidade, e também vão continuar a combater as fraudes no sistema de saúde. O mayor de New Bedford, John Mitchell, em comunicado, critica os cortes no orçamento da cidade. A declaração surge em resposta aos cortes no orçamento aprovados pelo City Council na noite de segunda-feira. John Mitchell afirmou que os residentes precisavam que os políticos deixassem as diferenças de lado. O mayor acusou a Assembleia Municipal de aprovar cortes arbitrários e de usar truques políticos. Segundo o mayor, estas medidas vão reduzir os serviços públicos e ignorar o grave desequilíbrio financeiro da cidade. O mayor explicou que o foco deveria estar no aumento dos custos com pensões e seguros de saúde dos funcionários, além da falta de apoios estatais. John Mitchell referiu que o City Council perdeu mais uma oportunidade para fazer reformas importantes para os contribuintes locais. O mayor deu vários exemplos das reduções que foram aprovadas. A lista inclui um corte de $500,000 no pagamento de serviços essenciais de manutenção. Houve também um corte de $200,000 no orçamento para a compra de combustível e peças para veículos de emergência da cidade. New Bedford sofreu ainda $36 mil de corte nos serviços de cibersegurança. John Mitchell sublinhou que estas reduções não resolvem os problemas que aumentam os impostos. O Mayer garante que um dos principais problemas de New Bedford é o aumento do valor dos seguros e também das pensões para os funcionários da cidade. Tiverton está no centro de um debate entre segurança e vigilância. Em causa está o plano para alargar a rede de câmaras de leitura de matrículas da empresa Flock Safety. Na quarta-feira, o Town Council aprovou o novo orçamento que financia os novos equipamentos. No entanto, os responsáveis impuseram uma condição. Antes de qualquer câmara ser comprada ou instalada, o Departamento de Polícia terá de apresentar um plano detalhado sobre o uso desta tecnologia e sobre a proteção da privacidade dos cidadãos. Esta decisão acontece depois de uma reunião tensa realizada na segunda-feira. Um grupo de residentes protestou contra o sistema automático. O ambiente aqueceu quando foi revelado que um empresário local pagou do seu próprio bolso parte do sistema que já está a funcionar em Tiverton. Perante as críticas a este financiamento privado, o chefe da polícia, James Costa, saiu em defesa do empresário, garantindo que o doador não tem qualquer acesso às imagens recolhidas e não tem influência sobre os locais onde as câmaras são instaladas. Quem se opõe a este sistema afirma que a vigilância é inconstitucional. Já os responsáveis por Tiverton lembram que uma decisão de maio de 2025 de um tribunal federal no Kansas concluiu que estas câmaras não violam a Constituição. Para já, a aprovação do orçamento não significa uma instalação imediata das câmaras. As autoridades prometem maior transparência e a população aguarda agora que a polícia marque a data para a apresentação pública do plano de privacidade.
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6: Fica agora com a previsão do estado do tempo para as próximas horas. Para amanhã, quinta-feira, a previsão aponta para períodos de céu parcialmente nublado ao longo do dia. Durante a noite, o céu torna-se encoberto com ocorrência de chuva fraca depois da meia-noite. O vento vai soprar de sudoeste entre 10 a 15 milhas por hora, rodando depois para sul entre 5 a 10 milhas por hora durante a noite. Para a área de New Bedford, a temperatura máxima será de 81 graus e a mínima de 60 graus. Para sexta-feira, teremos a possibilidade de alguns aguaceiros durante a manhã, com abertas e períodos de céu parcialmente nublado durante a tarde. Para a noite de sexta-feira, espera-se céu muito nublado com chuva ocasional. O vento sopra de sul-sudoeste entre 10 a 15 milhas por hora, rodando depois para oeste-sudoeste entre 5 a 10 milhas por hora para o fim do dia. Para a área de New Bedford, a temperatura máxima será de 79 graus e a mínima de 62 graus. Obrigado por continuar a ouvir a sua rádio de sempre. Fique por aí, na companhia certa.
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0: Fica agora com a previsão do estado do tempo para as próximas horas. Para amanhã, quinta-feira, a previsão aponta para períodos de céu parcialmente nublado ao longo do dia. Durante a noite, o céu torna-se encoberto com a ocorrência de chuva fraca depois da meia-noite. O vento vai soprar de sudoeste entre 10 a 15 milhas por hora, rodando depois para sul entre 5 a 10 milhas por hora durante a noite. Para a área de New Bedford, a temperatura máxima será de 81 graus e a mínima de 60 graus. Para sexta-feira, teremos a possibilidade de alguns aguaceiros durante a manhã, com abertas e períodos de céu parcialmente nublado durante a tarde. Para a noite de sexta-feira, espera-se céu muito nublado com chuva ocasional. O vento sopra de sul-sudoeste entre 10 a 15 milhas por hora, rodando depois para oeste-sudoeste entre 5 a 10 milhas por hora para o fim do dia. Para a área de New Bedford, a temperatura máxima será de 79 graus e a mínima de 62 graus. 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

0: Fica agora com a previsão do estado do tempo para as próximas horas. Para amanhã, quinta-feira, a previsão aponta para períodos de céu parcialmente nublado ao longo do dia. Durante a noite, o céu torna-se encoberto com a ocorrência de chuva fraca depois da meia-noite. O vento vai soprar de sudoeste entre 10 a 15 milhas por hora, rodando depois para sul entre 5 a 10 milhas por hora durante a noite. Para a área de New Bedford, a temperatura máxima será de 81 graus e a mínima de 60 graus. Para sexta-feira, teremos a possibilidade de alguns aguaceiros durante a manhã, com abertas e períodos de céu parcialmente nublado durante a tarde. Para a noite de sexta-feira, espera-se céu muito nublado com chuva ocasional. O vento sopra de sul-sudoeste entre 10 a 15 milhas por hora, rodando depois para oeste-sudoeste entre 5 a 10 milhas por hora para o fim do dia. Para a área de New Bedford, a temperatura máxima será de 79 graus e a mínima de 62 graus. 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
1: Fica agora com a previsão do estado do tempo para as próximas horas. Para hoje, quinta-feira, a previsão aponta para períodos de céu parcialmente nublado ao longo do dia. Durante a noite, o céu torna-se encoberto com a ocorrência de chuva fraca depois da meia-noite. O vento vai soprar de sudoeste entre 10 a 15 milhas por hora, rodando depois para sul entre 5 a 10 milhas por hora durante a noite. Para a área de New Bedford, a temperatura máxima será de 81 graus e a mínima de 60 graus. Para sexta-feira, teremos a possibilidade de alguns aguaceiros durante a manhã, com abertas e períodos de céu parcialmente nublado durante a tarde. Para a noite de sexta-feira, espera-se céu muito nublado com chuva ocasional. O vento sopra de sul-sudoeste entre 10 a 15 milhas por hora, rodando depois para oeste-sudoeste entre 5 a 10 milhas por hora para o fim do dia. Para a área de New Bedford, a temperatura máxima será de 79 graus e a mínima de 62 graus. 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

0: Fica agora com a previsão do estado do tempo para as próximas horas. Para hoje, quinta-feira, a previsão aponta para períodos de céu parcialmente nublado ao longo do dia. Durante a noite, o céu torna-se encoberto com a ocorrência de chuva fraca depois da meia-noite. O vento vai soprar de sudoeste entre 10 a 15 milhas por hora, rodando depois para sul entre 5 a 10 milhas por hora durante a noite. Para a área de New Bedford, a temperatura máxima será de 81 graus e a mínima de 60 graus. Para sexta-feira, teremos a possibilidade de alguns aguaceiros durante a manhã, com abertas e períodos de céu parcialmente nublado durante a tarde. Para a noite de sexta-feira, espera-se céu muito nublado com chuva ocasional. O vento sopra de sul-sudoeste entre 10 a 15 milhas por hora, rodando depois para oeste-sudoeste entre 5 a 10 milhas por hora para o fim do dia. Para a área de New Bedford, a temperatura máxima será de 79 graus e a mínima de 62 graus. 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

Muito obrigado, muito boa noite a todos. É com muito prazer que estamos aqui esta noite a comemorarmos 25 anos de carreira, ainda agora há pouco. Estávamos ali ao lado a ver as imagens, realmente o tempo passa. Vamos agora fazer uma pequena passagem musical por aquilo que foi o nosso primeiro CD, o nosso segundo CD, e relembrar aqueles momentos que vocês já viveram com aquelas imagens que nós também vivemos. Mas antes de mais, queríamos agradecer aqui do fundo do nosso coração este carinho vosso por se terem deslocado para estarem aqui esta noite connosco e festejarem connosco estes nossos 25 anos de carreira. Muito obrigado. Obrigado.

Mais uma vez aí, com o coração, vamos, né? Só mais uma vez para acabar. Dois, três e...

Obrigado! Depois de 11 anos de silêncio discográfico, daí que surge o álbum Depois do Silêncio. E este tema que vamos tocar foi um desafio do nosso primo Valdir Araújo, da rádio da RTP África. Já agora, Valdir, podias subir aqui ao palco para as pessoas saberem quem é o Valdir Araújo? Uma salva de palmas para este menino todo giro. Foi ele que escreveu a letra desta canção que nós vamos tocar. Já nos álbuns anteriores ele dizia assim: ó, primo, quando é que vocês vão cantar uma música minha? Ele dizia: há de chegar o teu dia, primo, tem calma. E então ele escreveu para nós este tema que nós, com todo o carinho, fizemos os arranjos e musicamos. Obrigado, Paulinho.

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1: Fica agora com a previsão do estado do tempo para as próximas horas. Para hoje, quinta-feira, a previsão aponta para períodos de céu parcialmente nublado ao longo do dia. Durante a noite, o céu torna-se encoberto com a ocorrência de chuva fraca depois da meia-noite. O vento vai soprar de sudoeste entre 10 a 15 milhas por hora, rodando depois para sul entre 5 a 10 milhas por hora durante a noite. Para a área de New Bedford, a temperatura máxima será de 81 graus e a mínima de 60 graus. Para sexta-feira, teremos a possibilidade de alguns aguaceiros durante a manhã, com abertas e períodos de céu parcialmente nublado durante a tarde. Para a noite de sexta-feira, espera-se céu muito nublado com chuva ocasional. O vento sopra de sul-sudoeste entre 10 a 15 milhas por hora, rodando depois para oeste-sudoeste entre 5 a 10 milhas por hora para o fim do dia. Para a área de New Bedford, a temperatura máxima será de 79 graus e a mínima de 62 graus. 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
1: Fica agora com a previsão do estado do tempo para as próximas horas. Para hoje, quinta-feira, a previsão aponta para períodos de céu parcialmente nublado.

0: Ao longo do dia. Durante a noite, o céu torna-se encoberto com a ocorrência de chuva fraca depois da meia-noite. O vento vai soprar de sudoeste entre 10 a 15 milhas por hora, rodando depois para sul entre 5 a 10 milhas por hora durante a noite. Para a área de New Bedford, a temperatura máxima será de 81 graus e a mínima de 60 graus. Para sexta-feira, teremos a possibilidade de alguns aguaceiros durante a manhã, com abertas e períodos de céu parcialmente nublado durante a tarde. Para a noite de sexta-feira, espera-se céu muito nublado com chuva ocasional. O vento sopra de sul-sudoeste entre 10 a 15 milhas por hora, rodando depois para oeste-sudoeste entre 5 a 10 milhas por hora para o fim do dia. Para a área de New Bedford, a temperatura máxima será de 79 graus e a mínima de 62 graus. 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
1: Fica agora com a previsão do estado do tempo para as próximas horas. Para hoje, quinta-feira, a previsão aponta para períodos de céu parcialmente nublado ao longo do dia. Durante a noite, o céu torna-se encoberto com a ocorrência de chuva fraca depois da meia-noite. O vento vai soprar

0: de sudoeste entre 10 a 15 milhas por hora, rodando depois para sul entre 5 a 10 milhas por hora durante a noite. Para a área de New Bedford, a temperatura máxima será de 81 graus e a mínima de 60 graus. Para sexta-feira, teremos a possibilidade de alguns aguaceiros durante a manhã, com abertas e períodos de céu parcialmente nublado durante a tarde. Para a noite de sexta-feira, espera-se céu muito nublado com chuva ocasional. O vento sopra de sul-sudoeste entre 10 a 15 milhas por hora, rodando depois para oeste-sudoeste entre 5 a 10 milhas por hora para o fim do dia. Para a área de New Bedford, a temperatura máxima será de 79 graus e a mínima de 62 graus. 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
1: Fica agora com a previsão do estado do tempo para as próximas horas. Para hoje, quinta-feira, a previsão aponta para períodos de céu parcialmente nublado ao longo do dia. Durante a noite, o céu torna-se encoberto com a ocorrência de chuva fraca depois da meia-noite. O vento vai soprar de sudoeste entre 10 a 15 milhas por hora, rodando depois para sul entre 5 a 10 milhas por hora durante a noite. Para a área de New Bedford, a temperatura máxima será de 81 graus e a mínima de 60 graus. Para sexta-feira, teremos a possibilidade de alguns aguaceiros durante a manhã, com abertas e períodos de céu parcialmente nublado durante a tarde. Para a noite de sexta-feira, espera-se céu muito nublado com chuva ocasional. O vento sopra de sul-sudoeste entre 10 a 15 milhas por hora, rodando depois para oeste-sudoeste entre 5 a 10 milhas por hora para o fim do dia. Para a área de New Bedford, a temperatura máxima será de 79 graus e a mínima de 62 graus. 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

Bom dia! Quinta-feira já chegou e o fim de semana começa a aproximar-se. Mas para já, seguimos com música que o ajuda a arrancar o dia com boa disposição. Na sua rádio, em 97.3 FM, com 50 mil watts de energia. Bom dia! Vamos

Quinta-feira pede motivação e é isso que não falta por aqui. Entre músicas e boa energia, ajudamos a transformar esta manhã num momento mais leve. E já sabe, às 6 chegam as notícias da Antena 1. Bom dia!

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A esta hora, o trânsito começa a intensificar-se e nós estamos consigo em cada percurso, com uma seleção musical que acompanha o seu ritmo e o mantém em boa companhia nesta manhã de quinta-feira. Bom dia!

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Bom dia!

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1: Bom dia, são 6 horas, agora notícias. 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
2: Nas notícias, a Venezuela, Eduarda.
3: As Nações Unidas exigem às autoridades da Venezuela que desbloqueiem imediatamente o acesso às redes sociais, também aos meios de comunicação no país. É uma questão de vida ou de morte, depois do sismo duplo que atingiu o país e que fez, no balanço até agora, 32 mortos, mais de 700 feridos. Miguel Albuquerque, no Parlamento da Madeira, esta manhã, acredita que a dimensão da tragédia há de ser muito maior. Segue para Caracas o chefe de gabinete do presidente do governo regional. Tripulantes da TAP, também de uma empresa privada, iFly, estavam em Caracas, foram atingidos pelo sismo. Vamos neste jornal saber notícias destes portugueses que se encontravam na capital da Venezuela.
2: Faro, a esta hora com 23 graus, 22 Coimbra e Funchal, 20 em Lisboa e também no Porto, 19 em Ponta Delgada. As notícias com Eduardo Maia.
3: É uma questão de vida ou de morte, avisa as Nações Unidas. A missão de direitos humanos das Nações Unidas exige às autoridades venezuelanas que desbloqueiem imediatamente o acesso às redes sociais e aos meios de comunicação depois do duplo sismo que abalou o país. Nas próximas horas e nos próximos dias, avisa a ONU, o acesso à informação é uma questão de vida ou de morte, declara a Missão Internacional Independente para os Direitos Humanos das Nações Unidas. O apelo é feito à CONATEL, concretamente à Comissão Nacional de Telecomunicações da Venezuela. O governo tem encerrado vários meios de comunicação e tem bloqueado conteúdos online, impondo restrições no acesso à informação. Situações que se agravaram depois da intervenção militar dos Estados Unidos, que capturou Nicolás Maduro. São comunicações vitais quando a Venezuela se encontra em estado de crise, avisa as Nações Unidas. Dois sismos fortes, muito seguidos, provocaram 32 mortos, mais de 700 feridos no balanço feito até agora pelas autoridades venezuelanas. A comunidade internacional mobiliza-se para ajudar. Von der Leyen, presidente da Comissão Europeia, na última hora declarou que a União Europeia está pronta para ajudar. Foi através das redes sociais que von der Leyen informou que o sistema europeu Copérnicos de detecção por satélite foi ativado para ajudar também nas operações de socorro no terreno. A Alemanha veio anunciar também na última hora que o exército alemão está pronto para enviar 6 aviões para ajudar a Venezuela após os sismos sentidos ontem ao fim da tarde. Eram 6 da tarde na Venezuela, 11 da noite em Portugal. Também já em prontidão o socorro dos Estados Unidos, da Espanha, da China. Há a mensagem do Presidente da República António José Seguro, dizendo que está a seguir a situação com toda a atenção, por causa da grande comunidade portuguesa que vive na

0: Venezuela. O presidente do Governo Regional da Madeira, Miguel Albuquerque, também já veio prestar toda a solidariedade para com o povo venezuelano. Na Venezuela vive uma grande comunidade de madeirenses e há pouco Miguel Albuquerque fez declarações no Parlamento Regional sobre a situação. Ele espera que ele acredita que ela possa ser bem mais grave do que as notícias que são veiculadas até agora e anunciou o envio do chefe de gabinete dele para Caracas. Ele viaja segunda-feira.
1: Penso neste momento, as informações que temos, uma das zonas mais afetadas é a zona de Laguera. Ainda não há um levantamento sequer mínimo do número de vítimas, nem de feridos, nem de mortos, mas temos de estar preparados para uma situação de veras constrangedora. Vamos continuar a avaliar a situação. O meu chefe de gabinete, para a semana, segunda-feira, vai já para caminho de Caracas, para termos também uma percepção da situação em loco, no terreno.
0: Declarações de Miguel Albuquerque feitas há pouco no Parlamento da Madeira, a dar conta da situação na Venezuela, das informações que existem até agora, muito preocupado com aqueles que possam ser os impactos, nomeadamente sobre os madeirenses que vivem na Venezuela deste terremoto, e acreditar que os números de vítimas podem crescer nas próximas horas muito mais do que aquelas que são, ou daqueles que são os números oficiais até esta hora. Havia várias equipas da TAP que se encontravam em Caracas quando os terremotos aconteceram, assim como uma equipa também de tripulantes portugueses da iFly, uma companhia aérea privada. Eles estão, na verdade, presos nesta altura na Venezuela porque os aeroportos não funcionam. Parte destes tripulantes estavam num hotel próximo do aeroporto de Caracas quando a terra tremeu, e como eu dizia, havia também na capital da Venezuela duas equipas da iFly, uma companhia aérea privada, a terceira maior em Portugal. Também eles foram afetados pelos terremotos que atingiram o país. O presidente do Sindicato Nacional de Pessoal de Voo da Aviação Civil, Ricardo Penarroias, garante que estão todos bem, mas o susto foi grande. Apenas um tripulante ficou ferido.
2: O hotel ruiu, foi a expressão que os tripulantes afirmaram. Fisicamente estão bem, só apenas um tripulante teve ligeiras feridas a quando da sua saída do hotel. É a informação que eu tenho, ou seja, fisicamente estão bem, mas como é lógico, não é? Emocionalmente abalados, estressados, assustados. E deixou-se de voltar para Portugal neste momento. Estão só com a roupa do corpo, não têm documentação nenhuma neste momento, porque vão sair à pressa, como é natural. Não existe apenas só uma tripulação da TAP, existe também duas tripulações mais pessoal técnico da iFly. Havia uma televisão que estava a fazer um embarque para um voo, estava no aeroporto, e que a informação que nós temos também está bem, fisicamente, não há qualquer tipo de ferido.
0: Esclarecimentos e informações dadas à Antena 1 pelo presidente do Sindicato Nacional de Pessoal de Voo da Aviação Civil em relação a estas tripulações portuguesas da TAP e da iFly que estavam na Venezuela na altura, estão ainda na altura dos dois sismos que aconteceram ontem ao fim do dia. Para já não existe ainda uma previsão para o regresso das tripulações portuguesas da TAP e da iFly. São ao todo cerca de 40 pessoas que estão à espera de poder regressar a casa. O Sindicato Nacional de Pessoal de Voo da Aviação Civil está em contacto com as companhias aéreas e também com o Ministério Português dos Negócios de Estrangeiros, no sentido de perceber quando é que estes portugueses destas duas companhias, TAP e iFly, poderão regressar a Portugal. A Proteção Civil da Venezuela tem muito trabalho pela frente nas próximas horas. Jorge Silva, da Associação Portuguesa de Técnicos de Segurança e Proteção Civil, ouvido esta manhã no ponto central da Antena 1, explica quais são os principais desafios do socorro nesta altura para a Venezuela, que, acredita ele, terá os meios mínimos, pelo menos para já, para trabalhar e para tentar, sobretudo, socorrer quem possa estar ainda debaixo dos escombros.
3: O apoio internacional é sempre importante, mas é preciso lembrar que o apoio internacional tem um tempo de demora ligeiramente considerável. Não se consegue, nas primeiras horas, ter lá o apoio todo que esperamos. O que acontece é que, nas primeiras horas, a autoproteção, o socorro da população dentro do que é a sua resposta interna, é o fundamental. As equipas de proteção civil venezuelanas têm alguma capacidade de resposta, mas não são as capacitadas como algumas que nós temos aqui na Europa, ou mesmo como em Portugal, que temos um ligeiramente mais qualidade de capacidade de resposta.
0: São essas as primeiras, no entanto, a atuar, mesmo que os meios não sejam os melhores, porque, como explicava aqui Jorge Silva, da Associação Portuguesa de Técnicos de Segurança e Proteção Civil, as equipas internacionais hão de chegar, mas demoram algum tempo até poder começar a trabalhar no terreno. No ponto central esteve também o Presidente do Colégio de Engenharia Civil da Ordem dos Engenheiros, Humberto Varum, e ele faz um retrato daquilo que são, daquilo que é o edificado nesta altura que existe na Venezuela e que também, por ser muito antigo, por ter também muitas habitações ilegais, pode ser uma preocupação para o socorro nas próximas horas.
4: Há, por um lado, um grande volume de edifícios altos, construídos após o sismo importante que afetou a cidade de Caracas em 1967, muitos desses edifícios já são depressivos, vulneráveis, não seguem a regulamentação atual. Por outro lado, em Caracas, particularmente, há um conjunto muito significativo de edifícios de pequena altura, com os materiais, enfim, como tijolo, produzindo alvenaria, têm uma estrutura formal, têm um cálculo estrutural formal e construídos muitas vezes em zonas de encostas, sobre terrenos mal consolidados. E para esse tipo de bairros informais, são com certeza uma preocupação muito importante para Caracas.
0: O edificado na Venezuela, frágil também, antigo, muitas vezes é um problema nesta altura, por causa do socorro também, isto uma explicação para o facto, por exemplo, em Caracas, terem também ruído muitos edifícios, assim como nas zonas mais afetadas pelos terremotos vividos ontem ao fim do dia. Na sequência da vaga de calor que está a atravessar a Europa, as autoridades espanholas fazem hoje um balanço de 212 mortes registadas no país entre domingo e o dia de ontem, quarta-feira, mortes atribuídas a esta vaga de calor, porque são informações verificadas pelo Instituto de Saúde Carlos III em Madrid, que deixa esta informação esta manhã. Com a vaga de calor histórica que atravessa também a França, o país vê os incêndios a espalharem-se por regiões onde antes praticamente não existiam ou eram muito raros. É o caso de Allier, no centro do país, Maine-et-Loire, no oeste, e Lot-Garonne, no sudoeste. Os incêndios estão a surgir, ou estão a sair, digamos assim, da zona mediterrânica, onde eram mais intensos, e a começar a atingir o centro, o oeste e o norte da França.
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5: Olhamos agora para a previsão do estado do tempo. Espera períodos de céu nublado ao longo do dia. Durante a noite o céu vai tornar-se encoberto com a ocorrência de chuva fraca. Temperatura máxima prevista para hoje para a área de New Bedford é de 81 graus.
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5: No gráfico das marés, podemos observar que a primeira praia-mar ou maré alta foi às 5:15 da manhã, a seguinte será às 5:50 da tarde. A única baixa-mar de hoje será por volta das 10:30 da manhã. O nascer do sol hoje foi às 5:10. O pôr do sol será às 8:22 da tarde. 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
1: Bem-vindo ao programa desta quinta-feira, 25 de junho. Programa Bom Dia, consigo até às 10 da manhã. Muita música, mas sobretudo muita informação que vamos ter ao longo destas quase 4 horas de programa. Mas agora ficamos com uma recordação de Roberto Leal. Bom dia.

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Estivemos com Manel Soares, edição de quinta-feira, 25 de junho, programa Bom Dia, até às 10. Agora com David Melo e os sons locais também nesta manhã.

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2: 6:35. Bom dia.

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Vamos caminhando para as 7, hora em que vamos ter as notícias de Portugal e do resto do mundo, nesta quinta-feira, dia 25, mas teremos também, ao longo deste programa, a informação desportiva. Vamos ter as notícias da nossa região às 9 da manhã e as notícias dos Açores às 8 da manhã. Bom dia!

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1: Bom dia, estamos agora a 11 minutos das 7 da manhã.

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Estivemos com este tema já muito antigo de Carlos Paião e Hermano José, para as sogras que encontrei na vida, um tema em jeito de brincadeira, como era característico de Carlos Paião. Vamos ter notícias às 7, mas agora ficamos com a música de Nena, Os Croquetes Acabam. O que não acaba é a companhia da 97.3, já 51 anos consigo. E obrigado por estar connosco também nesta manhã. Bom dia!

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1: Bom dia, são 7 horas. Agora vamos ficar com as notícias. 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
2: Vamos agora conhecer os títulos desta edição.
3: Mais de 11 mil pessoas estão a ser dadas como desaparecidas por familiares ou amigos na Venezuela, na sequência dos dois fortes sismos que abalaram o país ao final do dia de ontem. As autoridades confirmam 32 mortes, mas o número oficial de vítimas mortais poderá ser muito maior. Não há para já portugueses entre as vítimas. Um acordo que coloca de lado a estigmatização de quem recebe prestações não contributivas. É assim que o deputado PS Miguel Cabrita classifica o entendimento com o PSD para a aprovação da prestação social única. Isaura Moraes, deputada social-democrata, fala numa vitória de quem mais precisa. Ideias do programa Entre Políticos, que foi para o ar na última hora aqui na Antena 1. As autoridades venezuelanas confirmam para já a morte de 32 pessoas e falam em mais de 700 feridos, depois dos dois fortes sismos que abalaram o país na noite de ontem, mas a tendência é que o número de vítimas aumente de modo considerável, dados os estragos provocados pelos terremotos. O Serviço Geológico dos Estados Unidos estima que o número de vítimas mortais possa chegar aos milhares, com uma probabilidade substancial de ultrapassar as 10 mil. Mais de 11 mil pessoas estão a ser dadas como desaparecidas por familiares ou amigos numa plataforma que foi criada para comunicar desaparecimentos. Não há para já informação de portugueses entre as vítimas, uma informação adiantada esta manhã ao jornalista Guilherme de Sousa, da Antena 1, pelo secretário de Estado das Comunidades, Emídio Sousa.
4: Até o momento não temos informação da existência de vítimas portuguesas, ou não temos nenhuma informação. Os nossos serviços estão no terreno, temos feito vários contactos, temos também telefonado até pessoas do movimento associativo que conhecemos, e até o momento ainda não temos nenhuma informação.
5: O governo vai enviar ajuda humanitária para a Venezuela?
4: É muito provável, estamos neste momento a ver as possibilidades que existem. Mas vamos quase certeza disponibilizar, mas...
3: O Executivo português está neste momento a equacionar enviar equipas de resgate e salvamento para a Venezuela. O presidente do Governo Regional da Madeira, Miguel Albuquerque, anunciou esta manhã que o seu chefe de gabinete vai viajar para Caracas no início da próxima semana para acompanhar a situação da vasta comunidade madeirense que vive na Venezuela. Miguel Albuquerque teme que o número de vítimas aumente de modo considerável nos próximos dias.
6: Penso neste momento, as informações que temos, uma das zonas mais afetadas é a zona de La Guaira. Ainda não há um levantamento sequer mínimo do número de vítimas, nem de feridos, nem de mortos, mas temos de estar preparados para uma situação de veras constrangedora. Vamos continuar a avaliar a situação. O meu chefe de gabinete, para a semana, segunda-feira, vai já para caminho de Caracas, para termos também uma percepção da situação em loco, no terreno.
3: Miguel Albuquerque, presidente do Governo Regional da Madeira, esta manhã na Assembleia Madeirense. A comunidade internacional também...

0: Também se mobiliza para ajudar. Ursula von der Leyen afirmou hoje nas redes sociais que a Comissão Europeia está pronta para prestar auxílio ao povo venezuelano, acrescentando que o sistema europeu Copérnicos de detecção por satélite foi ativado para ajudar nas operações de socorro no terreno. O exército alemão diz que está pronto para enviar 6 aviões para ajudar a Venezuela após o sismo. Brasil, Estados Unidos, China e Espanha também já se ofereceram para assistir o país. A Proteção Civil da Venezuela tem agora muito trabalho pela frente. E esta ajuda internacional pode ser importante, mas vai demorar a chegar, avisa Jorge Silva, vice-presidente da Associação Portuguesa de Técnicos de Segurança e Proteção Civil.
1: O apoio internacional é sempre importante, mas é preciso lembrar que o apoio internacional tem um tempo de demora ligeiramente considerável. Não se consegue, nas primeiras horas, ter lá o apoio todo que esperamos. O que acontece é que nas primeiras horas, a autoproteção, o socorro da população dentro do que é a sua resposta interna é o fundamental. As equipas de proteção civil venezuelanas têm alguma capacidade de resposta, mas não são as capacitadas como algumas que nós temos aqui na Europa, ou mesmo como em Portugal, que temos um ligeiramente mais qualidade de capacidade de resposta.
0: Jorge Silva, da Aspro Civil, esta manhã aqui na Antena 1. A presidente interina da Venezuela, Delcy Rodríguez, declarou o estado de emergência, anunciou o encerramento do aeroporto internacional de Maiquetia, que serve Caracas, e cancelou as aulas em todo o país, devido aos danos causados em vários estados. Já o presidente deposto da Venezuela, Nicolás Maduro, enviou uma mensagem de solidariedade ao seu país. Maduro continua preso em Nova Iorque e a comunicação decorreu através de um comunicado publicado nas redes sociais. Maduro apela à unidade nacional, à serenidade e ao amor neste momento difícil. Duas equipas da TAP estavam em Caracas no momento em que ocorreram os terremotos, uma delas no aeroporto da capital. Um dos tripulantes portugueses sofreu ferimentos ligeiros. Uma outra equipa da TAP estava alojada num hotel em Caracas que sofreu danos, mas estes portugueses conseguiram sair ilesos, conta a Antena 1 o presidente do Sindicato Pessoal de Voo da Aviação Civil, Ricardo Penarroias.
2: A situação foi dramática, foi muito difícil. O sismo teve uma magnitude gigante, como está a ser anunciado. O hotel ruiu, foi a expressão que os tripulantes afirmaram, que o hotel ruiu. Então, neste momento, fisicamente estão bem. Só apenas um tripulante teve ligeiras feridas a quando da sua saída do hotel. Estão neste momento alojadas num hotel em Caracas. É a informação que eu tenho, ou seja, fisicamente estão bem, mas como é lógico, não é? Emocionalmente abalados, estressados, assustados, desejosos de voltar para Portugal neste momento. Estão só com a roupa do corpo, não têm documentação nenhuma neste momento, porque tiveram de sair à pressa, como é natural.
0: Ricardo Penarroias aqui a dar conta também de que duas equipas da iFly, uma companhia aérea privada, a terceira maior em Portugal, também estavam no país, na Venezuela, no momento dos sismos. Neste cenário de catástrofe, as Nações Unidas exigem às autoridades venezuelanas que desbloqueiem imediatamente o acesso às redes sociais e aos meios de comunicação no país. É uma questão de vida ou de morte, alerta a Missão de Direitos Humanos da ONU. O governo venezuelano tem encerrado vários meios de comunicação e bloqueado conteúdos online, impondo restrições no acesso à informação, uma situação que se agravou depois da intervenção militar dos Estados Unidos, que capturou Nicolás Maduro. Estas são comunicações vitais em estado de crise, avisam as Nações Unidas. Agora uma notícia de última hora, um edifício ruiu esta manhã no Porto, na rua Anter de Quental. Não há registro de vítimas, as pessoas que se encontravam neste edifício terão conseguido fugir a tempo. É a informação que é adiantada pelo Jornal de Notícias. O prédio ruiu quando nas traseiras um trabalhador se preparava para dar início a obras de escavação. É o que adianta o Jornal de Notícias. Rua Anter de Quental está cortada. No local estão os bombeiros, os sapadores do Porto, a Proteção Civil, a PSP e a Polícia Municipal. Este é um assunto que vamos continuar a acompanhar com atenção ao longo da manhã informativa aqui na Antena 1. O deputado do PS, Miguel Cabrita, assegura assegura que o acordo celebrado entre os socialistas e o PSD, que vai permitir a aprovação da prestação social única, vai assegurar uma rede de apoio a quem mais necessita. No programa Entre Políticos, há pouco aqui na Antena 1, Miguel Cabrita assegurou que o PS conseguiu retirar da proposta final, que vai a votos hoje ao final da tarde, aspectos que aumentavam a estigmatização de quem recebe prestações não contributivas, como pretendiam o PSD e o Chega.
3: O Partido Chega, nomeadamente, e também o PSD, foram apresentando propostas de alteração que, do nosso ponto de vista, se afastavam ainda mais das nossas preocupações. E, portanto, para nós, devo dizê-lo, foi muito importante e muito positivo ter conseguido estabelecer um diálogo com o Governo com o PSD connosco. Foi muito importante termos podido sentar à mesma mesa e, de alguma forma, assegurar que, estas mudanças são feitas, que o nosso compromisso é cumprido e que este esforço de unificação e de simplificação tem subjacente uma melhoria do nosso sistema e uma melhoria da rede de proteção dos mais pobres e não aspectos que aumentam a estigmatização.
0: O socialista Miguel Cabrita, a social-democrata Isaura Moraes, que também participou no Entre Políticos, diz que o entendimento com o PS é sobretudo importante porque vai permitir a quem mais necessita ter acesso a esta prestação.
4: Não é uma questão do governo, nem do PSD, nem do PS. É uma questão do país, é uma questão de resolvermos e trabalharmos numa área tão sensível e que por isso que nos deve unir mais do que dividir. É a questão do apoio aos mais vulneráveis, o apoio àqueles que mais necessitam. E uma das, desde o primeiro momento, que a minha mensagem foi sempre que eu vejo nesta reforma a principal razão é agilizar este processo para quem dele precisa possa ter acesso e que não fique não fique fora desta prestação por dificuldade de acesso à mesma.
0: Isaura Moraes, do PSD, há pouco no programa Entre Políticos, aqui na Antena 1, Governo e PSD, PSD e PS, Governo e PS chegaram a acordo para aprovar a prestação social única. A medida reúne mais de uma dezena de apoios, incluindo o rendimento social de inserção. O acordo agora alcançado deixa cair a criação de um canal de denúncias para abusos relacionados com apoios sociais.
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5: Hoje o céu vai apresentar-se com abertas, tornando-se encoberto para o fim do dia. O vento vai soprar de sudoeste até 15 milhas por hora. Na previsão para amanhã, períodos de chuva durante a manhã, tornando-se com céu encoberto a partir da tarde. Quanto às temperaturas máximas previstas para hoje, 82 para New Bedford e Fall River, 84 para Taunton, Providence, Boston, Worcester, Hartford e Newark, 79 para Peabody, 75 para Gloucester, 93 de máxima hoje prevista para Orlando.
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5: O dólar americano vale hoje na zona euro 88 cêntimos, no Brasil 5 reais e 18 centavos, em Cabo Verde 97 escudos.
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5: No gráfico das marés, podemos observar que a primeira praia-mar ou maré alta foi às 5:15 da manhã, a seguinte será às 5:50 da tarde, a única baixa-mar de hoje será por volta das 10:30 da manhã. O nascer do sol hoje foi às 5:10, o pôr do sol será às 8:22 da tarde. 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
5: Estamos na segunda hora do programa. Hoje é quinta-feira, 25 de junho, agora ficamos com o grupo Descendentes. Obrigado por estar connosco. Bom dia.

0: Agora olhamos para o trânsito nesta manhã de New Bedford a Boston, aproximadamente 1 hora e 50 minutos. A 24 Norte, na área de Stoughton, registra alguma lentidão. Já de Providence a Boston, praticamente também o mesmo tempo, com alguns pontos mais críticos na estrada 95 Norte, principalmente na área de North Attleboro e também em Foxborough. Já de Worcester a Boston, aproximadamente 1 hora e 35 minutos. De Lowell a Boston, 1 hora e 20. De Peabody a Boston, quase 1 hora. De New Bedford a Providence, 40 minutos. De New Bedford a Hyannis, 1 hora e 10 minutos. Desde o início do verão, podemos verificar que o trânsito está mais congestionado a esta hora para entrar no Cape Cod do que é habitual durante o resto do ano. Bom dia e boa viagem.
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0: Agora 7 horas e 23 minutos. Bom dia.
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Ouvimos Maria Joana, Nuno Ribeiro, Calema e também a participação especial de Marisa. 25 de junho, dia em que ficou também registada a morte de Michael Jackson. O cantor tinha 50 anos, foi a 25 de junho de 2009. Faz anos hoje, então, que morreu o chamado rei da pop, Michael Jackson. Fica na história. Agora ficamos com Ana Bacalhau. Bom dia.

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1: E agora vamos à informação desportiva nesta manhã. Trabalho da Antena 1, Rádio Pública Portuguesa. Em destaque, o Mundial.
2: Já estão fechadas as contas de três grupos do Campeonato do Mundo. No grupo A, o México venceu a Chequia por 3-0 e a África do Sul bateu a Coreia do Sul por 1-0. Com estes resultados, o México termina no primeiro lugar e a África do Sul em segundo. A equipa sul-africana carimba o apuramento para a próxima fase pela primeira vez na história. Já a Coreia do Sul fica no terceiro posto, a aguardar o desfecho dos restantes grupos para perceber se é um dos melhores terceiros classificados. No grupo B, a Suíça venceu o Canadá por 2-1. As duas equipas seguem para os 16avos e a Bósnia-Herzegovina bateu o Qatar por 3-1. A equipa bósnia fica em terceiro, mas com 4 pontos e, por isso, com boas perspectivas de continuar no Mundial. Por último, no grupo C, grande destaque para o Brasil. A canarinha venceu a Escócia por 3-0. Bis de Vinícius Júnior e um golo de Matheus Cunha. O Brasil passa o grupo em primeiro lugar. Após o jogo, o selecionador Carlo Ancelotti elogiou as melhorias e exibicionais da equipa ao longo da prova.
3: Eu acho que a equipa agora está jogando sólido. Temos uma equipa sólida, que joga, comparando com o primeiro jogo, menos erros com a bola, mais ritmo, mais efetividade na frente. Então, os dois jogos depois do Marrocos, temos uma boa impressão. Agora, como se diz em Brasil, pé no chão e seguir trabalhando, melhorando e preparando o próximo jogo.
2: Este jogo marcou ainda o regresso de Neymar à seleção. O avançado foi lançado na segunda parte e no fim do jogo explicou como viveu esse momento.
4: Quando eu entrei, na verdade, eu não pensei em nada. Eu só agradeci mesmo ali, só agradeci pelo momento. Foi um momento de gratidão mesmo. Nesses anos aí de quando eu me lesionei aqui na seleção, meu objetivo era jogar a Copa do Mundo, meu objetivo era voltar pela seleção, era defender essa camisa, porque eu amo estar aqui, eu amo vestir a camisa da seleção brasileira. E então só foi de agradecimento. Né? Fiquei muito feliz, muito contente, emocionado com tudo que vem acontecendo. E é isso, acho que é melhorar cada vez mais para ajudar a minha equipe de alguma forma.
2: O Brasil está nos 16avos de final do Campeonato do Mundo. No outro jogo do grupo, Marrocos venceu o Haiti por 4-2. A equipa marroquina também segue em frente. Neste grupo C, a Escócia termina em terceiro lugar, com 3 pontos, e vai também aguardar pelo desfecho dos restantes grupos. Na agenda de hoje, 6 jogos do Mundial. No grupo E, às 9 da noite, o Equador defronta a Alemanha e Curaçao mede forças com a Costa do Marfim. No grupo F, os jogos vão ter lugar amanhã à noite, Tunísia, Países Baixos e Japão, Suécia. Por último, as partidas do grupo D, às 3 da manhã, Turquia contra Estados Unidos e Paraguai frente à Austrália. Arranca hoje a pré-temporada do Benfica, o regresso aos trabalhos no Seixal, agora sob a orientação de Marco Silva. Para hoje estão previstos os testes físicos no Seixal e os exames médicos no Hospital da Luz. O plantel encarnado vai trabalhar no centro de estágios do clube até 8 de julho. A equipa vai depois rumar ao Algarve, onde vai ter pela frente 2 jogos particulares frente ao Flamengo e também ao Villarreal. É oficial, Tiago Margarido é o novo treinador do Vitória Sport Clube de Guimarães. O técnico assinou um contrato válido por uma temporada com mais uma de opção. Tiago Margarido sucede assim a Gil Ameiras como treinador do clube vimaranense. Em sentido contrário, Gil Ameiras regressa à equipa B do Vitória Sport Clube. O Sporting recebe hoje o Benfica no jogo 4 da final do play-off do Campeonato de Futsal. Neste momento há 2 vitórias para as Águias e uma para os Leões, por isso um triunfo do Benfica esta noite vale o bicampeonato de futsal à formação encarnada. No lançamento deste jogo, o treinador do Benfica, Cassiano Klein, refere que para atingir esse objetivo, a equipa vai ter de fazer mais e melhor.
5: Para a gente conseguir nosso objetivo, nós temos que entendermos que o que a gente fez precisa um pouquinho mais. Foi suficiente para aquele jogo, mas agora eu tenho certeza que as equipes vão elevar o nível. É assim que é, a gente vai aprendendo e temos que estar pronto para isso. A única maneira de a gente conseguir nosso objetivo é dar um passo a mais. Tem uma filosofia que fala o seguinte: quando você fala que você consegue, você está certo. Quando você fala que você não consegue, você também está certo. Quando a gente fala subir de nível, é isso. Quando você entende que a tua equipe pode dar mais.
2: Do lado do Sporting, o técnico Nuno Dias promete uma equipa a dar tudo para levar o jogo para a negra.
6: Por tudo aquilo que temos feito neste play-off, aquilo que foi o equilíbrio do jogo 1, aquilo que foi o equilíbrio do jogo 3, aquilo que foi a nossa superioridade no jogo 2, por tudo o que temos feito, faz-nos acreditar que podemos chegar ao jogo 5. mas só vamos pensar no jogo 5 depois de vencer o jogo 4, porque não há jogo 5 sem vencermos o jogo 4. Então vamos pensar que é uma possibilidade forte, vamos nos preparar ao máximo para que isso aconteça e que cá estaremos para competir ao máximo para conseguir levar o jogo para quinto.
2: Sporting Benfica, jogo 4 da final do play-off do Campeonato de Futsal, partida com início marcado para as 8:30 da noite no pavilhão João Rocha.
1: Foi a informação desportiva num trabalho da Antena 1, a Rádio Pública Portuguesa, nesta manhã de quinta-feira, dia 25. Este é o programa Bom Dia, consigo até às 10 da manhã.
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1: 14 minutos para as 8 da manhã, muito bom dia.

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bom dia de quinta-feira, 25 de junho. Estamos próximos das 8 da manhã, hora em que vamos ter as notícias dos Açores nesta manhã de quinta-feira. Fica agora mais uma curiosidade. A Torre Eiffel, em França, mais propriamente em Paris, foi construída para uma exposição de 1889. Não foi construída para ficar ali de forma permanente. Foi construída apenas para uma exposição. Eu já referi várias vezes que, na altura, os parisienses ficaram horrorizados com a estrutura. Diziam que era grande, feia e estragava a cidade. O que é certo é que, depois da exposição, não quiseram que ela saísse mais dali, porque já era um símbolo de Paris. É mais uma curiosidade também nesta manhã de quinta-feira. Agora com João Só para escutarmos. Bom dia. Sofia.

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1: Bom dia, são 8 horas, agora notícias dos Açores. 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
2: A obra de reconstrução do Porto das Lajes das Flores entra numa nova etapa. Quase dois terços da população açoriana tem excesso de peso ou obesidade. Sofia Fonseca arrecadou 5 medalhas de ouro no Campeonato Nacional de Natação Adaptada. 7 anos depois da destruição provocada pelo furacão Lourenço, a reconstrução do Porto das Lajes das Flores entra agora numa nova etapa. O movimento aumentou na ilha, com a chegada de equipamentos e meios de apoio. Os materiais de maior dimensão começam agora a seguir caminho para as Flores. Sofia Brum.
3: Já é visível mais movimento nas Lajes das Flores e não é de turismo.
4: A grelha de 275 toneladas, a grelha de 500 toneladas e a grelha de 700 toneladas já estão lá na obra e já estão operacionais. Também já temos lá duas escavadoras de 75 toneladas, duas escavadoras de 50 toneladas, temos 4 autopneiras novas, também temos 4 caminhões de carga novos e mais diversos equipamentos de menor dimensão, portanto, para as carregadoras, multifunções.
3: Equipamentos mobilizados, garante Luís Gonçalves Zaga, diretor-geral da Tecnovia Açores, e que foram chegando nos últimos 2 meses, explica João Pedro Costa, da Transisolar.
5: Estas viagens foram feitas faseadamente desde Leixões e de Lisboa. Portanto, houve também uma grua de grande porte que estava em São Miguel, que teve nas obras do Porto de Ponta Delgada, que seguiu para lá. Portanto, foram feitas na totalidade à volta de 6-7 viagens dos navios de linha regular.
3: Enquanto isso, em Leixões, decorre a parte invisível da obra.
4: Dos cerca de 8.200 blocos que temos para pré-fabricados, já estão fabricados cerca de 2.600 blocos. Portanto, está a andar no ritmo certo, digamos assim, dentro do que está previsto.
3: Blocos antifer que começam a chegar às Flores em julho. Também no próximo mês chega da Holanda uma draga de grande porte. Será o arranque dos trabalhos na Bahia. Tudo está a ser preparado para aproveitar o verão e fazer avançar a obra em várias frentes.
4: Já estamos a trabalhar na frente marítima, já retiramos a proteção que tinha sido feita no seguimento do Efraim, portanto já retiramos essa proteção e já estamos a começar a trabalhar na remoção dos materiais excedentes na zona do molho e começando a fazer alguma dragagem.
3: Movimento que agrada à população, que espera muito por esta empreitada.
2: É uma das maiores obras de sempre na região, entra agora numa nova etapa. Durante o verão serão ainda fabricados no Praia da Vitória os 12 caixotões da empreitada. Na Ilha ao Lado, há descontentamento com o transporte aéreo. A autarquia do Corvo pediu que as dificuldades fossem tratadas como prioridade regional em carta aberta enviada ao Governo há cerca de um mês. A resposta do Executivo já chegou, mas não convenceu. Ana Leal Pereira.
6: O Governo Regional diz que compromete-se, mas para os corvinos o compromisso é vago e não responde às preocupações. Marco Silva, Presidente da Câmara do Corvo, reage assim à resposta do Executivo a propósito da carta aberta enviada pelo município.
7: É uma resposta demasiado vaga. Não responde tudo às preocupações que foram manifestadas por nós. O fechamento de um Q400 é bem-vindo pelas outras 8 ilhas, mas não é se libertarem a aeronave que opera no Corvo, esteja disponível para fazer os voos para cá.
6: O DAS Q200 é o único avião a operar no Corvo. Existem apenas 2 destas aeronaves no arquipélago. A solução, diz Marco Silva, é uma melhor gestão por parte da SATA no número de lugares que são disponibilizados à saída do Corvo.
7: Nós não queremos ser diferentes dos outros. Nós queremos apenas que haja um controle mais eficaz sobre quem procura os nossos voos do Corvo e salvaguardar, dar alguma proteção às pessoas que moram no Corvo. É mesmo só a gestão eficaz do número de lugares que são disponibilizados à saída do Corvo.
6: Ao Governo Regional, os corvinos continuam a pedir mais atenção e maior disponibilidade de lugares em voos para chegar e sair da ilha.

0: numa carta aberta aprovada em reunião de Câmara, mas a resposta dada pelo Executivo não satisfaz o autarca.
1: Quase 2/3 da população açoriana tem excesso de peso ou obesidade. São 129 mil pessoas adultas com essa condição. Os dados, preocupantes à luz da saúde pública, são do INE e do SREA. Margarida Pereira.
2: O número é esmagador, praticamente 129 mil pessoas apresentam excesso de peso ou obesidade nos Açores. É quase 2/3 da população açoriana com 18 anos ou mais. De acordo com o Inquérito Nacional de Saúde realizado no quarto trimestre de 2025 pelo Instituto Nacional de Estatística e divulgado pelo SREA, no arquipélago cerca de 53.800 pessoas adultas encontram-se em situação de obesidade, o que representa 26,6% da população. 75 mil pessoas são consideradas como pré-obesas e 70.700 registaram um peso considerado normal.
1: Os Açores apresentam dados preocupantes também nos consumos de álcool e tabaco. A região está no top 3 dos maiores consumos de tabaco no país. Sandra Pimenta.
3: Os Açores, com 19,5%, são a segunda região do país, só atrás do Algarve, com 20,6%, a que mais fumadores têm. Segundo o último Inquérito Nacional de Saúde, perto de 41 mil açorianos com mais de 15 anos fumam cigarros, tabaco aquecido ou cigarros eletrónicos, sendo que destes, 38 mil fazem-no diariamente. Já em relação às bebidas alcoólicas, os Açores estão neste inquérito abaixo de regiões como a Grande Lisboa, Norte e Algarve. Segundo dados do INE, em 2025, perto de 22 mil açorianos consumiam diariamente bebidas com álcool. O inquérito também analisou o consumo de legumes e saladas, concluindo que, apesar do aumento gradual de consumidores do continente, os Açores não acompanharam este crescimento e são os que menos consomem em todo o país. Já em relação à saúde oral, 57,7% dos açorianos consideram-na boa ou muito boa. Este inquérito analisou ainda as doenças crónicas da população com mais de 15 anos e nos Açores ficamos a saber que com 34,9% as dores lombares são as mais referidas, seguidas da hipertensão arterial com 28%, o colesterol elevado com 27%, as dores cervicais com 23,4%, as artroses com 18,3% e as alergias com 17,7%.
1: O município da Madalena, no Pico, garantiu ontem a reversão para a posse municipal de 4 imóveis até agora na posse da antiga empresa municipal Madalena Agir. 2 anos depois do início do processo, a escritura foi assinada entre o empresário Hélder Fialho e Catarina Manito, a presidente da Câmara da Madalena. David Borges.
4: O contrato de compra e venda agora assinado coloca um ponto final num processo que se arrastava há longos meses. A escritura foi formalizada em Ponta Delgada entre o município da Madalena e a antiga empresa municipal Madalena Agir, agora na posse do empresário Hélder Fialho. Com este acordo, a Câmara, presidida por Catarina Manito, garante a reversão para a posse municipal de 4 equipamentos relevantes. O auditório da Madalena, o campo de futebol São Mateus, o antigo campo dos bombeiros e a antiga sede do Futebol Clube Madalena voltam assim para a esfera municipal, deixando a Câmara de pagar uma renda mensal pela sua utilização. No passado mês de abril, quando da aprovação da minuta da escritura em Assembleia Municipal, este contrato de compra e venda implicava o pagamento de uma verba na ordem dos 6 milhões de euros, incluindo uma dívida bancária de 5,3 milhões, além dos respectivos encargos fiscais.
1: São uma tradição forte de rabo de peixe, mas pouco documentada. Despensas, o novo livro de fotografia de Ruben Monforte Messager, é lançado hoje. A dança com castanholas é representada com perto de uma centena de fotografias e acompanhada por um contexto histórico escrito por António Pedro Costa e outro sobre a relação entre a dança e a comunidade da autoria de António Pedro Lopes. Há ainda uma audiodescrição pela voz de Helena Barros numa parceria com a Capo Açores. Inês Linhares Dias.
5: Como tantas coisas na vida, tudo começou com um convite.
6: Há um dia específico que tens que vir, tens que conhecer estas danças tradicionais de rabo de peixe que tocam as castanholas e numa cena mais relacionada com o flamenco de Espanha, né? E pronto, fui lá, aceitei o convite e quando cheguei lá fiquei totalmente fascinado. E a partir daí fui fotografando y pronto esas millares de fotografías que aconteceron en 2018, después se transformaron en una exposición y finalmente en 2026 se transforma en un libro, en una sala de 94 fotografías.
5: Ruben Monforte Messeger, autor do livro. As imagens registadas em 2018 são acompanhadas por textos que dão um enquadramento histórico desta tradição e da sua ligação com a comunidade.
6: Temos um texto de António Pedro Costa, que pronto, é uma pessoa da Rábida de Peixe, historiador, que fez e ainda está a fazer uma pesquisa mais sobre a origem das despensas, né? Depois temos um texto de António Pedro López, que fala mais sobre dança e comunidade.
5: Para que ninguém fique de fora, será lançada uma audiodescrição com a voz de Helena Barros numa parceria com a ACAPO, Associação de Cegos e Ambliopes, nos Açores. E se tudo começou com um convite, é também com um convite que termina. O lançamento do livro acontece hoje, às 18h30, no Centro Comunitário de Rabo de Peixe e conta com a atuação do grupo de despensas Amigos de São Sebastião.
1: No Porto, Sofia Fonseca brilhou no Campeonato Nacional de Natação Adaptada em Rio Maior. A nadadora açoriana arrecadou 5 medalhas de ouro. Henrique Linhares.
7: É mais uma excelente prestação de Sofia Fonseca, a nadadora do Clube de Atividade Física dos Bombeiros de Ponta Delgada, triunfou nos 100 mariposa, 100 livres, 50 mariposa, 50 livres e 50 costas, distâncias nas quais bateu os recordes nacionais. O treinador Carlos Pedrosa destaca o crescimento da atleta.
8: Foi um campeonato muito bom, mostrou muita maturidade. No início deste ano tivemos ali algumas dificuldades a nível do seu comportamento, alterações na escola, na sua rotina, tornaram um pouco instável e inconsistente no que diz à parte da concentração nas provas. Ela foi evoluindo e este campeonato foi o culminar desse trabalho, desses meses de trabalho, principalmente a nível técnico.
7: Sofia Fonseca quebrou ainda os recordes europeus e mundiais nos 100 e 50 mariposa. O foco agora está na preparação para os campeonatos do mundo.
8: A Sofia no campeonato do mundo irá entrar em competição com os 100 livres, os 200 livres, depois tem os 50 mariposa, os 100 costas, os 100 mariposa e os 50 livres. É onde ela demonstra os melhores resultados e maior consistência, principalmente nas provas de mariposa, onde ela tem mostrado o maior destaque e provavelmente essas vão ser as provas com as melhores prestações da Sofia.
7: Os campeonatos do mundo de natação adaptada realizam-se este ano em Albufeira, no mês de novembro. Ainda no campeonato nacional, destaque para André Ponte, o nadador do Clube Naval de Ponta Delgada, conquistou 2 primeiros lugares na sua categoria, nos 50 e 400 livres.
1: Atletas açorianos brilham no Campeonato Nacional de Natação Adaptada.
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13: Hoje o céu vai apresentar-se com abertas, tornando-se encoberto para o fim do dia. O vento vai soprar de sudoeste até 15 milhas por hora. Na previsão para amanhã, períodos de chuva durante a manhã, tornando-se com céu encoberto a partir da tarde. Quanto às temperaturas máximas previstas para hoje, 82 para New Bedford e Fall River, 84 para Taunton, Providence, Boston, Worcester, Hartford e Newark, 79 para Peabody, 75 para Gloucester, 93 de máxima hoje prevista para Orlando.
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13: O dólar americano vale hoje na zona euro 88 cêntimos, no Brasil 5 reais e 18 centavos, em Cabo Verde 97 escudos.
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13: No gráfico das marés, podemos observar que a primeira praia-mar ou maré alta foi às 5:15 da manhã, a seguinte será às 5:50 da tarde. A única baixa-mar de hoje será por volta das 10:30 da manhã. O nascer do sol hoje foi às 5:10, o pôr do sol será às 8:22 da tarde.
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13: Estamos na terceira hora do programa, quinta-feira, 25 de junho. Este é o Bom Dia na 97.3, até às 10 da manhã, agora com Zé Amaro.

0: E chegou a altura de olharmos novamente para o trânsito esta manhã, na área de Stoughton, que estava bastante congestionada há cerca de uma hora. As coisas estão mais fluídas, digamos assim, agora de New Bedford a Boston, aproximadamente uma hora e meia, de Providence a Boston, uma hora e vinte, o mesmo tempo também de Worcester a Boston, já a partir de Lowell, pelo menos uma hora e dez, e de Piberi, as coisas estão mais ou menos na mesma, praticamente 55 minutos é o tempo necessário para o trajeto. O que está pior é no acesso a Providence, aliás, como é habitual a esta hora. Agora, se sair de New Bedford para Providence, vai demorar pelo menos 45 minutos. O que está praticamente na mesma é a dificuldade no acesso ao Cape Cod. Uma hora e 15 minutos de New Bedford até Hyannis. Sendo que o maior problema está, claro, já imaginou, no acesso às duas pontes do Cape Cod que estão muito congestionadas. A mesma informação também de um acidente antes da ponte Bourne. Bom dia, boa viagem.
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0: 28 minutos agora depois das 8 horas. Bom dia.
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2: 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Os mordomos Paulo Cordeiro e esposa convidam a comunidade a comparecer à primeira arrematação de gado no âmbito da festa do Divino Espírito Santo da Irmandade do Clube Teófilo Braga e agradecem aos agricultores e criadores de gado a sua generosa oferta. Bem-aja a todos e compareçam. Tragam a família. É este sábado, dia 27 de junho, que haverá arrematação de gado a partir das 6 no Clube Teófilo Braga em East Providence. Já agora aproveitamos para informar que a festa do Espírito Santo, no Teófilo Braga Clock, realiza-se nos dias 10, 11 e 12 de julho. O arraial está a cargo de Air Tóxica e Moda Nova. Teófilo Braga, a contar consigo este sábado para a arrematação de gado em East Providence.
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Então... Programa Bom Dia, hoje é quinta-feira e digo-lhe agora que foi em 1760 é criada a Intendência da Polícia da Corte e do Reino em Portugal. O que é que quer dizer? Quer dizer que o início da polícia em Portugal começa no dia 25 de junho de 1760, a altura então que foi criada o que se chamava na altura a Intendência da Polícia da Corte e do Reino. Mais uma efeméride para este 25 de junho. Agora, sons de Joey Medeiros. Bom dia.

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3: Faltam agora 18 minutos para as 9. Bom dia.

festa vai ser de romba com Augusto Canário e amigos. Nós vamos continuar, como sempre, com muita música até às 10 da manhã. Obrigado por continuar connosco também. Mas, já agora, deixo-lhe mais uma curiosidade. A Grande Muralha da China levou mais de 2 mil anos a ser construída em diferentes fases, naturalmente. Uma muralha que durou mais de 2 mil anos a ser construída. É realmente impressionante a Muralha da China. Bom dia, agora com Sons do Brasil.

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Estamos a chegar ao fim de mais uma hora de programa. Vamos ter a informação da nossa região, que pode ouvir às 9 da manhã, ao meio-dia, às 3 da tarde e novamente com reposição às 9 da noite. Mas também daqui a pouco, depois da informação da nossa região, vamos ter as habituais rubricas, e são duas, com Mafalda Lopes da Costa, a origem e o significado de uma palavra do dicionário português, e com o Chef Nando, a receita normalmente rápida, curta e fácil para ficar no ouvido também. E pode também, se quiser, voltar a ouvir a receita, basta ir a wjfd.com.

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3: Os trabalhadores de restauração e bebidas do Aeroporto Internacional TF Green de Rhode Island estão hoje em greve. O prazo para chegar a um acordo com a empresa Grove Bay Concessions terminou sem sucesso. A paralisação começou às 3 da manhã. A greve acontece numa altura em que o Campeonato do Mundo de Futebol traz mais movimento ao aeroporto. Cerca de 70 trabalhadores abandonaram os postos de trabalho. O Sindicato de Trabalhadores afirma que os funcionários estão sem contrato há cerca de um ano. Os trabalhadores exigem um aumento salarial que acompanhe o custo de vida e não apenas o salário mínimo. Os funcionários garantem que não vão parar a greve até conseguirem assinar um novo contrato. Por seu turno, a empresa responsável por estes trabalhadores, Grove Bay Concessions, afirma que valoriza os seus funcionários e que oferece empregos com salários justos. A Polícia Estadual de Rhode Island anunciou que 6 pessoas foram detidas. As detenções resultam de uma operação contra o tráfico humano durante o Campeonato do Mundo de Futebol. A investigação envolveu várias agências e teve como alvo pessoas que procuravam serviços de prostituição, exploração infantil e outras atividades ligadas ao tráfico humano. Um dos detidos, um homem de 34 anos, a residir em Rehoboth, encontra-se detido sem direito à fiança. Outro suspeito de 27 anos, de North Providence, foi libertado após assinar um termo de responsabilidade. Um terceiro homem de 60 anos também foi libertado em condições semelhantes. As autoridades acusaram ainda 3 outros homens, com idades entre 26 e 38 anos, de Cranston, Tiverton e Central Falls. Esta operação é a segunda do género na região desde o início do Campeonato do Mundo de Futebol. A Procuradora-Geral de Massachusetts, Andrea Campbell, anunciou novas regras para as residências de vida assistida. O objetivo principal é proteger os moradores de práticas injustas e enganosas, segundo a Procuradora. As medidas combatem a cobrança de taxas indevidas, os despejos ilegais e as falsas promessas sobre os serviços prestados. Estas são as primeiras regras do género criadas ao abrigo da Lei Estatal de Proteção do Consumidor. O projeto foi desenhado pelo gabinete da Procuradora com o apoio de especialistas e membros da comunidade. As novas regras exigem total transparência. As residências de vida assistida têm agora de usar contratos simples que mostrem claramente os custos e as condições para futuros aumentos dos preços. Os idosos também devem receber informação direta sobre o que acontece caso fiquem sem dinheiro para pagar a estadia ou se precisarem de cuidados de saúde avançados. Com esta lei, os moradores ganham os mesmos direitos que todos os inquilinos tradicionais perante o risco de despejo. As normas entram em vigor no dia 17 de julho. Recorde-se que as residências de vida assistida servem idosos que mantêm alguma independência, mas que precisam de ajuda em tarefas diárias, como higiene pessoal, limpezas ou medicação. Segundo o Gabinete Executivo para o Envelhecimento e Independência, mais de 17 mil pessoas vivem hoje em mais de 270 residências certificadas no estado de Massachusetts. O mais alto tribunal do estado de Massachusetts abriu o caminho para uma pergunta no boletim de voto que, se for aprovada, vai eliminar as eleições primárias dos partidos políticos a nível estado. A proposta vai permitir que os candidatos ao mesmo cargo apareçam num único boletim de voto na primeira fase, independentemente do seu partido político. Os 2 candidatos com mais votos avançam depois para a eleição geral. Isto significa que os eleitores podem vir a escolher entre 2 pessoas do mesmo partido na decisão final. O Supremo Tribunal de Justiça determinou que a proposta não discrimina nenhum partido ou ideia e não beneficia injustamente nenhum tipo de candidato. Na sua decisão, o Tribunal explicou que os eleitores podem continuar a apoiar o seu candidato alternativo, basta escreverem o nome dessa pessoa no espaço em branco fornecido no boletim de eleição geral. O Tribunal esclareceu ainda que não é a sua função decidir se a proposta é melhor ou pior do que o sistema atual. O

0: dos juízes é apenas garantir que o pedido apresenta uma regulação razoável e legal das eleições. Algumas zonas do Estado, incluindo a cidade de Boston, já utilizam uma versão semelhante nas suas eleições locais.
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6: Aqui fica mais uma receita típica e muito apreciada. Pescada à portuguesa. Num tabuleiro, disponha uma libra de postas de pescada, 8 onças de batatas às rodelas e 4 onças de cebola fatiada. Tempere com sal, pimenta, 3 onças de azeite e salsa. Aqueça o forno a 375 graus Fahrenheit e leve ao forno por cerca de 30 minutos, até os ingredientes ficarem tenros. Espero por si na próxima receita. Bom apetite!
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0: Agora mais uma palavra do dicionário português que nos é explicada por Mafalda Lopes da Costa, da Antena 1. Qual é a palavra do dia para hoje?
8: A palavra do dia é motim. Um motim é uma insurreição ou uma revolta contra uma autoridade constituída. Etimologicamente, o termo viajou do latim para o francês antigo até chegar à língua portuguesa. Motim deriva do verbo latino movere, que significa mover ou movimentar, verbo este que evoluiu para o termo do francês antigo mutin, que significa revoltoso ou ainda rebelde, e deriva, por sua vez, de émeute, que significa revolta em francês. O sentido original da palavra motim está intrinsecamente ligado à ideia de colocar algo em movimento ou provocar uma alteração brusca na ordem. Historicamente, o conceito foi utilizado durante a Era dos Descobrimentos para descrever tripulações que se rebelavam contra os capitães dos navios. Atualmente, o termo é aplicado a motins em meio militar, ou seja, insubordinação contra os oficiais superiores, prisões ou tumultos civis generalizados.
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1: Última hora do programa desta quinta-feira, 25 de junho. Ainda vamos continuar com sons locais, agora com o Grupo Edge. Bom dia.

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1: Muito bom dia, agora 9 horas 17 minutos.

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Vamos, já nesta última hora do programa, deixar-lhe mais uma curiosidade. Um relâmpago descarrega cerca de 1 bilhão de volts em menos de um segundo. E você pode dizer, bem, eu não percebo nada de eletricidade, nem faço ideia o que é 1 bilhão de volts. Pois, realmente é difícil de compreender tamanha voltagem. Mas, para saber, em sua casa, onde quer que viva, aqui nos Estados Unidos, numa tomada da parede, tem 120 volts, mais ou menos. 120 é aquilo que nós utilizamos aqui nos Estados Unidos, nas tomadas de parede, 120 volts. Em alguns países da Europa, são 220 volts. Mas isto para dizer que já percebeu agora a quantidade de energia que é descarregada por um relâmpago. 1 bilhão de volts em menos de um segundo. É curioso e a natureza não deixa de nos surpreender.

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1: 9 horas 29 minutos. Bom dia.
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2: E agora ficamos com a informação desportiva nesta manhã. Em destaque, o Benfica, jornalista Mário Silva da Costa.
3: Marco Silva já está no Seixal para o arranque da pré-temporada do Benfica. Começa hoje a pré-temporada dos encarnados, o regresso aos trabalhos no Seixal, agora sob orientação do novo treinador, que foi o primeiro a chegar esta manhã. Para hoje estão previstos os testes físicos no Seixal e os exames médicos no Hospital da Luz. O plantel encarnado vai trabalhar no centro de estágios do clube até 8 de julho. A equipa vai depois rumar ao Algarve, onde vai ter pela frente os jogos frente ao Flamengo e ao Villarreal. Olhamos agora para o Campeonato do Mundo. Já fecharam as contas dos grupos A, B e C. Começamos pelo grupo A. O México venceu a Chequia por 3-0 e a África do Sul bateu a Coreia do Sul por 1-0. Com estes resultados, o México termina no primeiro lugar, a África do Sul em segundo. A equipa sul-africana carimba pela primeira vez o apuramento para a fase seguinte da fase de grupos. Já a Coreia do Sul fica no terceiro posto, a aguardar o desfecho dos restantes grupos para perceber se é um dos melhores terceiros. No grupo B, a Suíça venceu o Canadá por 2-1, as duas equipas seguem para os 16avos de final, e a Bósnia-Herzegovina bateu o Qatar por 3-1, a equipa bósnia fica em terceiro, mas com 4 pontos, e por isso com boas perspectivas de continuar no Campeonato do Mundo. Por último, no grupo C, grande destaque para o Brasil, a Canarinha venceu a Escócia por 3-0, com um bis de Vinícius Júnior e também com um golo de Matheus Cunha. O Brasil passa o grupo em primeiro lugar. Este jogo marcou ainda o regresso de Neymar à seleção. No outro jogo deste grupo, Marrocos venceu o Haiti por 4-2. A equipa marroquina também segue em frente para os 16avos. Neste grupo C, a Escócia termina em terceiro com 3 pontos e vai também ter de aguardar pelo desfecho dos restantes grupos. Na agenda de hoje, 6 jogos. No grupo E, às 9 da noite, o Equador defronta a Alemanha e Curaçao mete forças com a Costa do Marfim. No grupo F, os jogos vão ter lugar à meia-noite. Tunísia, Países Baixos e Japão-Suécia. Por último, as partidas do grupo D, às 3 da manhã, Turquia contra Estados Unidos e Paraguai frente à Austrália. No ténis, Jaime Faria joga hoje a derradeira partida de acesso ao quadro principal do Wimbledon. O português venceu ontem o francês Luka Pavlovic em 2 sets. Hoje, tem pela frente o último jogo, é frente ao japonês Rei Sakamoto. Na vertente feminina, Francisca Jorge foi ontem eliminada. A portuguesa perdeu em 3 sets diante de Lina Georgescu, da Macedónia do Norte. Ainda no ténis, destaque para Nuno Borges, que joga esta manhã os quartos de final do torneio ATP 250 de Maiorca. O número 1 do ténis nacional vai defrontar o italiano Luciano Darderi, número 16 do ranking mundial.
2: Foi a informação desportiva num trabalho da Antena 1, a Rádio Pública Portuguesa, nesta manhã de quinta-feira, dia 25. Este é o programa Bom Dia, consigo até às 10 da manhã.
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nós chegamos ao fim do programa desta quinta-feira, 25 de junho. Deste lado esteve consigo Carlos Félix, como sempre. Marcamos encontro para mais um programa amanhã, a partir das 6. Espero por si aqui na sua rádio. Bom dia!

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3: Boa tarde, são 3 horas.

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1: Há uma família portuguesa desaparecida em La Guaira, na Venezuela, na sequência dos sismos de ontem. Há também uma mulher de nacionalidade portuguesa desaparecida em Caracas. Informações adiantadas esta tarde pelo ministro dos Negócios Estrangeiros, Paulo Rangel. Em entrevista à TVI, Rangel afirmou que há muitos cidadãos nacionais incontactáveis nesta altura, lembrando, no entanto, que as comunicações na Venezuela foram atingidas pelos terremotos.
2: Há muitas pessoas que estão incontactáveis e isso não significa que estejam numa situação de risco de vida ou que sejam já vítimas deste terrível sismo. O que significa é que, como se disse aqui, quer os telefones, quer a internet estão em baixo em muitas zonas, o que é normal com um sismo desta natureza, e portanto as pessoas não conseguem contactar-se. Nós sabemos já, à medida que vai avançando as horas, que haverá uma família de 4 pessoas em La Guaira que estará mesmo desaparecida e, portanto, poderá estar debaixo de escombros, portuguesa, e que haverá uma portuguesa também na zona de Caracas. Enfim, é a informação que temos.
1: Nesta entrevista, Paulo Rangel anunciou também que Portugal vai enviar uma equipa de 53 profissionais de emergência médica e salvamento para a Venezuela.
2: Portugal está a organizar já um voo, já tem 53 pessoas escaladas, uma equipa que tem mais ou menos a composição que tivemos no sismo que decorreu na Turquia, em que também estão 6 pessoas do INEM, médicos, 2 enfermeiros, 2 tripulantes de ambulâncias, temos a unidade de emergência e socorro da GNR, temos pessoas da Proteção Civil, todos estão já em estado de prontidão, portanto esta manhã estivemos a resolver, a tratar disso. Pode demorar algum tempo, a Venezuela estava, disse-me o ministro, a ativar o mecanismo europeu de proteção civil, o que obviamente nos permite, em termos europeus, quer nacionalmente, quer em termos europeus, responder mais agilmente.
1: Paulo Rangel, ministro dos Negócios Estrangeiros. O secretário de Estado das Comunidades, Emílio Sousa, que falou à Antena 1 esta tarde, a partir ainda dos Estados Unidos, onde se encontrava, viaja para Portugal nesta altura. Ele não esconde a apreensão, tendo em conta o número de cidadãos nacionais na Venezuela, mas diz que para já não há notícia oficial de vítimas portuguesas.
3: No momento ainda não temos nenhuma confirmação de vítimas portuguesas, mas estamos naturalmente muito apreensivos, porque as informações ainda são escassas. Foi durante a noite, nós temos falado com as pessoas, há contactos vizinhos, há contactos de amigos das associações, mas de facto ainda não temos, mas de facto as perspectivas não serão as melhores, porque temos uma comunidade muito significativa e é provável que aconteçam vítimas e vítimas mortais. Ainda não temos nenhuma informação nesse sentido, mas poderá acontecer, porque temos uma comunidade muito significativa e nas zonas mais afetadas também temos uma comunidade significativa de portugueses.
1: Emílio Sousa relata que os serviços consulares e os serviços de emergência do Ministério têm recebido vários contactos de portugueses que tentam localizar familiares ou amigos.
3: Em alguns contactos, através dos nossos gabinetes de emergência, alguns contactos, porque há pessoas que não conseguem contactar com a família e nós também estamos a tentar encontrar respostas para essas situações. Temos sempre um gabinete de emergência consular em funcionamento. O que pedimos às pessoas é que evitem telefonar se não for absolutamente necessário. Muitas vezes há um excesso de procura que inviabiliza as situações mesmo urgentes.
1: A recomendação de Emílio Sousa, secretário de Estado das Comunidades, para que esta linha não fique impedida. No último balanço oficial, perto do meio-dia, hora portuguesa, a presidente interina do país, Delcy Rodrigues, dava conta de 164 pessoas que tinham perdido a vida e falava em perto de 1000 feridos. Nesta altura, mais de 21 mil pessoas estão a ser dadas como desaparecidas por familiares ou amigos numa plataforma que foi criada pelo governo venezuelano para comunicar desaparecimentos. Delcy Rodrigues referiu também nessa comunicação ao país que a Venezuela vai receber em breve ajuda internacional.
4: Em linha com esta necessidade que a Venezuela tem de equipas especializadas de resgate, falei com muitos chefes de Estado e com o coordenador do Sistema das Nações Unidas na Venezuela, que já estão a enviar socorristas especializados certificados pelo Sistema da ONU, que já estão a caminho do nosso país para nos apoiar nestas tarefas.

0: para apoiar en estas labores.
1: A presidente interina da Venezuela, Delcy Rodríguez, que declarou na última madrugada o estado de emergência no país. O secretário de Estado norte-americano Marco Rubio também coloca como prioridade o envio de ajuda para a Venezuela. Marco Rubio assume que este desastre natural vai ser um obstáculo para o processo de normalização política em curso na Venezuela, mas diz que isso, nesta altura, é o que menos importa.
2: Neste momento estamos preocupados que haja pessoas presas nos escombros. Queremos ajudá-las. Algumas dessas pessoas têm familiares que vivem nos Estados Unidos, mas aconteça o que acontecer, os Estados Unidos sempre responderam a crises humanitárias, especialmente no nosso próprio hemisfério. Obviamente, os terremotos não fazem parte do processo de estabilização, são coisas que não se podem planear, mas aconteceu. E agora temos de dar uma resposta e vamos fazê-lo de forma muito positiva. E ficamos satisfeitos por ver que outros países da região estão a dar um passo em frente. El Salvador, por exemplo, e o presidente Bukele não tem uma relação muito positiva com a Venezuela, foi um dos primeiros a intervir e a oferecer ajuda e equipas de busca e salvamento. Há pessoas que estão feridas, algumas morreram, outras ficaram gravemente feridas e algumas ainda estão presas nos escombros. Vamos focar-nos nisso.
1: A prioridade é o envio de ajuda para a Venezuela, diz o secretário de Estado norte-americano Marco Rubio. Na capital, Caracas, onde são menos 5 horas do que em Portugal, muitas pessoas passaram a noite nos carros, temendo ainda os efeitos dos sismos e das réplicas. O relato é do correspondente da agência Lusa, Filipe Gouveia. Ele conta que Caracas despertou mais silenciosa do que o habitual.
3: Estranhamente, Caracas acordou hoje mais silenciosa do que esperávamos, né? Há menos trânsito, há estabelecimentos comerciais que ainda não abriram as suas portas, há pessoas que passaram a noite nas suas viaturas ao ar livre porque acharam que assim era mais seguro. E, bom, o dia está a começar. De vez em quando houve-se algumas ambulâncias, algumas viaturas da polícia a passar. Estão a ser divulgadas pelas redes sociais fotos de pessoas que estão incontactáveis desde ontem. E as operações de busca e salvamento continuam. Elas estão a participar não só equipas de salvamento, mas também funcionários das polícias e até equipas caninas a tentar localizar pessoas junto nos escombros destes edifícios que ruíram.
1: Filipe Gouveia, conta-nos também o que se passa nesta altura com os serviços de comunicação e com os serviços essenciais como luz, água e gás na capital Caracas.
3: Sim, o serviço de gás está a funcionar, a eletricidade também já desde a noite de ontem está a chegar. A água, estão a pedir água para as equipas de salvamento, neste caso água potável, né? E há alguns edifícios que por segurança foi encerrado o abastecimento de gás direto para evitar depois que acontecesse alguma situação complicada. As comunicações estão a ser difíceis. Isto poderá ser devido a dificuldades mesmo com as operadoras e também devido ao congestionamento para apresentar, porque todas as pessoas querem aceder à net, às redes sociais, querem tentar saber o que é que está a acontecer.
1: Do estado de La Guaira, o mais atingido por estes terremotos, há ainda poucas informações sobre o impacto real da tragédia, explicou Filipe de Gouveia, correspondente da agência Lusa, neste contacto com a Antena 1. De acordo com a BBC, a rede social X, que se encontrava banida na Venezuela desde agosto de 2024 por decisão do governo, terá sido desbloqueada nas últimas horas para permitir aos cidadãos venezuelanos comunicarem de outra forma. A BBC diz que os utilizadores da internet dentro do território venezuelano voltaram esta quinta-feira a conseguir aceder ao X. O governo da Venezuela ainda não confirmou oficialmente esta informação. Recordo que as Nações Unidas pediram esta manhã às autoridades da Venezuela para desbloquearem imediatamente o acesso às redes sociais e aos meios de comunicação no país, destacando o papel das redes em cenários de catástrofe.
4: Edição das 3 da tarde com João Vasco, num simultâneo com a RTP Antena 1 Açores e RTP Mundo. A informação segue em permanência em noticias.rtp.pt. 10 minutos depois das 3. Muito boa tarde.
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9: Ora, viva, muito bom dia. Vamos ter uma quinta-feira com sol, aumento de nebulosidade durante a noite. A temperatura máxima aqui na Grande New Bedford poderá atingir os 82 graus para amanhã. A previsão é de períodos de chuva durante a manhã, tornando-se seu encoberto a partir da tarde, uma temperatura máxima na casa dos 75 graus.
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9: O dólar americano vale 88 cêntimos na zona euro, R$ 5,19 no Brasil e 97 escudos em Cabo Verde.
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9: Muito bem, olhando agora para as marés, a maré baixa às 10h30 da manhã e alta por volta das 5h50 da tarde. Temperaturas do ar no Bedford com umidade relativa do ar em 54%. Em termos de temperatura, 78% no Bedford, em Boston, também em Newark, New Jersey e em Lowell. Providence com 76, 77 para Taunton e Peabody, 75 em Hartford, Connecticut, 87 em Orlando, 68 em Quebec, no Canadá.
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15: A Bolsa de Wall Street abriu hoje em terreno positivo. As tecnológicas estão em alta, os excelentes resultados da Micron ajudam a aumentar a confiança no setor da inteligência artificial. A Qualcomm também anunciou a expansão para o mercado dos centros de dados. A empresa vai atingir novas receitas no valor de $15 bilhões. A inflação nos Estados Unidos voltou a subir no mês de maio. O valor ultrapassa a marca dos 4% pela primeira vez em 3 anos. O índice de preços das despesas de consumo pessoal subiu para 4,1% no espaço de um ano. É o maior aumento desde abril de 2023. A informação foi divulgada hoje pelo Gabinete de Análise Económica dos Estados Unidos. Apesar da alta inflação, os consumidores mantêm os seus níveis de gastos, sendo que os gastos subiram mesmo 0,7% em maio. Porém, a inflação está a subir mais depressa do que os salários. Destaque também pela negativa para a empresa Alibaba, que está a cair no mercado. A empresa atingiu o valor mais baixo em mais de um ano. A queda acontece depois da Anthropic acusar esta tecnológica de aceder de forma ilegal ao seu modelo de inteligência artificial, o Claude. O objetivo seria extrair de forma ilegal novas capacidades tecnológicas. Uma carta enviada a senadoras e também à Casa Branca, a americana Anthropic afirma que a Alibaba fez cerca de 29 milhões de interações entre abril e junho, utilizando quase 25 mil contas falsas. Recorde-se que a Alibaba tem sede na China. O governo dos Estados Unidos já tinha ordenado à Anthropic para proibir o acesso de cidadãos estrangeiros aos seus modelos de inteligência artificial mais avançados. Quanto ao petróleo nos Estados Unidos, está nos 70 dólares o barril. O dólar americano está agora a desvalorizar ligeiramente em relação ao euro, depois de ter atingido um dos valores mais altos dos últimos meses, e o ouro valoriza ligeiramente, depois de ter estado a registar também quedas nas últimas horas. A onça está nos 4.038 dólares.
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Mineirinha Ferveu, estivemos com Paulo Fernandes a abrir esta hora de emissão. Rotação 97, 25 de junho. Viva, muito bom dia. Obrigado pela companhia. É o Dia Nacional da Multimédia em Portugal, Dia Mundial do Marinheiro. Vamos navegar nas ondas artesianas da rádio até às duas. Obrigado por fazer esta viagem connosco.

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1: 10h28, daqui a pouco vamos olhar para a primeira página do jornal Portuguese Times, que está nas bancas desde a tarde de ontem.

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Um belo tema de José Augusto Garcia e dedicado ao pescador. Continuação de Ótima Manhã de quinta-feira, já está nas bancas, edição 2070 do jornal Portuguese Times, 24 de junho. Primeira capa a destacar o Dia de Portugal em New Bedford, com reportagens nas páginas 7 e 27. Há também o Heritage Day of Portugal no State House em Boston, reportagem na página 14. Fala-se também de homenagem póstuma pelo Governo da Madeira ao empresário José Fernandes, a página 6. Zeitelin conquista prémio de público para melhor projeto de restauro e renovação da história, uma reportagem também que pode ser lida na página 3. Entretanto, temos também o Mundial de Futebol na página 35, ainda as festas de igrejas portuguesas no estado de Rhode Island, mais um trabalho do nosso colega Augusto Pessoa, na página 8. A página 9 é dedicada também às São Joaninas em Cumberland. São exatamente títulos de primeira página na edição desta semana do jornal Portuguese Times. Número 2870, exatamente, publica-se há 2870 semanas, este jornal Portuguese Times, que também está disponível online, caso queira verificar, com muito mais informação, fotografias e reportagens, no digital, em portuguesetimes.com, portuguesetimes.com. 10h33 e meio.

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Jorge Palma no seu estilo Rosa Branca, 10h41, manhã de quinta-feira, 25 de junho, no Cés a Lua encaminha-se para fase plena, Lua cheia no dia 30, foi também 25 de junho de 1962, que era fundada Frei Limo, sob direção de Eduardo Mondlane. Tudo isto porque o saber não ocupa lugar agora com o escalema. Toca a todos e de que maneira.

Exatamente, Calema, com toque a todos. Este fim de semana, Festa Rija, aqui ao norte da cidade de Baleira, na Irmandade do Pico, também tanto no Tanton Sports da Irmandade do Espírito Santo. Mais duas festas que deve apoiar. Júlia B. com Luan Santana.

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0: Muito bem, estamos a 10 minutos das 11 de mais um espaço informativo em cadeia com a Antena 1, em direto de Lisboa. Jogos para hoje do Mundial, no Grupo E, às 4 da tarde, o Curaçao com a Costa de Marfim e também o Equador com a Alemanha. Os dois jogos da última jornada da fase de grupos no Grupo E. No Grupo F joga-se a partir das 7, a Tunísia com Países Baixos e também o Japão com a Suécia. E por fim, às 10 da noite, no Grupo D, a Turquia com os Estados Unidos e Paraguai com a Austrália. 97.3, rádio em português. E agora os tubarões, levanta o braço, vamos embora.

Isso mesmo, levanta o braço, Tubarões Azuis, que também jogam no Grupo F na, amanhã, às 8 da noite. Já agora vamos falar do Grupo F, amanhã, Grupo H, assim é que é. Amanhã, às 8 da noite, a equipa de Cabo Verde joga com a Arábia Saudita, à mesma hora Uruguai com a Espanha, mas mais cedo às 3 haverá a Noruega com a França e o Senegal com o Iraque. São jogos para amanhã. Diga pouco notícias, Antena 1 em um direto de Lisboa. E para fechar esta primeira hora de rotação 97, vem da Ilha da Graciosa este grupo com cordas, interpretar o velho pezinho do professor José Francisco Costa, mais um talento desta comunidade.

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2: 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Muito bom dia. São 11 horas na costa leste dos Estados Unidos.
3: Muito boa tarde, são 4 horas no continente e na Madeira, 3 nos Açores. Está a começar agora o programa da tarde, comigo tenho também o Nuno Rodrigues. Olá.
4: Olá, Carina.
3: Bem-vindo. Principais títulos a esta hora.
4: Entre os mais de 160 mortos já anunciados na Venezuela, há pelo menos um português, a informação confirmada há pouco pelo governo. O primeiro-ministro Luís Montenegro já falou com a presidente interina da Venezuela, que aceitou o envio de uma equipa de cerca de 50 socorristas para o país, depois dos violentos sismos de ontem. Nesta edição às 4, vamos registar dificuldades que

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1: Também há momentos pelo Ministro da Presidência, Leitão Amaro.
2: Transmitir-vos com grande tristeza, naturalmente, que há poucos minutos foi identificada a primeira vítima mortal de nacionalidade portuguesa, uma pessoa residente na Venezuela, que ainda foi retirada dos escombros com vida, mas perdeu a vida no caminho para o hospital.
1: Primeira vítima portuguesa, o balanço ainda provisório aponta nesta altura para 164 mortos e cerca de 1000 feridos. Ao início da tarde, o Ministro dos Negócios Estrangeiros já tinha dado conta de vários portugueses desaparecidos, incontactáveis no país, horas depois dos violentos sismos registados ontem. Luís Montenegro anuncia nas redes sociais que já falou com a Presidente Interina da Venezuela. Numa mensagem publicada há instantes, o Primeiro-Ministro acrescenta que na conversa com Delcy Rodrigues ofereceu ajuda em tudo o que for necessário. A Venezuela já aceitou receber a equipa de emergência que o Ministro dos Negócios Estrangeiros tinha anunciado ao início da tarde. São cerca de 50 socorristas que, segundo Paulo Rangel, já estão preparados para seguir viagem.
3: Portugal está a organizar já um voo, já tem 53 pessoas escaladas, uma equipa que tem mais ou menos a composição que tivemos no sismo que decorreu na Turquia, em que também estão 6 pessoas do INEM, médicos, 2 enfermeiros, 2 tripulantes de ambulâncias, temos a unidade de emergência e socorro da GNR, temos pessoas da Proteção Civil, todos estão já em estado de prontidão, portanto esta manhã estivemos a tratar disso. Pode demorar algum tempo, a Venezuela estava, disse-me o Ministro, a ativar o mecanismo europeu de proteção civil, o que obviamente nos permite, em termos europeus, quer nacionalmente, quer em termos europeus, responder mais agilmente.
1: Responder a um momento particularmente difícil na Venezuela. O último balanço dos violentos sismos de ontem aponta já para mais de uma centena de vítimas mortais, entre elas um cidadão português. É um balanço ainda provisório, que poderá naturalmente agravar-se nas próximas horas. De resto, o conselheiro das comunidades portuguesas na Venezuela, José Alberto Viveiros, dá conta da existência de vítimas mortais de origem madeirense em La Guaira, onde há também alguns desaparecidos.
4: A nossa comunidade no lugar de La Guaira é muitíssimo afetada, há famílias desaparecidas, são muitos os prédios que vieram abaixo. Lá em La Guaira nós temos um clube que é o Centro Luso-Venezolano do estado La Guaira. Há muitíssimas famílias dessa instituição que neste momento estão desaparecidas. Já há confirmações de algumas que lamentavelmente faleceram, morreram.
5: Em relação à Madeira, tem conhecimento de madeirenses desaparecidos?
4: Sim, muitíssimos. Em La Guaira, uma grande maioria é de madeirenses, filhos de madeirenses. E muitas das pessoas que estão desaparecidas e que já estão falecidas, morreram.
1: Ainda muitos portugueses desaparecidos, segundo as informações divulgadas pelo conselheiro das comunidades portuguesas, entrevistado por Cláudia Ornelas, da RDP Madeira. Francisco Soares, um lusodescendente que vive em Caracas, está nesta altura a trabalhar, ele tem uma padaria e conta que está a fazer pão para ajudar as pessoas que estão sem luz e gás em casa.
6: Agora estou na padaria, estou a trabalhar, Estou a fazer pão para ajudar também, não? Porque é uma forma de ajudar aquelas pessoas que não têm como fazer o almoço, porque não têm luz, não têm gás. Aqui o gás, a luz, os serviços foram cortados. Então a gente aqui, pronto, ainda a ver como consegue ajudar a gente. Mais cedo de manhã, a gente foi um bocado a La Guaira a levar pão, a partilhar com colegas que estão lá, e lá na Guaira não há luz, não há como comunicar, não há telefonia, não há como entrar, os carros não podem passar, só posso ir em moto, é difícil, então a situação lá é muito feia.

0: aí é porque são muito, muitos os prédios que foram abaixo. Eu acho que são muito mais de 100 os prédios que foram abaixo. Aí ruas que ficaram todas com os prédios no chão.
1: Muitos edifícios ficaram destruídos perante a violência dos sismos de ontem. Ainda estão a ser procurados sobreviventes. Outro português que vive na Venezuela há quase 50 anos conta que há muitas pessoas nas ruas de Caracas por esta altura. Ele explica que estava ontem a fechar a loja quando sentiu os sismos.
2: Senti, fugi, ouvindo, eu importo vinhos de Portugal. Quando estava a sair, comecei a ouvir as garrafas todas a cintilar e algumas a cair para o chão e a partirem, mas claro, fugimos e foi todas as pessoas do centro comercial para a rua, passou praticamente em todo o Caracas, conforme dizem. As pessoas foram todas para a rua e estiveram nas ruas, até disseram-me que já levaram colchões para a rua e tal, e dormiram dentro dos carros. Há por aqui muitas pessoas assustadas. Acaba de me cumprimentar agora uma senhora que me abraçou, porque todos estão traumatizados com isto.
1: Testemunho deste português perante uma situação muito delicada que se vive a esta hora na Venezuela. O Vaticano anunciou há pouco o envio de uma ajuda de emergência no valor de cerca de 100 mil euros para a Venezuela. Santa Sé conta que este dinheiro vai sair dos fundos de caridade do Papa para ajudar populações em dificuldade. No arranque dos trabalhos no Parlamento, esta tarde, o Presidente da Assembleia, Aguiar Branco, deixou também uma mensagem de solidariedade para o povo venezuelano.
3: Em nome da Assembleia da República, expresso a nossa solidariedade para com todos aqueles que foram afetados por esta catástrofe, apresentando as sentidas condolências às famílias das vítimas. Dirijo igualmente, em nome da Assembleia, uma palavra de especial proximidade à comunidade portuguesa e luso-venezuelana, residente naquele país, e que vive estes acontecimentos com grande preocupação. Que esta tragédia encontre como resposta a coragem e a esperança de um povo que saberá reconstruir o seu futuro.
1: Mensagem de Aguiar Branco, aplaudida pelos vários grupos parlamentares na Assembleia da República, também com o pensamento na Venezuela. A Federação Portuguesa de Futebol enviou hoje uma mensagem de apoio, de proximidade e também de coragem aos venezuelanos e, em particular, à extensa comunidade portuguesa que vive neste país. De resto, Pedro Neto, internacional português, que está com a seleção no Mundial de Futebol, deixou também há pouco uma mensagem de solidariedade a todos os venezuelanos. Fez questão de o fazer no arranque de mais uma conferência de imprensa em Palm Beach, a dois dias do jogo com a Colômbia, que vai decidir o primeiro lugar no Grupo K. Pedro Neto explica que o objetivo está traçado. Portugal quer terminar esta fase em primeiro lugar do grupo.
4: Em linha com esta.
1: Vamos lá escutar as declarações do internacional Pedro Neto há pouco em conferência de imprensa.
5: Neste momento,
6: sendo sincero, às vezes nós olhamos quais são as situações que podem acontecer. Estaria a mentir se não olhássemos o que é que poderia acontecer caso ficássemos em segundo ou em terceiro. Mas tal como tu disseste, acho que o mais importante, e sendo português, e a mentalidade que nós temos é sempre ser os melhores. E como é óbvio, vamos encarar a Colômbia para ficar em primeiro, não sabendo o que é que poderá acontecer, até nos outros grupos, mas a nossa mentalidade é acabar em primeiro e é isso que vamos para o jogo fazer, é fazer um grande jogo e acabar em primeiro lugar.
1: Pedro Neto em conferência de imprensa, antes do treino da Seleção Nacional, marcado precisamente para esta hora. Fernando Eurico, enviado especial da Antena 1, agora em direto. A pergunta é se o central Tomás Araújo já está a treinar sem limitações, Fernando.
7: Boa tarde. Está plenamente integrado o Tomás Araújo. De resto, nesta altura e pela primeira vez no Campeonato do Mundo, o selecionador Roberto Martínez tem todos os convocados à disposição. Na primeira ronda tinha sido também um problema físico a afastar um dos centrais da equipa nacional, mas agora Tomás Araújo, que esteve fora do segundo jogo frente à equipa do Uzbequistão, junta-se ao grupo e, portanto, Martínez pode começar a preparar com todos esse decisivo embate com a Colômbia pelo primeiro lugar do grupo K deste Campeonato do Mundo. Um treino que começou com os jogadores fazendo uma ligeira corrida, estão agora divididos em dois grupos, uns estão mais ativos, outros em exercícios específicos e debaixo de condições atmosféricas muito adversas. Esta hora e poucos minutos depois das 11 da manhã aqui em Palm Beach estão 32 graus de temperatura, umidade na casa dos 80%, por isso mesmo alguns jogadores, incluindo Cristiano Ronaldo, estão debaixo de duas tendas que foram montadas precisamente para que os jogadores se possam proteger do sol.
1: Seleção portuguesa no relvado, a dois dias do jogo com a Colômbia, o último da fase de grupos do Campeonato do Mundo.
8: Nuno Rodrigues, nesta edição das quatro, no programa da tarde, também em simultâneo com a RTP Mundo, e não se esqueça, está em permanência online em noticias.rtp.pt.
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13: Vamos continuar com um dia de sol, máximo à volta dos 82 graus, noite com céu encoberto, teremos amanhã períodos de chuva durante a manhã, tornando-se céu encoberto a partir de tarde, com uma temperatura máxima à volta dos 75 graus, 76 para sábado, 79 para domingo e também para a próxima segunda-feira.
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13: Olhando para o dólar americano, vale 88 cêntimos na zona euro, 5 reais 19 centavos no Brasil e em Cabo Verde está a valer 97 escudos.
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13: Olhando para as temperaturas do ar, mas para já as marés, a esta hora temos a maré baixa, a maré alta, quando faltarem 10 minutos para as 6 da tarde. Temperaturas a esta hora, 79 graus em New Bedford, em Boston. Temos 78 para Providence e Taunton, ainda Peabody e Fall River, 80 em Lowell, 81 em Newark, New Jersey, 77 para Hartford, Connecticut, 89 em Orlando, 71 em Quebec, no Canadá.
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Porque tem de ser assim, KLB abrir a segunda etapa, rotação 97, é quinta-feira, 25 de junho, bom dia, porque hoje é quinta, daqui a pouco há José Matos e antena para as tendências da Bolsa. Neste dia, 1978, a Argentina vencia o Mundial de Futebol, era também a primeira vez que Armando Diego Maradona entrava na seleção, naquela altura um jovenzinho que levantava as plateias dos estádios. E continua a levantar durante muitos anos. Agora é feiticeira do José Alberto Reis. Está bem, está com a WGFI em qualquer parte do mundo. Obrigado pela companhia. Obrigado mesmo.

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1: 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Este sábado as cerquinhas abrem às 5 da tarde. 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
1: 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Bem-aja a todos e compareçam. 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Já agora aproveitamos para informar que a festa do Espírito Santo, no Teófilo Braga Clock, realiza-se nos dias 10, 11 e 12 de julho. O Arraial está a cargo de Era Tóxica e Moda Nova. Teófilo Braga, a contar consigo este sábado para a arrematação de gado em East Providence.
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1: E daqui a pouco vamos ao encontro de José Matos para tendências da Bolsa. Agora duas vozes muito conhecida, Jorge Ferreira

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1: É verdade, e depois do tempo volta para trás do saudoso Mourão, temos aqui a antena José Matos. Viva José, bom dia. É quinta-feira e é a altura para olharmos as tendências da Bolsa. Tudo bem por aí?
2: Tudo bem por aqui.
1: Ah, sim é que é bom.
2: Assim é que é bom, é verdade.
1: Assim é que é bom, depois de um fim de semana a trabalhar arduamente no dia de Portugal e no Bedford, e pelo aquilo que eu vi e vi, foi um grande fim de semana de festa, parabéns, e para o ano há mais, não é?
2: É verdade, a Dulce e a tua equipa fizeram um trabalho muito, muito bom. Eu era, como se diz em inglês, o gopher.
1: Ah, sim,
2: Matos
1: senhor.
2: Vai buscar isto, Matos vai buscar aquilo.
1: Não, isto é serviço comunitário, Zé Matos.
2: É verdade.
1: Também ias para a festa para bater palmas, não?
2: Não, quase nem tive tempo para estar lá muito tempo.
1: Ah, ok. Era sempre a fazer voltas, não é?
2: Foi.
1: Muito bem.
2: Vamos à Bolsa. Só um bocadinho esta semana, um bocadinho outra vez misturada. Next. Na segunda-feira o Dow subiu 148 pontos. Deu 3 décimos positivos, o S&P desceu 27,79, dando quase 4 décimos negativos, e o Nasdaq desceu 351,33, dando 1% e 3 décimos negativos. Na terça-feira, todos os 3 índices desceram, o Dow desceu 45,87, dando pouco menos de 1 décimo negativo, o S&P desceu 107,33, dando 1,4 décimos negativos, e o Nasdaq desceu 579,56, dando 2% e 2 décimos negativos. Ontem o Dow subiu outra vez um pouco, 182,6, dando 3 décimos e meios positivos, o S&P desceu 7,24, dando 1 décimo negativo, e o Nasdaq desceu 110,40, dando 4 décimos, pouco mais de 4 décimos negativos. Presentemente o Dow está um bocadinho vermelho, com 446 pontos positivos, dando 8 décimos e meio positivo até o ponto desta hora. O S&P está com 9 pontos e meio positivos, dando quase um décimo e meio, ponto 15% positivo. E o Nasdaq, outra vez um pouco negativo, mas pouca coisa, 95 pontos 31, dando mais ou menos um quarto negativo, outra vez até este ponto da hora. Até ontem, porque a Bolsa ainda não fechou hoje, estamos com 7,5% positivo. Há cerca de um mês atrás, em maio, tinha estado um pouco mais positivo, quase à volta de uns 10%. Agora, estes dias desceu um bocadinho, mas ainda continuamos com 7,5% positivo e quase a meio do ano. Se o resto do ano desse, como deu até este ponto, podia ser de dar entre 14% e 15% positivo, mas ainda não há garantias.
1: Exatamente. Mas pronto, são boas indicações, Amados.
2: São.
1: Uhum.
2: Também não ia me admirar muito se de facto houver um toquezinho negativo, vamos dizer, antes do fim do ano ou para o ano, porque já temos com 3 anos passados, 2025, 24 e 23, com números muito, muito altos positivamente. 22 foi o negativo, à volta de uns 16% a 19%, e é como eu já disse no passado, de 3 em 3 ou de 4 em 4 anos há um toque negativo, é temporário, porque as coisas melhoram outra vez.
1: É verdade. Portanto, José Matos, com este ritmo de, digamos, de subida e estabilidade, quer dizer que no final do ano, se houver um 14% positivo, é um bom lucro para os investidores.
2: É muito bom lucro, sim senhor, em comparação com os bancos pagam a 2% ou 3%, porque já aumentaram os juros um bocadinho, isto tudo baseado na inflação no passado, a Reserva Federal teve que aumentar o juro, que logo a seguir afeta os juros bancários e juros para contas garantidas, tipo de annuity, que eu também uso para outros clientes, os juros aumentaram, as coisas melhoraram com a inflação, a Reserva Federal já diminuiu o juro um bocadinho, não o que muitos no meu ramo esperavam, mas já diminuiu, e por isso os bancos também já cortaram um bocadinho nos juros que estão pagando. Muitas destas companhias que eu uso também reduziram um bocadinho. Eu tenho uma, posso dar um exemplo, estava a 5,4 à volta de dois anos, à volta de dois anos atrás, 5,4 garantido por 5 anos, Desceu para 5251, 5449, 48.
1: Uhum.
2: A seguir, já começou a subir outra vez, subiu outra vez para 49, 5, 51, 52. E agora, a semana passada, se eu não me engano, aumentou para 5,35, garantido para os próximos 5 anos.
1: 5 anos.
2: Só, isto tudo, tanto juro bancário como juro destas contas, é tudo baseado no que a Reserva Federal está fazendo. Agora, a Bolsa não, também reage um bocadinho, mas não trabalha baseado no juro da Reserva Federal. A Bolsa trabalha mais com o que nós estamos a consumir, a comprar, a gastar, a viver.
1: Muito bem. Olha, o ouro teve à beira de ser menos de 4 mil, aumentou um bocadinho agora, estamos com 4.051,80 dólares, onça do ouro.
2: E isso também baseado no que a Bolsa está fazendo, porque ouro é conhecido como um hedge, como uma proteção de investimentos. Quando a Bolsa desce, pessoas tem a tendência de trocar para uma coisa que acha um bocadinho mais estável. E ouro é o que é conhecido como um hard asset, um valor estável, um valor que tem é um produto.
1: Exatamente.
2: Que pode comprar. E se a bolsa começa a melhorar, as pessoas começam a reinvestir e às vezes estão tirando dinheiro do que estão vendendo, outra vez o ouro.
1: Pois.
2: Se há mais ouro à venda e não tanta procura, o preço vai descer.
1: Pois, o ouro tem duas versões, a parte comercial, o valor, e depois também tem parte sentimental, que não tem preço.
2: Ah, muito verdade, muito verdade.
1: É verdade. Zé Matos,
2: joias e ouros em famílias que são passados de gerações para gerações.
1: Exatamente, isso tem um valor enormíssimo. Zé Matos, ia falar também do crude, um barril a custar esta hora, qualquer coisa como 71 dólares e 39 cêntimos, houve realmente também uma redução aí no petróleo.
2: Porque parece que estão mais perto de chegar a uma resolução, um resolution, daquele impasse entre os Estados Unidos e o Irã. E isso também vai haver depois a seguir, vai afetar o custo, vai afetar mais o custo de gasolina, o custo de diesel, os preços começam a diminuir, o custo vai acabar por ser menos para transporte e depois isso também vai ser traduzido para alimentação e material para o que precisamos para o dia-a-dia, para a construção e tal. Só uma coisa vai atrás da outra, normalmente.
1: Exatamente. E tudo isto ajuda a melhorar a economia, não é verdade?
2: Pois.
1: Sim, senhor. Vem o 4 de julho, há para aí muita festa, muita bandeira, muito fogo de artifício, é outro contributo também para a economia de verão.
2: Também, e este ano, porque são 250 anos
1: em
2: que esta nação nasceu, vai de facto haver muita festa, há muito patriotismo e vão gastar dinheiro e outra vez, isso tudo ajuda, porque a gente compramos num lugar, esses que ganharam disso também vão gastar a seguir para o que precisam e pode de facto dar mais um arrancozinho. Se as coisas correrem tudo como estão correndo presentemente, pode haver um bom verão, um melhor aumento na bolsa e de facto chegar ao ponto e maybe ultrapassar os números que eu disse.
1: Exatamente.
2: Mas,
1: até
2: ainda não há garantias.
1: Claro, nada é garantido nesse mundo. Zé Matos, também, e para ajudar à missa, como se diz na gíria, temos aí o Mundial de Futebol que está a movimentar milhões e milhões.
2: Está sim, senhor.
1: É bola na rede, Zé Matos, é bola na rede aqui, é?
2: Eu vi ontem uma notícia no YouTube que muita gente de outras nações estão a aprender e a ver que esta nação não é tão má como muitos políticos dizem aos seus cidadãos.
1: Pois,
2: Não, das outras nações.
1: E também está, o que está a acontecer é importante, já havia alguns comentários, isto é muito importante também, da forma como as pessoas vão ao futebol, vejo ali seleções com adeptos de um lado e do outro juntos, não há problema nenhum, não tem havido incidentes, isso é ótimo, portanto, vêm para aqui para se divertir, apoiar as seleções, há muita forma de apoiar a seleção, a gritar com a camisola, com o cascolo, sem violência, sem insultos.
2: Exatamente.
1: Isto aqui é bonito, isto aqui é realmente ver o futebol com olhos de ver e com amizade. E com... Portanto, o jogo acabou para a semana a outro e, portanto, se a equipa ganhou ou perder, está feito, não se pode ratificar o resultado. E, além do mais, também tem sido um Mundial onde estou, portanto, isto é, sou eu falar por mim, estou a gostar muito da arbitragem porque foi eliminado quase em 90% a perca de tempo de jogo, com aquelas lesões para queimar tempo, e aí a arbitragem trocou a lei e agora toda a gente cai, mas também se levanta rapidamente.
2: E é melhor assim, porque aquilo parecia um show de bailarinas.
1: Era pi, pi, pi, pitava-se 50 vezes em 10 minutos, porque havia realmente aí muita. Assim está bom, o futebol fica mais bonito, o VAR também já pode retificar os pontapés de canto e outras coisas que vão melhorar o tempo de jogo, e aí, portanto, os atletas têm que estar capacitados, que têm que dar o seu melhor em cada jogo, como se faz em Inglaterra.
2: Exatamente, verdade.
1: Muito bem, Zamato, já apanhaste aqui um curso de treinador, agora qual é a tua mensagem de despedida antes de terminarmos aqui a nossa intervenção?
2: Eu digo muita vez, é continuar a pensar no futuro, continuar a investir para o seu futuro, porque o que você investe é para si, não é para mim. Eu só ajudo o meu melhor para aumentar o que você me dá para o seu bem, futuramente. E desejo para todos um bom verão e Happy 4th of July, que vai chegar agora em breve.
1: Ainda falamos para a semana, muito. Ainda falamos para a semana.
2: Sim. Mas já posso dar esse toque também.
1: Sim, senhor. Muito bem. O 4 de julho, 250 anos da América, muita gente a celebrar também de várias maneiras. Há aí também a febre do futebol, muitas comunidades a celebrar as suas seleções, assim que é bonito. E vamos continuar com esta alegria e paz, porque é muito importante para quem vive neste país e também para quem vem para cá para apoiar a sua seleção.
2: Exatamente.
1: Matos,
2: 100%.
1: Um abraço, meu amigo. Agora tens de fazer uma dieta, porque o frango no churrasco e as hambúrgueres estava uma delícia, mas pronto, agora pensa aí numas saladas daqui até o 4 de julho, está bem?
2: É verdade.
1: Grande abraço, amigo.
2: Obrigado. Bom dia.
1: É assim à quinta-feira, José Matos e as Tendências da Bolsa.
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1: Vítor Santos, presidente do Grupo Amigos da Terceira Embataca, denuncia os eventos para esta semana. Quinta-feira, 25 de junho, convívio sénior, com início às 3h30, haverá café, bolos, oração de terço, vários jogos tradicionais e jantar a partir das 6 e menta, arroz à valenciana. Por apenas $13, há também um especial Codonizes, $25, para reservar o seu lugar. 401-722-2110, há também um especial Codonizes, $25. Na sexta-feira, 26 de junho, restaurante aberto para almoço de meio-dia às 2 e jantar a partir das 6, especiais do dia, polvo à soriana, língua estufada e bacalhau com natas, música com Michel a partir das 8. Para reservar o seu lugar ou serviço take-out, 401-722-2110. Atenção ao convívio dos sócios, dia 19 de julho, por favor, reserve o seu lugar. Amigos da Terceira, 55 Memorial Drive, em Pataca, Troll Island, onde todos são bem-vindos.
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1: Muito bem, daqui a pouco teremos informação da região, numa edição de Carlos Silva Félix. Logo a seguir haverá o chefe Nando no Hoje Cozinho. Eu teremos também o desporto de Antena 1 nesta tarde de quinta-feira que começa daqui a pouco. Entretanto, e para fechar esta hora de emissão, fomos ao encontro do Zezé Barbosa do álbum Um Beijo de Ibô, o tema Pomba. Então até já, a continuação de uma ótima quinta-feira, onde quer que vivamos.

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3: Os trabalhadores de restauração e bebidas do Aeroporto Internacional T.F. Green de Rhode Island estão hoje em greve. O prazo para chegar a um acordo com a empresa Grove Bay Concessions terminou sem sucesso. A paralisação começou às 3 da manhã. A greve acontece numa altura em que o Campeonato do Mundo de Futebol traz mais movimento ao aeroporto. Cerca de 70 trabalhadores abandonaram os postos de trabalho. O Sindicato de Trabalhadores afirma que os funcionários estão sem contrato há cerca de um ano. Os trabalhadores exigem um aumento salarial que acompanhe o custo de vida e não apenas o salário mínimo. Os funcionários garantem que não vão parar a greve até conseguirem assinar um novo contrato. Por seu turno, a empresa responsável por estes trabalhadores, Grove Bay Concessions, afirma que valoriza os seus funcionários e que oferece empregos com salários justos.

0: 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Ações semelhantes. As autoridades acusaram ainda três outros homens com idades entre 26 e 38 anos de Cranston, Tiverton e Central Falls. Esta operação é a segunda do género na região desde o início do Campeonato do Mundo de Futebol. A Procuradora-Geral de Massachusetts, Andrea Campbell, anunciou novas regras para as residências de vida assistida. O objetivo principal é proteger os moradores de práticas injustas e enganosas, segundo a Procuradora. As medidas combatem a cobrança de taxas indevidas, os despejos ilegais e as falsas promessas sobre os serviços prestados. Estas são as primeiras regras do género criadas ao abrigo da Lei Estatal de Proteção do Consumidor. O projeto foi desenhado pelo gabinete da Procuradora com o apoio de especialistas e membros da comunidade. As novas regras exigem total transparência. As residências de vida assistida têm agora de usar contratos simples que mostrem claramente os custos e as condições para futuros aumentos dos preços. Os idosos também devem receber informação direta sobre o que acontece caso fiquem sem dinheiro para pagar a estadia ou se precisarem de cuidados de saúde avançados. Com esta lei, os moradores ganham os mesmos direitos que todos os inquilinos tradicionais perante o risco de despejo. As normas entram em vigor no dia 17 de julho. Recorde-se que as residências de vida assistida servem idosos que mantêm alguma independência, mas que precisam de ajuda em tarefas diárias como higiene pessoal, limpezas ou medicação. Segundo o Gabinete Executivo para o Envelhecimento e Independência, mais de 17 mil pessoas vivem hoje em mais de 270 residências certificadas no estado de Massachusetts. O mais alto tribunal do estado de Massachusetts abriu o caminho para uma pergunta no boletim de voto que, se for aprovada, vai eliminar as eleições primárias dos partidos políticos a nível estado. A proposta vai permitir que os candidatos ao mesmo cargo apareçam num único boletim de voto na primeira fase, independentemente do seu partido político. Os dois candidatos com mais votos avançam depois para a eleição geral. Isto significa que os eleitores podem vir a escolher entre duas pessoas do mesmo partido na decisão final. O Supremo Tribunal de Justiça determinou que a proposta não discrimina nenhum partido ou ideia e não beneficia injustamente nenhum tipo de candidato. Na sua decisão, o Tribunal explicou que os eleitores podem continuar a apoiar o seu candidato alternativo. Basta escreverem o nome dessa pessoa no espaço em branco fornecido no boletim de eleição geral. O Tribunal esclareceu ainda que não é a sua função decidir se a proposta é melhor ou pior do que o sistema atual. O papel dos juízes é apenas garantir que o pedido apresenta uma regulação razoável e legal das eleições. Algumas zonas do estado, incluindo a cidade de Boston, já utilizam uma versão semelhante nas suas eleições locais.
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5: Aqui fica mais uma receita típica e muito apreciada. Pescada à portuguesa. 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Tempere com sal, pimenta, 3 onças de azeite e salsa. Aqueça o forno a 375 graus Fahrenheit e leve ao forno por cerca de 30 minutos até os ingredientes ficarem tenros. Espero por si na próxima receita. 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
4: Dia 1 da era Marco Silva.

0: São a 100%, neste jornal os avisos de um colombiano que venceu a Taça de Portugal pelo Torriense. Brasil esmaga a Escócia e apura-se na estreia de Neymar. Cabo Verde só pensa na Arábia Saudita e num apuramento épico. Hoje, bicampeão Benfica ou Sporting a forçar a negra na final do futsal. E no ténis, Jaime Faria tenta assalto ao quadro principal do Wimbledon. Nuno Borges joga pelas meias finais em Maiorca.
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0: Começou a pré-época do Sport Lisboa e Benfica para 26-27, o primeiro dia do resto da temporada encarnada com o novo timoneiro Marco Silva, treinador que sucede a José Mourinho e que herda uma equipa com mais dúvidas do que certezas. Para já, e quando estamos a menos de um mês dos compromissos com o St. Gallen para a segunda pré-eliminatória da Liga Europa, dia 1 da temporada reservado para testes médicos e físicos. Direto Antena 1 com o Seixal, onde durante toda a manhã o jornalista João Santos Correia registou a correria do entra e sai. Que nota, João? Boa tarde.
2: Correria que começou com o Marco Silva logo às 7:10 da manhã. Foi o primeiro a chegar o novo treinador do Benfica, sendo que dos jogadores António Silva foi o primeiro dos 30 atletas que hoje estão a fazer esses exames físicos e também testes médicos. O defesa central, que disse há poucos dias que ainda não renovou o contrato, chegou pouco depois das 7:30 da manhã. Nesse lote de 30 jogadores há uma novidade: Gabriel Índio, que ainda não tinha sido apresentado como reforço da equipa do Benfica, está às ordens de Marco Silva neste primeiro dia de trabalhos. Ele que chega da Série B do Brasil, do Atlético Clube. Dia que será dividido entre exames físicos, testes físicos, se assim preferir, no Benfica Campos, e exames médicos no Hospital da Luz. A partir das 10:30 começámos a ver alguns dos jogadores que começaram este primeiro dia nos exames médicos a chegar ao Benfica Campos, e os que estavam no Benfica Campos a sair então em direção a Lisboa para realizarem os exames médicos. Caso de Prestiani e de Enzo Barrenetxea, que foram os primeiros a sair do Benfica Campos por volta das 10:30 da manhã. Pouco depois chegou Pavlidis, curiosamente, de táxi aqui ao Seixal, e dá-lhe às 11:15 da manhã a chegarem do Hospital da Luz para começarem então os exames físicos junto da equipa técnica de Marco Silva. Nota também para os regressos de Tiago Gouveia e de André Gomes depois dos empréstimos. Olhando à estrutura do Benfica, Simão Sabrosa chegou pouco depois das 10 da manhã, ao passo que o presidente Rui Costa chegou já depois das 11. Benfica a arrancar assim este primeiro dia com as ausências dos jogadores que estão no Campeonato do Mundo: Dedits, Tomás Araújo, Richard Rios, Osnes Sheldrup e também Luke Bacchio. O Benfica que tem o seu primeiro teste marcado para o dia 11 de julho no estágio do Algarve frente ao Flamengo.
0: Obrigado, João Santos Correia. E com esse tema premente da necessidade de ataque ao mercado por um ou mais centrais, aqui na rádio a leitura do antigo capitão das Águias, Paulo Madeira. Venha quem vier, após 3 anos sem títulos de campeão, há que arrepiar caminho.
3: Saída de Otamendi e com a saída do outro miúdo que foi para a França, o Benfica terá que, obviamente, ir ao mercado, pelo menos para contratar um ou dois centrais. Eventualmente um deles terá que ser um central experiente, um bocado também para dar um bocado de estabilidade à zona defensiva. Quando arrancar a época, estarão aptos e terão uma equipa forte para as competições que aí vêm, que são duras, e o Benfica este ano a responsabilidade é muito grande. Terá que ganhar competições.
0: Para já apenas com o oficioso reforço Gabriel Índio, tal como escutávamos da parte do registro do João Santos Correia, central de 17 anos, brasileiro, que já trabalha sob as ordens de Marco Silva, um dos vários jogadores que o treinador vai observar de perto antes de tomar decisões quanto a dispensas.
3: A própria entrada do Marco Silva, como não está no Campeonato Português há muitos anos, eventualmente quererá ver alguns dos jogadores que o Benfica tinha um bocado espalhados de empréstimo e eventualmente também da equipa B, e o Marco Silva quererá ver todos para depois tirar conclusões. Ou seja, há aqui algumas situações que o Benfica está a ponderar, e bem, com muita cautela. Obviamente o Benfica ainda não contratou ninguém, apenas penso eu, pelo menos o que tenho lido, que contratou um central de 17 anos. Mas obviamente que nesta fase será curto.
0: E de algo Marco Silva já se pode dar por satisfeito, contrariamente ao que sucedeu com Bruno Lage no verão de 2025, agora há mais tempo para afinar o motor na oficina.
3: Tem mais tempo que o ano passado. O ano passado apenas tiveram quase 8 ou 10 dias de preparação, e este ano irão ter mais tempo. Obviamente era sempre bom que o Benfica iniciasse aqui a época já com a maior parte das contratações feitas, mas como sabemos, e quem anda no mercado sabe, muitas vezes que também os bons negócios aparecem quando menos espera e obviamente que o Benfica já terá em olho algumas contratações, mas ainda não as efetuou e estou convencido que isso está bem salvaguardado.
0: Paulo Madeira, entrevistado por jornalista José Carlos Lopes no dia de abertura da pré-época do Benfica. Mundial 2026 inicia-se esta tarde a Operação Colômbia para a Seleção Nacional. Já vamos a Palm Beach conferir a preparação da equipa das Quinas para essa final que terá influência determinante na caminhada que Portugal pode vir a enfrentar na fase a eliminar. Para um trajeto teoricamente mais acessível até aos quartos de final, obrigatório ganhar aos cafeteros para vencer o Grupo K e por isso mesmo um dos colombianos que atua no futebol português atira toda a pressão para cima das cores lusas. Aqui na rádio, a leitura do avançado Juan Quintero, ele que há poucas semanas fez história ao conquistar a Taça de Portugal pelo Torriense.
4: Portugal tem um bocadinho mais de pressão de ganhar este jogo. Colômbia tem que tentar jogar com isso. Eles não têm a pressão agora, mas pode acontecer que Colômbia vá à seguinte fase como primeiros. Isso pode ser muito bom. Acho que são dois seleções agora mesmo com jogadores top, acho que sim, Portugal tem melhores jogadores, mas a dinâmica agora de Colômbia, acho que é um bocadinho melhor.
0: Todavia, Luís, e não Juan Quintero, tal como erradamente há pouco referia, diz que a Colômbia terá pela frente a melhor versão de Cristiano Ronaldo neste campeonato do mundo.
4: Cristiano é único, mentalidade incrível, acho que ele vai avançar na seguinte fase, não sei se como primeiro, se como segundo, mas ele vai seguir fazendo goles, fazendo história. A Colômbia vai ter que lutar muito para que Cristiano não vá fazer gol no próximo jogo.
0: Mas se Portugal mete as fichas todas no catch-up do capitão, os colombianos salivam pelo primeiro golo do sportinguista Luís Suárez. Será que é desta? Quintero acredita que Portugal será a primeira vítima.
4: Os golos dele neste Mundial vão acontecer. Eu espero que aconteça contra Portugal. Mas sim, se Colômbia está a ganhar dois jogos neste Mundial, que não é nada fácil, e se Colômbia ha ganado dos partidos es porque todos os jugadores, incluído Luís Suárez, estão a fazer trabalho muito, muito bom.
0: Nesta conversa com o jornalista David Carvalho, Luís Quintero observa com naturalidade a queda do benfiquista Richard Rios do 11 tipo do selecionador Néstor Lorenzo. Deve-se tudo a um médio que está a dar nas vistas. Falamos de Gustavo Puerta.
4: Está a jogar muito bem. Dos melhores de Colômbia no meio campo. Está a fazer futebol incrível, incrível. Então, não é coisa de Richard, é coisa de que Gustavo está em momento muito, muito, muito bom. Mas Richard está a sumar muito à equipa também. Nós precisamos muito da qualidade da Richard.
0: Luís Quintero na Rádio Pública e as expectativas para esse Colômbia-Portugal na madrugada de sábado para domingo e que se vai realizar em Miami, onde o enviado especial da Antena 1, Nuno Matos, decidiu ir à procura da voz cafeteira.
5: Não, mas vai ser duelo reñido, certo? O Portugal é excelente. Tem aqui um excelente partido, não?
6: Eu opino que será jogo bastante difícil. Jador, eu digo que vai quedar 2-1 ganhando Colômbia, obviamente.
5: Se vai ser un gran espectáculo, porque los dos necesitan pasar de primero.
7: Tenemos buenos jugadores y la estamos dando todo en ese mundial. Luis Díaz, está James
8: Suárez,
7: está,
8: que
7: Luis Suárez, está también Daniel Muñoz, que también está rompiendo muchísimo.
9: Quintero,
7: Quinterito Quintero, también.
8: Quintero bien,
7: sí.
8: Ha jugado también
7: en Lerma.
9: El Porto jugó, sí.
6: La verdad, no conozco ninguno de Portugal, pero también sé que son bastante buenos en su deporte.
5: Siempre, normalmente siempre los colombianos somos muy, muy nacionalistas, muy partidarios, entonces normalmente hacemos sentir siempre a la selección como en casa. 2-0, vamos a ganar.
0: Colombianos confiantes, é certo, mas do ponto de vista desportivo, os sul-americanos vão defrontar um adversário na máxima força. Roberto Martínez tem todos os convocados a 100% em Palm Beach, algo nunca visto até agora neste Mundial, Fernando Rico.
10: Pela primeira vez no Mundial, Roberto Martínez tem todos os convocados à disposição. Tomás Araújo foi reintegrado e assim as Quinas estão sem jogadores condicionados no boletim clínico. Araújo falhou a partida com o Uzbequistão depois de ter saltado todos os treinos para a segunda partida Antes foi Rubén Dias, que também esteve sempre fora, em recuperação física, antes da estreia portuguesa no Campeonato do Mundo diante da República Democrática do Congo. Com os dois centrais aptos, o selecionador pode começar hoje a preparar a Colômbia no treino que está marcado para as 16h aqui em Palm Beach. Antes, às 15h15, fala um jogador em conferência de imprensa, sendo que à noite a Federação Portuguesa de Futebol promove um convívio futebolístico com a comunicação social. Mesmo que Cândido Costa seja o técnico dos jornalistas, a verdade é que do outro lado há Domingos Paciência, João Vieira Pinto ou mesmo Tony, além de Pedro Proença, que promete dar uns toques e, por que não, também reclamar com o árbitro.
0: Haja alegria. Fernando Eurico, outro enviado especial de rádio ao Campeonato do Mundo. E com a última jornada em curso, estão já fechadas as contas de três grupos. Grupo A, Chequia 0, México 3 e África do Sul 1, Coreia do Sul 0. Mexicanos anfitriões primeiros, seguidos dos sul-africanos, que pela primeira vez na história seguem em frente. Sul-coreanos no terceiro lugar, à espera de perceber se também têm qualificação garantida. Grupo B, Suíça 2, Canadá 1. Ambas as equipas seguem para os 16avos, com os helvéticos em primeiro lugar. Bósnia 3, Qatar 1. Bósnios do benfiquista Dedic, com 4 pontos, têm boas perspectivas de continuar em prova. Por fim, Grupo C, Brasil 3, Escócia 0. Desde 1982 que o Screte ganha sempre o seu grupo. Nesta partida, nota para a estreia de Neymar, ele que foi lançado aos 76 minutos, depois de quase 1000 dias sem vestir a camisola canarinha.
8: Quando eu entrei, na verdade, eu não pensei em nada. Eu só agradeci mesmo ali, pelo momento. Foi um momento de gratidão mesmo nesses anos. Desde quando eu me lesionei aqui na seleção, meu objetivo era jogar a Copa do Mundo, meu objetivo era voltar para a seleção, era definir essa camisa. Eu amo vestir a camisa da seleção brasileira. Fiquei muito feliz, muito contente, emocionado com tudo que vem acontecendo. É melhorar cada vez mais para ajudar a minha equipe de alguma forma.
0: E na outra partida do grupo do Brasil, Marrocos 4, Haiti 2, marroquinos no segundo lugar. Quanto aos escoceses, terceiros com 3 pontos e goal average de menos 3, vida difícil para que se mantenham no Mundial. Hoje e na próxima madrugada, 6 jogos em agenda. Grupo E, Equador, Alemanha, germânicos já qualificados e ainda Curaçao, Costa do Marfim, jogos às 21h. Grupo F, à meia-noite, Tunísia, Países Baixos e Japão, Suécia. Grupo D, já às 3h de sexta-feira, Turquia, Estados Unidos, norte-americanos já apurados e ainda o duelo entre Paraguai e Austrália. Na madrugada de sexta para sábado, o jogo mais importante da história de Cabo Verde. Os Tubarões Azuis defrontam a Arábia Saudita e com os mesmos 2 pontos do Uruguai, podem bem selar passagem inédita logo na estreia à fase eliminar de um Mundial. Tudo dependerá, claro, do que aconteça no Espanha-Uruguai, mas frente aos sauditas, o lateral Kevin Pina já tem a lição estudada.
11: A preparação tem que ser de dentro daquilo que não tem estado a fazer desde o início. E foca no adversário, não é esse ponto forte e menos forte. E é o que chegaria de jogo e aproveita a nossa qualidade e a nossa concentração, o nosso trabalho que não tem estado a fazer desde sempre e tenta ser com 3 pontos, que é mais importante.
0: O foco na vitória não sai da cabeça de Pina, mesmo sabendo-se que em registro do Mundial não há jogos fáceis.
11: O jogo está a ser difícil e para não encarar com seriedade e para não ser mesmo atento a essas qualidades, para Mário, tem qualidade e por isso acho que está a ser um jogo difícil, mas não se prepara para isso.
0: Kevin Pina, ele que foi o autor do primeiro gol de sempre de Cabo Verde num Campeonato do Mundo, nesse 2-2 diante dos Charruas.
11: É um orgulho enorme, principalmente um orgulho ser cabo-verdiano. E muita felicidade para o primeiro golo.
0: Cabo Verde e Arábia Saudita jogam a partir da 1h de sábado, o jogo para acompanhar com relato na antena da África. Benfica, bicampeão ou jogo 5 para o Sporting tentar voltar a conquistar o título? Esta quinta-feira, todos os caminhos do futsal nacional vão dar ao pavilhão João Rocha, quando os eternos rivais colocarem a bola a rolar a partir das 8h30 da noite no jogo 4 da final da Liga. Benfica de Cassiano Klein está a 1 vitória de revalidar o título.
12: Para a gente conseguir nosso objetivo, nós temos que entendermos que o que a gente fez precisa um pouquinho mais. Foi suficiente para aquele jogo, mas agora eu tenho certeza que as equipes vão elevar o nível. É assim que é, a gente vai aprendendo e temos que estar pronto para isso. A única maneira de a gente conseguir nosso objetivo é dar um passo a mais.
0: Já com a promessa de levar a final até à negra, está Nuno Dias, técnico do Sporting.
13: Tudo aquilo que temos feito neste play-off faz-nos acreditar que podemos chegar ao jogo 5. Mas só vamos pensar no jogo 5 depois de vencer o jogo 4. Então vamos pensar que é uma possibilidade forte. Vamos nos preparar ao máximo para que isso aconteça e cá estaremos para competir ao máximo para conseguir levar o jogo para 5º.
0: Sporting Benfica, recordo, a partir das 8h30 da noite e para seguir aqui na rádio com informações de Carlos Manuel Santos. É frente à Suíça, em dose dupla, que a seleção masculina de basquetebol começa a ensaiar a tática para as decisões do apuramento rumo ao Mundial de 2027. Primeiro teste diante dos helvéticos amanhã em Matosinhos e para o mais novo dos convocados de Mário Gomes, extremo do Sporting, André Cruz, tudo preparado para as agruras diante de Montenegro e Grécia.
14: Ainda temos algumas afinações a fazer, mas por isso é que temos estes agora dois jogos de preparação esta semana, mas tenho a certeza que quando entramos, quer no jogo com o Montenegro cá, quer no jogo da Grécia lá, vamos estar preparados, porque sabemos que mesmo se perdemos algum jogo não nos vai ajudar, porque estas vitórias contam para o próximo grupo, por isso sei que a equipa vai estar mentalizada que todos os jogos são muito importantes e tenho a certeza que vamos estar prontos.
0: André Cruz, que não foi ao último Eurobasket devido à lesão.
14: Foi difícil o último verão não ter conseguido já com a equipa no Eurobasket, mas isso agora só me dá mais vontade de conseguirmos este objetivo, que é qualificar pela primeira vez para o Mundial. Seria algo excelente para o basquete português e estou muito feliz de estar aqui com o grupo.
0: Amanhã o Portugal-Suíça está marcado para as 7 da tarde. Os jogos da qualificação para o Mundial com Montenegro e Grécia disputam-se no início de julho. Agora o ténis. Daqui a pouco Jaime Faria disputa a final do qualifying masculino do Wimbledon frente ao japonês Rei Sakamoto. A esta hora, no acesso às meias finais do ATP 250 de Maiorca, joga o número 1 português, Nuno Borges, enfrenta o italiano Luciano Darderi, número 16 do ranking mundial. A partida iniciou-se há escassos minutos. Saímos de cena com handball de praia, porque a seleção masculina entrou da melhor forma na main round do Campeonato do Mundo. Portugal bateu a Hungria após shootout por 2-1 e ainda hoje defronta a Tunísia a partir das 6 da tarde.
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Blitz e dois passos do passado. Muito boa tarde, hora de almoço aqui na Costa Leste, com uma tarde espetacular, 80 graus, 45% de umidade relativa do ar, tudo juntinho dá 84 graus. Bom almoço, boa tarde e obrigado por estar com a sua 97.3 WJFM.

A música de esboço, o tema Talvez Feliz. Lembro que é já este sábado, dia 27 de junho, das 9 da manhã ao meio-dia, que haverá uma clínica de cidadania no Centro de Assistência Mirante, aqui no Bedford, no Crepo Suite. E para se inscrever, deve só ligar o número 508-996-8113, 508-996-8113, Clínica de Cidadania. Este sábado, dia 27 de junho, das 9 ao meio-dia, no Centro de Assistência ao Imigrante. E agora vamos ficar com António Zambujo, que vai ficar, vai estar aqui em New Bedford, dia 19 de junho, no auditório do New Bedford Ace Hall. Uma promoção da Flat a comemorar 41 anos.

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1: 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E pronto, estamos a chegar aqui à bonita cidade de Póvoa.
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Um café e um bagaço. Aqui esteve um tema de Rui Veloso que fez correr muito de boca a boca, não o bagaço, não o café, mas a canção em si, porque assim tem um ritmo muito interessante. Olhando para a estrada e com boas notícias, apoio do Adauro Group, apenas algumas áreas onde a construção continua pode empatar o trânsito, de resto tudo andar, mas ande com prudência e gentileza na companhia da sua 97.3. Já sabe, quando for para a estrada, deixa a pressa em casa. Boa viagem!

0: Salada de frutas, se cá nevasse. Muito bem, daqui a pouco informação com a Antena 1, em direto de Lisboa. Foi também no dia 25 de junho de 2009 que morria aos 50 anos Michael Jackson, o famoso cantor de pop norte-americano.
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0: Na próxima hora temos Roda da Sorte, temos já também ouvintes que ganharam convites duplos para estar a convite da FLAD no 19 de junho às 13 a presenciar a final do Mundial. Logo a seguir haverá também grande concerto com António Zambujo. Com o número 13, Maria Santos de Brockton foi contemplada. Com o número 33, Luís Soares de Tanton também ganhou. Com o número 40, Ana Raposo de Fall Rivers também já tem dois convites. E com o número 51, Filomeno Alves Tanton é outro dos convidados WJFD. Como disse, na próxima hora temos novamente a Roda da Sorte. 97.3 de New Bedford para o Mundo. 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
4: Viva, muito boa tarde. É uma hora na costa leste dos Estados Unidos.
5: São 6 horas no continente e na Madeira, 5 nos Açores. Estamos de volta à atualidade com o Nuno Rodrigues, principais títulos a esta hora.
6: São ainda muitas as pessoas desaparecidas na Venezuela. As buscas para tentar encontrar sobreviventes continuam nas regiões mais afetadas pelos sismos. Entre os mais de 160 mortos já confirmados, há portugueses e lusodescendentes. Portugal vai enviar cerca de 50 socorristas para o país. Não há parceiros preferenciais. O governo atribui a mesma responsabilidade ao Chega e ao PS na aprovação de reformas para o país. Isso aplica-se também ao orçamento do Estado para o próximo ano, ideia defendida esta tarde pelo Ministro da Presidência, António Leitão Amaro. É uma das estradas mais congestionadas do país, está proibida a circulação de caminhões na via de cintura interna no Porto durante o dia ao longo da semana.
5: Ponta Delgada neste momento com 19 graus, Porto e Lisboa 22, Coimbra, Faro e Funchal 24. 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
6: São ainda muitos os desaparecidos na Venezuela, depois dos violentos sismos de ontem que destruíram dezenas de edifícios. Ainda estão a decorrer os trabalhos para encontrar sobreviventes. O balanço provisório aponta já para 164 mortos e cerca de 1000 feridos. Entre as vítimas há portugueses. O Ministério dos Negócios Estrangeiros já tinha confirmado esta tarde a primeira vítima mortal, mas o presidente do Governo Regional da Madeira, Miguel Albuquerque, fala de pelo menos 2 lusodescendentes.
7: Há confirmação, pelo menos 2 lusodescendentes perderam a vida, infelizmente, isso já está confirmado, através de contactos, mas há muitos desaparecidos.
8: É uma lista oficial de vítimas madeirenses?
7: É isso que lhe estou a dizer.

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1: Uma pessoa residente na Venezuela que ainda foi retirada dos escombros com vida, mas perdeu a vida no caminho para o hospital.
2: É a primeira vítima portuguesa confirmada. Vários portugueses continuam desaparecidos. Os dados do governo indicam que no ano passado estavam registadas nos serviços consulares na Venezuela cerca de 220 mil pessoas, mas este número não inclui os lusodescendentes. As autoridades receiam que o número de vítimas possa agravar-se ainda de forma significativa nas próximas horas. O conselheiro das comunidades portuguesas na Venezuela, José Alberto Viveiros, explica que há muitos portugueses desaparecidos numa das regiões mais afetadas.
3: A nossa comunidade, no lugar de La Guaira, é muitíssimo afetada, há famílias desaparecidas, são muitos os prédios que vieram abaixo. Lá em La Guaira nós temos um clube que é o Centro Luso Venezolano do estado La Guaira. Há muitíssimas famílias dessa instituição que neste momento estão desaparecidas. Já há confirmações de algumas que lamentavelmente faleceram, morreram.
2: Nesta altura, muitas pessoas, incluindo portugueses, continuam desaparecidas na região de La Guaira. Há muitas dificuldades também nas comunicações. Francisco Soares, um lusodescendente em Caracas, tem uma padaria e estava esta tarde a fazer pão para ajudar as pessoas que estão a passar por dificuldades.
4: Agora estou na padaria, estou a trabalhar, estou a fazer pão para ajudar também, não? Porque é uma forma de ajudar aquelas pessoas que não têm como fazer o almoço, porque não tem luz, não tem gás. Aqui o gás, a luz, os serviços foram cortados. Então a gente aqui, pronto, ainda a ver como consegue ajudar a gente.
2: As buscas para tentar encontrar sobreviventes continuam a decorrer com os meios disponíveis. André Moraes, especialista em proteção civil, ouvido esta tarde pela Antena 1, explica que as próximas horas são fundamentais.
5: O tempo é aquele fator mais importante, que é, quanto mais tempo passar, maior será a probabilidade de haver pessoas com ferimentos graves a morrer por falta de auxílio, por falta de capacidade de recolha destas pessoas que estão dentro dos escombros. Por isso, o tempo conta, e como o tempo conta, quanto mais rápido as equipas de socorro tiverem no teatro de operações, melhor será. Agora, é expectável que o número de vítimas aumente, porque não temos equipas suficientes para chegar a todas as pessoas, nem há muitas das situações ainda referenciadas. Nas zonas fora de Caracas, há um grau de distribuição também muito elevado e há pouca captação da opinião pública e daquilo que são os órgãos de comunicação social, e há um grau de devastação enorme e pessoas também que nem socorro ainda tiveram.
2: O tempo é fundamental nestas situações, sublinha este especialista. Portugal anunciou já que vai enviar uma equipa de 50 socorristas a mais de 50 pessoas para a Venezuela. O primeiro-ministro anunciou nas redes sociais que já falou com a presidente interina da Venezuela, que aceitou esse apoio. O ministro da Presidência, António Leitão Amaro, diz que Portugal continua disponível para prestar todo o tipo de ajuda à Venezuela.
1: Cuidámos de saber, junto às autoridades venezuelanas, qual é que era o apoio mais importante e prioritário. E estamos a concedê-lo. A nossa disponibilidade para a solidariedade e para a ajuda não termina aqui, naturalmente. Portanto, o que eu vos posso dizer neste momento, as equipas estão a trabalhar, não apenas para viabilizar esta missão, primeira missão dos cerca de 50, mas para preparar medidas necessárias, os canais de eventuais repatriamentos, naturalmente, que também fazem parte do esforço consular, caso sejam necessários. Eu não tenho informação aqui que vos possa dizer taxativamente se houve algum pedido ou não, porque não tenho essa informação aqui.
2: Portugal disponível para prestar apoio à Venezuela, essa garantia deixada pelo governo. Também a Cruz Vermelha Portuguesa está a pedir donativos para ajudar no esforço de apoio na Venezuela. O dinheiro é para já a única ajuda possível, como explicou há pouco o Coordenador Nacional de Emergência da Cruz Vermelha, Gonçalo Órfão.
6: Este apoio de emergência baseia-se em doações monetárias. Só assim é que conseguimos integrar o movimento internacional da Cruz Vermelha e logisticamente fazer chegar o que é necessário ao terreno. Ou seja, nós neste momento

0: com este apelo a angariar verbas, para depois, em articulação com a Federação Internacional da Cruz Vermelha, do Crescente Vermelho, juntamente com a Cruz Vermelha venezuelana, e mesmo com a possibilidade da Cruz Vermelha portuguesa integrar alguma equipa no terreno, conseguirmos apoiar na recuperação deste desastre.
1: Este dirigente da Cruz Vermelha fala de uma situação muito difícil na Venezuela, nem a sede da organização no país escapou.
0: As informações que nós sabemos é que a situação é crítica, houve efetivamente uma destruição massiva com muitas necessidades no terreno. Neste momento encontra-se numa fase de recolher informação que a própria sede, por exemplo, da Cruz Vermelha venezuelana foi afetada com o terremoto. Ou seja, neste momento nós estamos com os nossos parceiros, juntamente com a Federação, a perceber a receber mais informação do local. A própria Federação Internacional já fez um apelo internacional e vai mandar uma primeira equipa, ou está nesse âmbito, mandar uma primeira equipa para a Venezuela, para apoiar já a Cruz Vermelha venezuelana nesta avaliação de necessidades, para depois trabalharmos nas respostas. O que nós podemos dizer é que todas as equipas a nível internacional do movimento da Cruz Vermelha estão em estado de prontidão.
1: Esta é uma situação difícil que se está a viver nesta altura na Venezuela, situação acompanhada também com muita preocupação por portugueses e venezuelanos que vivem em Portugal e que têm familiares na Venezuela. Eles tentam perceber o que aconteceu e também com as pessoas mais próximas. Sofia Alves, da Venexos, uma associação de apoio aos venezuelanos em Portugal, ouvida esta tarde pela Antena 1, dá conta do sentimento de alívio que sentiu quando recebeu notícias do tio que vive na região de La Guaira.
2: Tenho um tio que mora na zona de La Guaira, estado de La Guaira, o estado de Vargas, La Guaira, que foi um dos sítios mais afetados e do qual só conseguimos ter notícias há cerca de uma hora. Soubemos de manhã, às 7 da manhã, que ele estaria bem, mas obtivemos esta notícia por outras pessoas, não conseguimos falar com ele, só conseguimos falar com ele há uma hora atrás. Perdeu tudo, mas está vivo. E este é o ponto de situação. Há milhares de pessoas desaparecidas, foram criadas plataformas de desaparecidos, onde as pessoas podem colocar lá o nome, fotografia e dados dos seus familiares para trocar esta informação, mas há muitas, muitas pessoas desaparecidas.
1: Muitas pessoas desaparecidas, é essa a informação que chega também da Venezuela, a situação no país acompanhada com especial preocupação pelos portugueses e venezuelanos que têm família na Venezuela, que está já a receber apoio de vários países e de algumas organizações internacionais. Alexandre David.
3: O Vaticano foi dos primeiros a dizer presente, fez saber que vai enviar uma ajuda de emergência no valor de 100 mil euros para a Venezuela para tentar atenuar os efeitos deste tremor de terra. O Jornal da Santa Fé conta que este dinheiro vai sair dos fundos de caridade do Papa para ajudar populações em dificuldade. A informação está na página oficial da internet do Vaticano e é anunciada como a primeira contribuição para ajudar as operações de socorro. Já o Fundo Monetário Internacional diz para já que está a seguir de perto o que está a acontecer na Venezuela, está a consultar as autoridades de Caracas para tentar perceber que tipo de ajuda vai ser necessária, mas para já não fala de nenhum tipo de ajuda em concreto. Mais concreto, são as autoridades suíças. O ministro dos Negócios Estrangeiros anunciou esta tarde que vai enviar 80 socorristas e 18 toneladas de material de socorro e mais 8 cães preparados para este tipo de situações, ou seja, procurar pessoas que possam estar soterradas nos escombros provocados pelo sismo. Já as Nações Unidas falam da necessidade de ser organizado um grande esforço coletivo para ajudar a Venezuela e que para já vai enviar uma equipa de resgate de pessoas que estão presas nos escombros. A Espanha anunciou o envio de 54 soldados. O governo dos Países Baixos diz que vai enviar uma equipa composta pelo menos por 61 socorristas, bem como cães de busca e de equipamento.
1: Também Portugal vai enviar cerca de 50 socorristas para o país, como já lhe dei conta no decorrer deste jornal às 6 da tarde. E a TAP informa que os clientes com bilhetes para voos de e para Caracas até ao final do mês de julho podem alterar viagens. A transportadora indica também que a tripulação da companhia que está retida na capital venezuelana está bem e em segurança depois dos violentos sismos de ontem. Não há preferência, o Partido Socialista e o Chega têm a mesma responsabilidade de aprovar reformas para o país. Isso inclui também o Orçamento do Estado para o próximo ano. Foi essa a ideia deixada esta tarde pelo Ministro da Presidência, Leitão Amaro, no final da reunião do Conselho de Ministros, Inês Ameixa.
4: Com o governo sem maioria na Assembleia da República, o jogo deve continuar a fazer-se a três.
5: Todos os partidos, especialmente aqueles que podem entrar na primeira equipa, que é a equipa que pode aprovar ou não, estão convocados para cada... e são igualmente responsáveis por viabilizar as leis e o Orçamento do Estado.
4: PS e Chega estão assim ao mesmo nível, assegura o Ministro da Presidência, Leitão Amaro.
5: Há mais leis no Parlamento, há mais vida para além de qualquer uma das reformas concretas. Significa isso que elas não são importantes? Não. Que essa votação não é importante? É. Mas significa que alguém está desconvocado? Falar agora em tempo futebolístico e da convocação, não.
4: Isto apesar de o Governo ter aprovado a prestação social única com a ajuda socialista e de o Chega ter votado contra o pacote laboral quando tudo fazia prever um acordo. O Ministro não responde diretamente sobre o recuo de André Ventura, mas deixa o aviso.
5: Quem está de fora e reiteradamente está de fora mostra-se inútil para a resolução dos problemas do país.
4: O Governo chama assim à responsabilidade os dois maiores partidos da oposição e a tática essa está dada.
5: Começamos sempre equidistantes dos partidos porque todos receberam votos dos portugueses e em função da sua vontade, da sua disponibilidade, do curso do diálogo, podemos aproximar-nos e estamos sempre disponíveis para aproximações daqueles que estiverem disponíveis para contribuir para as soluções.
4: Não há parceiros preferenciais para aprovar o Orçamento do Estado e outras leis, considera o Governo, que quer ter todos dentro das quatro linhas.
1: Ideias deixadas pelo Ministro da Presidência no final de um Conselho de Ministros que deu luz verde à proibição de circulação de caminhões na VCI, via de cintura interna, no Porto. Proibição de circularem caminhões nos dias úteis, portanto, durante a semana, entre as 7 da manhã e as 9 da noite. O objetivo passa por aliviar o trânsito nesta que é uma das estradas mais congestionadas do país. É uma solução que estava a ser estudada desde o ano passado e que foi combinada com a Câmara Municipal do Porto.
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12: Muito boa tarde. O tempo vai continuar soleiro com aumento de nebulosidade ao fim da tarde, possibilidade de aguaceiros durante a noite. Amanhã mais um dia com mistura de sol e nuvens, temperatura máxima à volta dos 76, prevê-se 82 para hoje, 76 também para sábado, 79 no domingo. Está assim a previsão a esta hora, mas tudo pode trocar daqui até lá.
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12: 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Por isso mesmo o dólar americano vale 88 cêntimos na zona euro, R$ 5,19 no Brasil e 97 escudos em Cabo Verde.
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12: A maré está baixa esta hora, estará alta a partir das 5h50 da tarde. Temos 80 graus aqui na cidade de Baleeira, depois 81 em Boston, em Taunton, em Hartford, Connecticut, 82 em Providence, 82 também para Lowell, 83 em Newark, New Jersey, 79 em Fall River, 78 em Peabody, 74 em Quebec, 93 em Orlando.
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Companhia Casinha, os Sugos a abrir esta quarta e última hora de emissão, 25 de junho, é quinta-feira, já falta pouco para o fim de semana. Onde há festa este fim de semana, exatamente em Fall River, na Igreja de Santo Cristo, Irmandade do Pico, aqui ao norte da cidade de Balieira, e também no Tanton Sports Santíssima Trindade de Tanton. Vamos à festa! E daqui a pouco temos mais prémios, mantenha-se em sintonia.

0: Aqui um belo remix de Cláudia Leite. Estamos com 1:27 da tarde aqui na Costa Leste. Entretanto, foi também no dia 25 de junho de 1989 que o Presidente da República Portuguesa, Mário Soares, em visita às comunidades portuguesas nos Estados Unidos, inaugurava um monumento aos descobrimentos portugueses em Newport, Rhode Island. 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
0: E agora sim, vamos ao telefone 508-996-9611. Está a fazer de rim-de-rim. Temos convites duplos para estar a comemorar o Atlantic Celebration Day, 19 de junho, no auditório do New Bedford High School, a convite da FLAT, que está a comemorar 41 anos. Haverá a final do Mundial, também um grande concerto com António Zambujo e ainda uns aspipes pelo meio. Entretanto, de 1 a 51... temos vários prémios e vamos já para esta que é chamada número 1. Viva muito boa tarde. Boa tarde. Boa tarde. Estou a falar com quem? Boa tarde. Estou a falar com quem?
6: Libéria Arsénio.
0: Libéria Arsénio. Peço desculpa, estava a tocar aqui num botão errado e assim a dona Libéria Arsénio nunca ia ser ouvida em parte nenhuma. Está a ver?
6: Oh...
0: Muito bem, Dona Libéria, está a ligar de onde?
6: New Bedford.
0: New Bedford, sim, senhor. E gostava de ir ao auditório no Bedford High School, 19 de junho, aliás, de julho, ano próximo mês, é a grande final do Mundial. Também temos aqui um grande concerto com António Zambujo e que tal?
7: Sim, claro.
6: E também temos aqui na Bahia de Bedford, do navio Escola Sagres, para essa altura. Vai ser um domingo em cheio aqui na cidade de Balgueira. Dona Libéria Arsénio, de 1 a 51. Onde é que está o prémio?
7: Ok. Não sei bem. 49.
6: O 49. Sim, senhora, 49. É um número muito bonito, mas aqui não tem nada. Tenho convite para a Dona Libéria voltar a jogar amanhã. Está bem?
7: Não faz mal. Muito obrigada e boa tarde.
6: Boa tarde. Haja saúde, que amanhã é outro dia. Chamada número 2. Viva. Muito boa tarde.
8: Olá. Boa tarde, Jorge. Como estás?
6: Dona Judite Braga, desde onde está tudo bem por aí?
8: Oh, graças a Deus. Na medida dos possíveis.
6: Sim, senhora. E viva Fall River, não é?
8: Oh, claro. É a cidade que já estou aqui já há 52 anos.
6: Há 52 anos em Fall River, sim senhora.
8: Daqui tem um bocadinho... ano mais velho que a rádio.
6: Muito bem, daqui a bocadinho compra metade de Fall River com...
8: Pois é, pois é.
6: Muito bem. Dona Judite Braga, entre 1 e 51, onde é que está o prémio?
8: Pois é, onde é que está o prémio? É o mais complicado, mas pronto. Mas não importa, a gente vai tentando, não é verdade?
6: Exatamente. Quem não arrisca, não petisca.
8: É, mas não é verdade, é a palavra correta. Olha, eu vou tentar hoje, Jorge, o número 18.
6: O número 18, exatamente. Isso é a idade de ir para a tropa, não é?
8: Ai, eu não sei.
6: Olha, Dona Judite, pode dar o nome para jogar amanhã, está bem?
8: Ah, pronto. O nome, ai, sim, sim. Ai, Jorge, tens certamente o senso de humor, é tão bonito assim.
6: Muito obrigado.
8: Muito obrigado.
6: Um dia muito feliz e haja saúde. Vamos aqui à chamada número 3, WGFT. Muito boa tarde.
9: Boa tarde, Jorge, está bom?
6: Está tudo bem, muito obrigado. Estou a falar com quem?
9: António Pimentel, de Vice-Providence.
6: António Pimentel, Vice-Providence. António Pimentel, este telefone está um bocadinho abafado. Está à altura de comprar um telefone mais moderno ou é da zona?
9: Não, deve ser da zona que está em Fall River, na semana.
6: Exatamente. Fall River fica mais perto no Bedford e está melhor o som, mas está bom. Está bom. Não há problema, António. Está tudo bem contigo, não é?
9: Tudo bem. Está bom tempo. Tudo bem.
6: Exatamente. Bom tempo, saúde, trabalho. O que é que a gente quer mais?
9: É verdade.
6: António Pimentel, East Providence, qual é o número de 1 a 51?
9: 41.
6: O 41, final da taça, no dia 19, concerto com António Zambujo, alguns aperitivos pelo meio, 19 de...
9: Um dos artistas portugueses que eu gosto imenso.
6: O António Zambujo, é sim senhor, é um grande artista, não haja dúvida. O problema aqui, António, é que o 41 não quer nada contigo.
9: E eu pensava que ia dizer porque a organização que está fazendo faz 41 anos este ano.
6: É verdade, portanto a FLAT faz 41 anos, mas o 41 aqui está depenado. Meu amigo, um grande abraço e volta a jogar amanhã, está bem?
9: E um abraço para todos os eventos da rádio.
6: Muito obrigado, António Pimentel. Na chamada 3, agora temos a 4 WGFT. Boa tarde.
10: Boa tarde, como está?
6: Bem, muito obrigado. Estou a falar com quem?
10: Está a falar com a Luísa.
6: Luísa quê?
10: Luísa Carreiro.
6: Carreiro, e Luísa Carreiro liga de onde?
10: Eu agora estou a chamar neste momento no Bedford, mas sou de Fall River.
6: É residente em Fall River. É lá que paga as taxas, sim, não é?
10: Ah, pois é.
6: E a Luísa está bem disposta?
10: Ai, sempre, muito bem disposta.
6: É assim que é bom. A boa disposição ajuda a viver melhor, não é?
10: Pois é, pois é.
6: Muito bem. Dona Luísa Carreiro, de Fall River, qual o número entre 1 e o 51?
10: Eu vou experimentar o número 19.
6: O número 19. Luísa Carreiro, de Fall River, pede o número 19 e pede muito bem porque o 19 tem prémio.
10: Oh, estou muito contente.
6: Muito bem. Dona Luísa Carreiro de Fall River apostou no 19 e fez muito bem porque tem prémio. A partir de segunda-feira pode passar aqui na rádio. Nós temos dois convites para estar a 19 de junho no auditório do New Bedford High School a comemorar com a FLAD do Atlantic Celebration Day. Também 41 anos do FLAT, haverá final da Mundial, espero que haja alguma equipa de língua portuguesa na final, e também depois tem o concerto logo a seguir com António Zambujo, e vai ser um domingo espetacular. Até dá tempo ainda para ir ver o navio Escola Sagres aqui na Doca de New Bedford, está a ver?
10: Ah, Está muito bem. E também desde já quero dar os meus parabéns à rádio pelos 51 de aniversário, está bem?
6: Sim, senhora, muito obrigado em nome de toda a equipa e da entidade patronal. Estes 51 anos também temos que agradecer à comunidade e aos nossos anunciantes que ao longo de 51 anos têm suportado a WGFD na audiência, com publicidade, e os nossos ouvintes só podem também ajudar é comprando nas firmas e marcas que anunciam connosco, porque assim também ajuda os nossos anunciantes. É tudo uma união para fazer uma grande força. E obrigado também à comunidade por conseguir apoiar a rádio, bem como os nossos anunciantes, ao longo deste tempo.
10: Pois é, verdade.
6: Muito bem, Dona Luísa Carreiro, parabéns, continuação
10: obrigada.
6: De uma boa quinta-feira e então passo a partir de segunda para levantar a credencial com dois convites, está bem?
10: Muito bem, desde já o meu agradecimento à rádio.
6: Muito obrigado, nós é que agradecemos a vossa sintonia 97.3 WJFD. Estamos com 1:37.
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Sou daqui Starlight, do álbum 2026, esta hora, e com apoio do Adão no grupo, olhamos para a estrada e na zona de Bossa, no trânsito começou a congestionar quando estamos a 15 minutos e meio das 2 da tarde. Depois das 2, a Diana anima a emissão e depois das 6, o Dionísio. Aqui a música não para, é sempre uma atrás da outra. Let's go, agora com o Rafa Rebelo.

Viagens Açores, Rafa Rebelo. Entretanto, no dia de hoje, quem nasceu pertence ao signo de caranguejo. Além de muita gente famosa e conhecida, temos o cantor George Michael, quem não se recorda, nasceu em 1963. Não saia da pista, a música não para. Depois do Salete, Rafa Rebelo, agora o Paulo Carvalho. É um Malhão do Norte.

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E eu volto a estar aqui amanhã a partir das 10, daqui a pouco e após a informação Antena 1 e a Diana em Antena, com Hora de Ponta, e o Paralelo 18-21 com Dionísio a partir das 6. Foi um prazer, muito boa tarde, obrigado por tudo e até amanhã, se Deus quiser. Adoramos a sua companhia. Boa tarde.

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2: 7 horas no continente e na Madeira, 6 nos Açores. Nesta edição, Nuno, quais são os principais títulos?
3: 188 mortos, 1.500 feridos e pelo menos 200 pessoas presas nos escombros. É o novo balanço dos violentos sismos de ontem na Venezuela. Os números devem continuar a subir nas próximas horas. Vários países prometem enviar ajuda. Continuam as buscas para tentar encontrar sobreviventes. Adiante nesta edição às 7, um retrato a partir de Caracas com muitas pessoas na rua com medo de regressar a casa. Sem surpresa, o Parlamento deu luz verde ao Governo para criar a prestação social única, medida aprovada esta tarde, depois de um entendimento entre o PSD e o PS.
2: Estão 19 graus em Ponta Delgada, por esta altura, 22 no Porto e também em Lisboa, 24 em Coimbra, Faro e também no Funchal. Edição das 7 no programa da tarde com Nuno Rodrigues.
3: Continua a ser provisório, mas já foi atualizado, entretanto, o balanço dos violentos sismos de ontem na Venezuela. O presidente do Parlamento, Jorge Rodrigues, deu conta há pouco de pelo menos 188 mortos, 1.500 feridos e 200 pessoas, cerca de 200 pessoas, que estão nesta altura presas nos escombros. Ele anunciou também que a presidente interina, Delcy Rodrigues, está nesta altura de visita às regiões mais afetadas, entre elas o estado de La Guaira, a norte de Caracas. É precisamente na capital que está Digna Tovar, uma venezuelana que lidera nesta altura o Departamento de Língua Portuguesa da Universidade da Venezuela. Ouvida há pouco pela Antena 1, ela dá conta de milhares de pessoas nas ruas, com medo de voltar a casa por causa das réplicas.
4: Depois do susto, as pessoas todas na rua, as pessoas não tinham pânico de subir aos edifícios, por exemplo. As pessoas que moram em edifícios não queriam subir, tinham pânico, então pegaram, por exemplo, subiram e pegaram nos colchões e levaram para a rua. E aí nos passeios, então dormiram, muita gente dormiu aí nos passeios e ainda estão fora. Por quê?

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2: A saúde da Venezuela funciona muito mal. Portanto, há pessoas aí jogadas no chão à espera de serem atendidas. As equipas de resgate são muito precárias. Nós não estamos preparados como país para este tipo de situações, né? Porque esta é uma situação para a qual acho que ninguém sabe quando que vai acontecer, mas também a maioria dos países tem políticas, protocolos para estas situações. Não é o caso da Venezuela, infelizmente.
3: Testemunho desta venezuelana, Digna Tovar, que lidera nesta altura o Departamento de Língua Portuguesa da Universidade da Venezuela, um retrato a partir de Caracas, depois dos violentos sismos que causaram a morte a pelo menos 180 pessoas. É esse o balanço, naturalmente ainda provisório. Entre as vítimas há portugueses. O Ministério dos Negócios Estrangeiros já tinha confirmado esta tarde a primeira vítima mortal. O Presidente do Governo Regional da Madeira, Miguel Albuquerque, falou, entretanto, de pelo menos dois luso-descendentes. Quem tem familiares na Venezuela, portugueses ou venezuelanos em Portugal, está nesta altura preocupado com a situação desses familiares que estão no país. Sofia Alves, da Venexus, uma associação de apoios venezuelanos, de apoio a venezuelanos em Portugal, em vida esta tarde também pela Antena 1, dá conta disso mesmo e fala de algum alívio depois de, no caso dela, ter recebido notícias de um tio que está na região de La Guaira.
4: Tenho um tio que mora na zona de La Guaira, estado de La Guaira, estado de Vargas, La Guaira, que foi um dos sítios mais afetados e do qual só conseguimos ter notícias há cerca de uma hora. Soubemos de manhã, às 7 da manhã, que ele estaria bem, mas obtivemos esta notícia por outras pessoas, não conseguimos falar com ele, só conseguimos falar com ele há uma hora atrás. Perdeu tudo, mas está vivo. E este é o ponto de situação. Há milhares de pessoas desaparecidas, foram criadas plataformas de desaparecidos, onde as pessoas podem colocar lá o nome, fotografia e dados dos seus familiares para trocar esta informação, mas há muitas, muitas pessoas desaparecidas.
3: Através dos contactos que estabeleceu com a Venezuela nas últimas horas, Sofia Alves percebeu que nesta altura é necessário material médico e também material de apoio às operações de busca e salvamento.
4: Tudo, é tudo, mas neste momento aquilo que mais eles estão a pedir é tudo que seja insumos médicos e material para conseguirem levantar os escombros e fazer as buscas, porque não existe este material. Lamentavelmente a Venezuela há muitos anos está mergulhada numa crise económica, política e social e estas equipas de resgate, bombeiros, proteção civil não estão devidamente preparadas e equipadas para responder a uma tragédia desta magnitude. Portanto, precisam de todo este apoio. Temos estas associações, algumas já nos conseguiram responder e aquilo que nos têm solicitado é essencialmente material médico, gases, coisas deste tipo e material para trabalhar, para conseguirem retirar escombros, para conseguirem rescatar outras pessoas e procurar outras pessoas.
3: Faz falta um pouco de tudo nesta altura na Venezuela, mas em especial material de apoio às operações de busca e salvamento. Vários países prometeram já enviar apoios, entre eles Portugal, que vai fazer seguir uma equipa de cerca de 50 socorristas para a Venezuela. Foi esse o número já avançado esta tarde pelo governo. Portugal está preparado para responder a todos os pedidos de ajuda deste país, onde está uma comunidade portuguesa muito significativa. Também a Cruz Vermelha Portuguesa está nesta altura a pedir donativos para enviar para a Venezuela. Donativos em dinheiro é para já a única ajuda possível, como explica o Coordenador Nacional de Emergência da Cruz Vermelha, Gonçalo Órfão.
5: Este apoio de emergência baseia-se em doações monetárias. Só assim é que conseguimos integrar o movimento internacional da Cruz Vermelha e logisticamente fazer chegar o que é necessário ao terreno. Ou seja, nós neste momento estamos com este apelo a angariar verbas para depois, em articulação com a Federação Internacional da Cruz

0: da Cruz Vermelha, do Crescente Vermelho, juntamente com a Cruz Vermelha venezuelana, e mesmo com a possibilidade da Cruz Vermelha portuguesa integrar alguma equipa no terreno, conseguirmos apoiar na recuperação deste desastre.
1: Cruz Vermelha dá conta de uma situação muito difícil na Venezuela. O balanço provisório atualizado há pouco aponta para 188 mortos, 1.500 feridos e ainda cerca de 200 pessoas que estão nesta altura presas nos escombros. Os violentos sismos de ontem fizeram ruir dezenas de edifícios e deixaram outros parcialmente destruídos. Depois do acordo entre o PSD e o PS, o Parlamento aprovou esta tarde, em votação final, a proposta de lei que autoriza o Governo a criar a prestação social única. É um mecanismo que vai juntar vários apoios num único subsídio. Alguns partidos ainda tentaram, sem sucesso, Teresa Borges, fazer alterações.
2: A Iniciativa Liberal ainda tentou trazer mudanças à última hora, ao forçar nova votação em plenário, da exclusão de trabalho social dos beneficiários com grau de incapacidade inferior a 60% e da redução do prazo de autorização legislativa de 120 para 90 dias. Insiste Mariana Leitão.
3: Nós falamos de pessoas em situação de especial vulnerabilidade, para quem a imposição destas atividades é completamente desproporcional e injusta. Não faz qualquer sentido.
2: Mas as propostas acabaram rejeitadas. O desfecho já estava escrito após PSD e PS terem chegado a acordo. Eurico Brilhante Dias diz que os socialistas viabilizaram aquilo que é uma necessidade para os mais pobres, os mais vulneráveis e para o país, mas não sem críticas.
4: Não votámos a favor porque é uma autorização legislativa. Porque o processo legislativo merecia ter tido mais espaço, mais tempo. Mas com esta autorização legislativa, com esta proposta de lei, foi salvaguardado o essencial da proteção daqueles que precisam de políticas de inclusão.
2: Com o PSD, na voz de Hugo Soares, a recusar qualquer deslealdade nas negociações.
5: O deputado André Ventura votou contra todos estes objetivos que eu aqui elenquei. Há 3 ou 4 dias ficou com a CGTP, hoje ficou com a esquerda, nunca ficou, foi com a razão. Porque connosco, desumanização, nunca e não.
2: E André Ventura, líder do Chega, insiste na retórica.
6: Foi bar aberto durante décadas e agora era o momento de acabarmos com isso. O PSD não quis acabar com isto. Ficou refém do PS. Ficamos sós, mas com a razão do nosso lado.
2: A PSU tem luz verde no Parlamento, fica garantido o cumprimento de uma meta do PRR, o que permite a Portugal submeter o pedido de libertação de 600 milhões de euros.
1: Medida aprovada esta tarde no Parlamento, como se esperava, depois do acordo anunciado ontem entre o PSD e o Partido Socialista. Esta tarde, no final da reunião do Conselho de Ministros, António Leitão Omar, o ministro da Presidência, adiantou que não há parceiros preferenciais, atribuindo a mesma responsabilidade ao Chega e ao PS na aprovação de reformas para o país. Inês Ameixa.
2: Com o governo sem maioria na Assembleia da República, o jogo deve continuar a fazer-se a três.
7: Todos os partidos, especialmente aqueles que podem entrar na primeira equipa, que é a equipa que pode aprovar ou não, estão convocados para cada... e são igualmente responsáveis por viabilizar as leis e o orçamento do Estado.
2: PS e Chega estão assim ao mesmo nível, assegura o ministro da Presidência, Leitão Amaro.
7: Há mais leis no Parlamento, há mais vida para além de qualquer uma das reformas concretas. Significa isso que elas não são importantes? Não. Que essa votação não é importante? É. Significa que alguém está desconvocado? Por falar agora em tempo futebolístico e da convocação, não.
2: Isto apesar de o Governo ter aprovado a prestação social única com a ajuda socialista e de o Chega ter votado contra o pacote laboral quando tudo fazia prever um acordo. O ministro não responde diretamente sobre o recuo de André Ventura, mas deixa o aviso.
7: Quem está de fora e reiteradamente está de fora mostra-se inútil para a resolução dos problemas do país.
2: O Governo chama assim à responsabilidade os dois maiores partidos da oposição e a tática essa está dada.
7: Começamos sempre equidistantes dos partidos porque todos receberam votos dos portugueses e em função da sua vontade, da sua disponibilidade, do curso do diálogo, podemos aproximar-nos e estamos sempre disponíveis para aproximações daqueles que estiverem disponíveis para contribuir para as soluções.
2: Não há parceiros preferenciais para aprovar o orçamento do Estado e outras leis, considera o Governo, que quer ter todos dentro das quatro linhas.
1: Declarações do Ministro da Presidência no final da reunião do Conselho de Ministros, que decidiu também travar a circulação de caminhões na via de cintura interna no Porto durante o dia, ao longo da semana. O objetivo passa por aliviar o trânsito nesta que é uma das vias mais congestionadas do país, como explica Leitão Amaro.
7: Uma decisão que contribuirá para descongestionar a famosa e muitas vezes congestionada VCI. A via de cintura interna do Porto é uma das vias com mais tráfego no país, muitas vezes congestionada também por causa do tráfego de mercadorias. E, portanto, em linha com compromissos anteriores, o que nós fazemos é um desincentivo e uma proibição do tráfego, do trânsito e a circulação de mercadoria, de veículos de mercadoria, pesados de mercadorias, nessa estrada, nos dias úteis, entre as 7 e as 21 horas, as exceções estão reguladas e com o objetivo de desviar esse tráfego para a circular externa do Porto, a CREP.
1: Medida já aprovada, falta conhecer a data para a entrada em vigor da proibição de circulação de caminhões na VCI, no Porto, nos dias úteis entre as 7 da manhã e as 9 da noite.
8: Encerramos assim também o programa da tarde de hoje. Até amanhã, Nuno.
1: Até amanhã.
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13: Olá, muito boa tarde. Seja muito bem-vindo à WGFD, à hora de ponta de hoje, 25 de junho. Quanto ao tempo, para esta tarde vamos continuar com sol, para a noite céu encoberto, temperatura mínima nos 61 graus. Para amanhã, sexta-feira, previsão

0: graus. Para a noite, céu nublado, com a temperatura mínima a rondar os 63 graus.
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0: O dólar americano vale na zona euro 88 cêntimos, no Brasil 5 reais e 19 centavos e em Cabo Verde 97 escudos.
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0: Em New Bedford, a maré alta irá ocorrer às 5 horas e 50 minutos da tarde. Esta hora, Providence, Hartford, Connecticut e Boston estão com 82 graus, estamos na 81, 83 em Lowell, Peabody, Hyannis 78 graus, Fall River 79 e com 80 graus está New Bedford. A umidade relativa do ar neste momento em New Bedford é de 49%.
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Bárbara Tinoco, aqui com um tema recente, Fugir de Ser. Chico Ávila, canta, meu amigo, canta. E vamos todos cantar com o Chico Ávila e com a WJFD. 2 horas e 30.

Esta hora na 95 Sul, na saída para a Estrada 6 e também a Estrada 1, há um acidente a bloquear a faixa da direita. Trânsito muito lento desde a saída 25 para a Estrada 126. César e Paulinho, ela é doida.

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Todos o Manel com Trapézio Sem Rede, 2 horas e 47 minutos, já a caminhar para o final da primeira hora do programa de hoje, e é mesmo assim, ficamos com a Caruma, coitadinha.

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Hoje é a voz da Ludmilla e assim chegamos ao final da primeira hora da nossa Hora de Ponta de hoje. Finalizamos com Jorge Silva, essa mulher é um amor. E é assim que nós vamos até às notícias locais, uma edição de Carlos Félix.

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3: Os trabalhadores de restauração e bebidas do Aeroporto Internacional TF Green de Rhode Island estão hoje em greve. O prazo para chegar a um acordo com a empresa Grove Bay Concessions terminou sem sucesso. A paralisação começou às 3 da manhã. A greve acontece numa altura em que o Campeonato do Mundo de Futebol traz mais movimento ao aeroporto. Cerca de 70 trabalhadores abandonaram os postos de trabalho. O Sindicato de Trabalhadores afirma que os funcionários estão sem contrato há cerca de um ano. Os trabalhadores exigem um aumento salarial que acompanhe o custo de vida e não apenas o salário mínimo. Os funcionários garantem que não vão parar a greve até conseguirem assinar um novo contrato. Por seu turno, a empresa responsável por estes trabalhadores, Grove Bay Concessions, afirma que valoriza os seus funcionários e que oferece empregos com salários justos. A Polícia Estadual de Rhode Island anunciou que 6 pessoas foram detidas. As detenções resultam de uma operação contra o tráfico humano durante o Campeonato do Mundo de Futebol. A investigação envolveu várias agências.

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1: Curadora-Geral de Massachusetts, Andrea Campbell, anunciou novas regras para as residências de vida assistida. O objetivo principal é proteger os moradores de práticas injustas e enganosas, segundo a Procuradora. As medidas combatem a cobrança de taxas indevidas, os despejos ilegais e as falsas promessas sobre os serviços prestados. Estas são as primeiras regras do género criadas ao abrigo da Lei Estatal de Proteção do Consumidor. O projeto foi desenhado pelo gabinete da Procuradora com o apoio de especialistas e membros da comunidade. As novas regras exigem total transparência. As residências de vida assistida têm agora de usar contratos simples que mostrem claramente os custos e as condições para futuros aumentos dos preços. Os idosos também devem receber informação direta sobre o que acontece caso fiquem sem dinheiro para pagar a estadia ou se precisarem de cuidados de saúde avançados. Com esta lei, os moradores ganham os mesmos direitos que todos os inquilinos tradicionais perante o risco de despejo. As normas entram em vigor no dia 17 de julho. Recorde-se que as residências de vida assistida servem idosos que mantêm alguma independência, mas que precisam de ajuda em tarefas diárias como higiene pessoal, limpezas ou medicação. Segundo o Gabinete Executivo para o Envelhecimento e Independência, mais de 17 mil pessoas vivem hoje em mais de 270 residências certificadas no estado de Massachusetts. O mais alto tribunal do estado de Massachusetts abriu o caminho para uma pergunta no boletim de voto que, se for aprovada, vai eliminar as eleições primárias dos partidos políticos a nível estado. A proposta vai permitir que os candidatos ao mesmo cargo apareçam num único boletim de voto na primeira fase, independentemente do seu partido político. Os dois candidatos com mais votos avançam depois para a eleição geral. Isto significa que os eleitores podem vir a escolher entre duas pessoas do mesmo partido na decisão final. O Supremo Tribunal de Justiça determinou que a proposta não discrimina nenhum partido ou ideia e não beneficia injustamente nenhum tipo de candidato. Na sua decisão, o Tribunal explicou que os eleitores podem continuar a apoiar o seu candidato alternativo. Basta escreverem o nome dessa pessoa no espaço em branco fornecido no boletim de eleição geral. O Tribunal esclareceu ainda que não é a sua função decidir se a proposta é melhor ou pior do que o sistema atual. O papel dos juízes é apenas garantir que o pedido apresenta uma regulação razoável e legal das eleições. Algumas zonas do estado, incluindo a cidade de Boston, já utilizam uma versão semelhante nas suas eleições locais.
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6: Aqui fica mais uma receita típica e muito apreciada. Pescada à portuguesa. 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Tempere com sal, pimenta, 3 onças de azeite e salsa. Aqueça o forno a 375 graus Fahrenheit e leve ao forno por cerca de 30 minutos até os ingredientes ficarem tenros. Espero por si na próxima receita. Bom apetite.
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1: A palavra do dia é mutim. Um mutim é uma insurreição ou uma revolta contra uma autoridade constituída. Etimologicamente, o termo viajou do latim para o francês antigo até chegar à língua portuguesa. Mutim deriva do verbo latino movere, que significa mover ou movimentar, verbo este que evoluiu para o termo do francês antigo mutin, que significa revoltoso ou ainda rebelde, e deriva, por sua vez, de émeute, que significa revolta em francês. O sentido original da palavra mutim está intrinsecamente ligado à ideia de colocar algo em movimento ou provocar uma alteração brusca na ordem. Historicamente, o conceito foi utilizado durante a Era dos Descobrimentos para descrever tripulações que se rebelavam contra os capitães dos navios. Atualmente, o termo é aplicado a mutins em meio militar, ou seja, insubordinação contra os oficiais superiores, prisões ou tumultos civis generalizados.
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0: 话。Estamos com 3 horas e 15 minutos, entramos já na segunda hora. Entramos na música com Rebeca e Marcos, quero-te beijar. Altura agora para sabermos como está o trânsito a esta hora. Claro, na 93 Sul, na zona de Boston, já está muito, muito lento. Portanto, trânsito muito lento desde a saída do Sul até Freeport Street. Lento entre William Timorese Boulevard e a saída para a 24 Sul. Na 93 Norte, muito lento entre Granite Street e William Timorese Boulevard e também a partir da saída para a 90 Oeste. Na 24 Sul, vagaroso desde a saída da 93 Norte até Harrison Boulevard e mais a sul entre a saída da 495 Norte e a saída para a 140 Sul. Passando a Providence, 95 Sul, o trânsito está muito lento entre George Street e a saída da 10 Norte. Na 146 Sul, muito lento entre Branch Ave e a saída para a 95 Sul. Quanto à 195 Oeste, o trânsito está lento desde Fall River Ave até Gaynor Street. Tenha uma boa viagem com a WJFD.
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30 minutos, esta hora na 146 Sul, há um acidente a bloquear a faixa da direita na Admiral Street, trânsito muito lento naquela zona, baile popular, Rosa à Janela.

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Depois de Maria de Barros, acabamos de ouvir Bastião com a Cigana. Os sons agora chegam-nos do Brasil com Ricky Vernor, Paixão Caliente.

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Ouvimos José Nazário e é verdade, viver a vida com alegria nem sempre é possível, mas tentamos pelo menos. Terminamos esta segunda hora, a segunda de quatro que estamos juntos com Safira. Será proibido logo após o Jornal de Desporto.

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3: Jornal de Desporto, títulos desta edição.
4: Mau tempo volta a condicionar os trabalhos da seleção A de futebol. Camilo Triana, colombiano há muito radicado em Portugal, diz que a equipa das esquinas é muito mais que Cristiano Ronaldo. Jovem Cabral e a confiança para nova alegria ao povo cabo-verdiano. A temporada do Benfica arranca com exames médicos. Jaime Faria no quadro principal de Wimbledon. E a volta a Portugal de 2017 vai ter crono em Coimbra.
3: É o Jornal de Desporto de quinta-feira com Walter Madureira.
4: Um aviso de tempestade levou a que o treino da Seleção Nacional fosse interrompido esta tarde em Palm Beach. A dois dias do jogo que vai decidir o primeiro lugar do grupo K, Fernando Orico, o mau estado do tempo, volta a pregar uma partida à equipa de Roberto Martinez.
5: Aqui nos Estados Unidos é sempre como jogar à roleta. Nesta altura do ano surgem tempestades tropicais e os alertas das autoridades obrigam à interrupção imediata das atividades ao ar livre. É a segunda vez que Portugal interrompe o treino devido aos relâmpagos. Roberto Martínez foi obrigado a finalizar o trabalho num ginásio junto ao hotel de estágio. Sem lesionados, nesta altura, com Tomás Araújo plenamente integrado, mas com condicionantes que prejudicam a preparação para o decisivo encontro com a Colômbia. Para amanhã está previsto um treino às 4 da tarde, hora de Portugal Continental. Depois, em hora ainda a definir, a conferência de imprensa de Roberto Martínez e de um capitão no Hard Rock Stadium, palco do jogo em Miami.
4: Na contagem decrescente para o Colômbia-Portugal, Camilo Triana, jogador colombiano há muito em Portugal e a jogar na Académica de Coimbra, diz que a seleção de Roberto Martínez é muito mais do que só Ronaldo.
6: É óbvio que Cristiano é sempre um perigo, é sempre uma preocupação para qualquer defesa. Por exemplo, o Davinson vai ter muito cuidado com ele. Mesmo os meios centros, como o Lerma, também vão ter que ter muito cuidado na chegada dos outros também, do João Neves, do Bruno, até do Vitinha. Portugal, no ataque, tem muita força, não é só o Cristiano.

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1: Um estreante em mundiais que sonha Nuno Matos com a conquista desta competição.
2: Titular nos dois primeiros jogos, Pedro Neto confirma o bom momento que atravessa e mantém o sonho de ser campeão do mundo por Portugal.
3: Eu infelizmente falhei o Mundial 2022. Estou aqui com toda a energia e com todo o meu querer e quero aproveitar este primeiro Mundial para fazer coisas bonitas e, acima de tudo, tentar levar a Taça para Portugal, que é o nosso objetivo.
2: Quanto ao próximo adversário, a Colômbia, Neto deixa rasgados elogios aos cafeteros e não tem dúvidas. Portugal quer vencer e conquistar o primeiro lugar do Grupo K.
3: Vamos encarar a Colômbia para ficar em primeiro, não sabendo o que é que poderá acontecer até nos outros grupos, mas a nossa mentalidade é acabar em primeiro e é isso que vamos para o jogo fazer.
2: No Qatar, Neto ficou fora por lesão. A tristeza já lá vai. Agora é aproveitar ao máximo este campeonato do mundo.
3: Felizmente hoje estou aqui, estou a viver um sonho. Se me perguntasse há uns anos atrás se eu seria que fosse possível estar aqui, eu sempre acreditei que sim, sempre acreditei que ia recuperar da melhor maneira e poder representar Portugal outra vez e felizmente consegui fazê-lo.
2: Falhou o Qatar por lesão. Hoje Pedro Neto vive o Mundial com a intensidade de quem esperou uma vida inteira por este momento.
1: Pedro Neto, um dos convocados de Roberto Martínez para este Campeonato do Mundo, para a fase final do Campeonato do Mundo. A esperança, o sonho de poder conquistar a prova com a seleção portuguesa. Na madrugada de sexta para sábado, o jogo mais importante da história de Cabo Verde, os Tubarões Azuis defrontam a Arábia Saudita com os mesmos 2 pontos do Uruguai. Podem bem selar a passagem inédita logo na estreia à fase eliminar de um Campeonato do Mundo. Tudo dependerá, claro, do que aconteça também no Espanha-Uruguai. Jovane Cabral, ele que também falou hoje aos jornalistas, diz acreditar que é possível fazer história.
4: É uma equipa muito agressiva. Acho que nunca tinha que estar hoje para o resultado que se faz nesse 12 último jogo. Não sabemos ser um jogo super difícil. Não sabemos estar preparado para não dar tudo, para não ganhar jogo.
1: Cabo Verde e Arábia Saudita jogam a partir da 1 da manhã de sexta para sábado. Jogo para acompanhar com relato na antena da RTP África. Hoje e na próxima madrugada, 6 jogos no grupo E. Equador, Alemanha. Os germânicos já estão qualificados e ainda Curaçao, Costa do Marfim, jogos às 9 da noite. Grupo F, meia-noite. Tunísia, Países Baixos e Japão, Suécia. Grupo D, já às 3 da madrugada. Turquia, Estados Unidos. Os norte-americanos estão apurados. Ainda o Paraguai, Austrália. Primeiro dia de Marco Silva, com os novos jogadores no Seixal, ainda com muitas indefinições e sem os mundialistas do Benfica. O João Santos Correia, do lado de fora, porque foi tudo fechado à imprensa, tentou acompanhar o primeiro dia da nova temporada da equipa do Benfica.
5: Foi o pontapé de saída na temporada 2026-2027 para o Benfica. Mais cedo do que o habitual, devido aos jogos das pré-eliminatórias da Liga Europa, as Águias começaram os trabalhos com 30 jogadores à disposição de Marco Silva. O novo treinador do Benfica foi o primeiro a chegar ao Benfica Campos no Seixal, onde parte dos jogadores iniciaram os trabalhos com testes físicos, ao passo que outros começaram pelos exames médicos em Lisboa, no Hospital da Luz, trocando ao longo do dia. Entre os 30 jogadores constam os regressados Tiago Gouveia e André Gomes, depois dos períodos de empréstimo, e ainda Gabriel Índio. O jovem central brasileiro de 17 anos chega vindo do Atlético Clube da Série B do Brasileirão e é a primeira contratação das Águias para a nova temporada. Ausentes estiveram e vão continuar até ao fim do Mundial Tomás Araújo, Dedic, Richard Rios, Sheldrup, Osnes e Luke Bacchio. As Águias têm o primeiro teste a 11 de julho no Algarve, frente ao Flamengo.
1: Na próxima semana arrancam Porto e Sporting. Os trabalhos de Leões e Dragões arrancam no dia 1 de julho. O Fukushima United, da 3ª Divisão do Japão, anunciou a renovação do empréstimo da lenda do futebol nipónico Kazu Miura, de 59 anos, por mais uma temporada. Ele já leva 42 anos de carreira. Mauro Jerónimo é o novo treinador do Borneo Samarinda, da Indonésia. À Antena 1, primeiro a explicação para aceitar este desafio. Estar sem clube e o espírito aventureiro levaram a aceitar este projeto.
6: Sou um treinador que gosto de experienciar diferentes mercados, diferentes projetos. Depois, neste momento estava livre, né? Estava à procura de trabalho e surgiu esta oportunidade na Indonésia. A Indonésia é um país que tem crescido muito no futebol, tem uma massa associativa muito grande, 20, 30 mil pessoas no estádio, são muito apaixonados. E este clube, que é o Borneo FC, é um clube que tem feito umas

0: boas campanhas nos últimos anos, inclusive no ano passado, foram até a última jornada para serem campeões, e também na próxima temporada vão disputar competições internacionais. Então, era um projeto que me interessava, também as pessoas apresentaram-me de uma maneira muito positiva, a curto, médio prazo, não é um projeto que tem que ter resultados logo, apesar de saber que no futebol isso é o mais importante, mas gostei imenso do projeto que me apresentaram e aceitei.
1: O treinador destaca ainda a evolução do futebol asiático para sustentar que este desafio tem tudo para correr bem. Mauro Jerónimo, a caminho da Indonésia, depois de 8 anos no Vietnã, uma experiência também muito rica.
0: Tive aqui uma experiência fenomenal em termos de pessoal, mas também profissional, a possibilidade de também colaborar com muitos jogadores que estão a jogar na Seleção Nacional hoje, fazer também parte um pouco do desenvolvimento do futebol do país e ao mesmo tempo ter a oportunidade de ser treinador no futebol profissional, de ter disputado Liga dos Campeões Asiáticas, Taças Asiáticas, ou seja, foi muito positivo e considero que foi uma experiência que me fez melhor treinador.
1: Depois do Vietnã, agora segue-se a Indonésia. Jaime Faria consegue o apuramento para o quadro principal do Wimbledon. O número 97 do ranking ATP foi bem sucedido no qualifying de um torneio de Grand Slam pela quinta vez na carreira e apurou-se para o quadro principal pelo segundo ano consecutivo. Ainda no ténis, Nuno Borges, ele conquistou uma grande vitória frente ao número 16 do ranking, Luciano Dardelli, nos quartos de final do ATP 250 de Maiorca, a satisfação do tenista português.
2: Uma volta muito equilibrada, uma volta que tem alguma dificuldade.
1: Não é este o registo de Nuno Borges, agora sim vamos ouvir o tenista muito contente com esta vitória frente ao número 16 do ranking ATP, no ATP 250 de Maiorca.
3: Sabia que tinha boas hipóteses contra ele e que se conseguisse jogar bem conseguia causar bastante estragos. Felizmente consegui manter os meus jogos de serviço e jogar bem nos momentos decisivos, principalmente nos meus jogos de serviço. Acho que no geral servi bastante bem, que ajuda sempre a dar outro conforto nesta superfície. E pronto, tive que tentar aguentar, manter a postura até ao fim. Nos jogos de resposta, principalmente, não estava a conseguir fazer aquilo que queria. Consegui ali um break muito importante para conseguir fechar o jogo em 2 sets. Muito, muito contente aqui com uma meia-final. São pontos muito importantes para mim. E, claro, dá-me sempre bastante confiança poder ganhar jogos deste nível. Portanto, estou muito, muito contente.
1: Nuno Borges apurado agora para as meias finais, terá pela frente o norte-americano Ethan Keane, o número 63 do ranking. Hoje foi apresentada a Volta a Portugal Feminina em ciclismo, que decorre de 1 a 5 de julho. São 5 etapas, da amadora a Santo Tirso. Cândido Barbosa, ao jornalista Pedro Ribeiro, de esperar uma volta equilibrada.
2: Uma volta muito equilibrada, uma volta que tem alguma dificuldade de terreno difícil, mas que a grande novidade é o contrarrelógio de Coimbra, que, a meu ver, pode ser a etapa que pode fazer a diferença, porque uma boa contrarrelogista vai se defender nas etapas mais difíceis e aqui poderá fazer esta diferença em Coimbra e que poderá ditar a vencedora final desta 6ª edição da Volta a Portugal dos Jogos Santa Casa.
1: E para o ano uma garantia, o crono da volta no setor masculino é em Coimbra, um repto que foi lançado por Ana Brunhosa, presidente da autarquia.
4: Coimbra quer ser um concelho cada vez mais palco de eventos desportivos e queremos aumentar esse dinamismo. Daí que tenhamos feito o repto ao Sr. Presidente da Federação Portuguesa de Ciclismo, Cândido Barbosa, que o contrarrelógio do centenário da Volta a Portugal seja em Coimbra no próximo ano.
1: E o repto que foi aceito. Fechamos com o futsal, o Benfica bicampeão, ou jogo 5 para o Sporting tentar voltar a conquistar o título. Sporting Benfica, recordo, a partir das 20h30 da noite, é para seguir aqui na rádio com informações do Carlos Manuel Santos.
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0: Pedro Brunhosa e os Pandemónios, não posso mais iniciar na música a nossa terceira hora do programa de hoje. Estamos com 4 horas e 20 minutos. Antes de passarmos à informação do trânsito, vamos ver os jogos que estão a decorrer para o Mundial. Neste momento, Curaçao está a jogar com Costa do Marfim e o Costa do Marfim está a ganhar. Jogos 1 minuto 20, Curaçao 0, Costa do Marfim 1, golo marcado ao minuto 7. Quanto ao outro jogo, é entre o Equador e a Alemanha, minuto 21, e no placar registra Equador 1, Alemanha 1. A Alemanha marcou primeiro ao minuto 2 e depois o Equador empata ao minuto 9. Agora sim, vamos saber como está o trânsito a esta hora. Na 93 Sul continua muito complicado, o trânsito muito lento desde a saída da 28 Norte, Mestecava, está a saída para a 24 Sul. Na 93 Norte, lento desde Granite Street até William, Timor-Leste Boulevard, e muito lento em Boston. 24 Sul, trânsito muito lento entre a saída para a 495 Norte e a saída para a 140 Sul. Já em Providence, 95 Sul, lento entre Branch Avenue e a saída para a 195 Este. Na 95 Norte, lento entre Jefferson Boulevard e a saída para a 195 Oeste. Quanto à 195 Oeste, o trânsito está vagaroso desde Fall River Ave até a ligação com a 95 Sul. Tenha uma boa viagem com a WJFD.
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1: 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Já agora aproveitamos para informar que a festa dos Espírito Santo, no Teófilo Braga Club, realiza-se nos dias 10, 11 e 12 de julho. 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
4: 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Por apenas 13 dólares, há também um especial Codonizes, 25 dólares, para reservar o seu lugar. 401-722-2110, há também um especial Codonizes, 25 dólares. 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Para reservar o seu lugar ou serviço take-out, 401-722-2110. 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Amigos da Terceira, 55 Memorial Drive, em Pataca, Troll Island, onde todos são bem-vindos.
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0: Neves com Diz-me. E agora eu também tenho algo para dizer-lhe. E a primeira coisa que lhe vou dizer é que são 4 horas e 45 minutos e preste muita atenção no... Ouça bem, no que vai acontecer agora.
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0: Exatamente, ganho prémios connosco. Vamos atender 5 chamadas. Se já sabe, se alguém acertar, acaba a roda da sorte e poderá ganhar 2 convites para o Atlantic Celebration Day, que é no dia 19 de julho, às 3 da tarde, é num domingo, no New Bedford High School. E também poderá assistir à final do Mundial ao vivo. E a seguir haverá um concerto com António Zambu. Isto tudo uma gentileza da FLAD. Vamos então para os telefones. E já estamos a atender a primeira chamada. Olá, boa tarde. Olá, muito boa tarde.
2: Boa tarde.
0: Olá, como está?
2: Tudo bem, obrigada.
0: Eu estou a falar com quem?
2: Catarina.
0: Catarina quê?
2: Nunes.
0: Catarina, fala-nos de onde?
2: East Bridgewater,
0: muito bem. E já tem assim um número que quer pedir assim em mente?
2: Eu vou chutar.
0: Vai chutar?
2: Uhum.
0: Então vamos lá chutar, vá lá.
2: 29.
0: Chutou no 29 e o 29 não entrou na baliza.
2: Oh, que pena, fica para a próxima.
0: Portanto, fica para a próxima. O 29 não tem prémio, Catarina Nunes. Vamos à segunda chamada. Muito obrigada por ter ligado.
2: Obrigada.
0: Catarina,
2: obrigada.
0: Adeus, tá. Boa tarde. Vamos à segunda chamada. Olá, muito boa tarde.
3: Alô, boa tarde.
0: Como está? Bem disposto?
3: Bem disposto.
0: Estou a falar com quem?
3: Arlindo Alves.
0: Arlindo Alves, fala-nos de onde, Arlindo?
3: De
0: Tanto. Muito bem. Arlindo, já tem um número aí pensadinho?
3: Sim, sim.
0: Então diga lá.
3: O 24.
0: O... É mesmo o 24?
3: Sim.
0: E agora, há algum motivo especial para ter pedido o 24?
3: São João no dia de ontem.
0: Foi São João. Olha, está bem. Pensou no dia de São João ontem. Gosta muito das festividades de São João.
3: Sim, sim.
0: E costuma celebrar. De onde é que é, Arlindo?
3: Sou calverdiano, da Ilha do Fogo.
0: E vocês festejam lá o São João, na Ilha do Fogo?
3: Ah, sim, sim.
0: E lembra-se de festejar o São João? Havia algo diferente que se fazia em Cabo Verde quando lá estava?
3: Sim, muito.
0: Muita
3: coisa.
0: Olha, pronto, olha, fez muito bem pensar no São João, porque o São João ajudou-lhe e realmente o número 24 tem prémio e pode cá vir buscar 2 convites para o Atlantic Celebration Day, que é já no dia 19, e poderá ver o final do Mundial. E quem será que vai chegar à final, Arlindo? Diga lá.
3: Cabo Verde.

0: de Portugal.
1: Isso seria uma grande final, não é? E também os Estados Unidos, poderia ser Cabo Verde, Estados Unidos, Portugal, Estados Unidos, ficava, também ficava bem. Pronto, poderá haver o final do Mundial ao vivo e também logo a seguir haverá um concerto com António Zambujo, uma gentileza da FLAD que está a celebrar 41 anos. Muitos parabéns, Erlindo. Então já sabe que tem dois convites aqui à sua espera. Está bem?
0: Ok, obrigado.
1: Terá de vir levantar os seus bilhetes, claro, antes do dia 19. E muito obrigada por ter participado. Parabéns por ter acertado no 24. E a todos que participaram. Não, nem sequer o Orlindo não deu oportunidade para continuar, foi logo com o 24. Pronto, obrigada a todos os nossos ouvintes, obrigada a todos que colaboram com a WGFD quando temos estes, digamos, é um entretenimento e é tão bom falar com os nossos ouvintes, não é?
0: Não, é verdade.
1: Muito obrigada, Orlindo, uma boa tarde.
0: Boa tarde.
1: E pronto, foi assim, foi, não foi a primeira, foi a segunda. O Arlindo Alves de Taunton acertou no número 24 e acertou muito bem, porque o 24 tinha prémio. Poderá chamar a partir das 6 com o Dionísio e amanhã volta tudo de novo. Muito, muito obrigada por estarem desse lado. Continuação de uma boa tarde.
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terminamos a nossa terceira hora com um bem feito, dança, baile e vira. Vamos logo a seguir ficar com Antena 1 e mais um bloco de notícias. Voltaremos para a quarta e última hora para terminarmos a nossa hora de contato.

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2: 22 horas, 21 nos Açores.
3: Há 6 lusodescendentes entre as vítimas mortais, acaba de confirmar fonte do Ministério dos Negócios Estrangeiros. Os números previsórios dos sismos na Venezuela são de 188 mortos e mais de 1.500 feridos. O Hezbollah volta a acusar Israel de violar o cessar-fogo numa altura em que está suspensa a escolta de navios no Estreito de Hormuz.
2: Luís Peixoto na edição a esta hora.
3: Subiu para 6 o número de portugueses e lusodescendentes mortos nos sismos da Venezuela. É o que acaba de adiantar uma fonte do Ministério dos Negócios Estrangeiros. Em Miami, o Presidente da República acaba de confirmar também estes números e de reagir a esta situação na Venezuela.
4: Bem, é verdade, acabei de receber essa informação por parte do Sr. Ministro de Estado e dos Negócios Estrangeiros. Lamentamos muito essa situação, estas mortes. Expresso as condolências às famílias que estão enlutadas e desejamos todos que os contactos que estão a ser estabelecidos com as pessoas que ainda não foi possível contactar nos tragam a todos boas notícias. O Governo já disponibilizou ajuda, mas aquilo que todos nós desejamos é que possamos rapidamente ter razões positivas para que, de facto, as famílias possam contactar com os portugueses e os lusodescendentes que ainda não estão contactadas.
3: As palavras de António José Seguro em Miami. Paulo Rangel, ministro dos Negócios Estrangeiros, lembra que o essencial neste momento é fazer chegar ajuda à Venezuela. Uma força operacional conjunta deve partir de Portugal ainda esta madrugada ou amanhã de manhã, adianta o chefe da diplomacia portuguesa em entrevista à RTP.
5: Já passou para 60 profissionais, vindos da GNR, dos bombeiros, da Proteção Civil, do Ministério da Saúde, médicos, tripulantes de ambulâncias, equipas com cães, 6 equipas pelo menos. Estamos a falar também de 23 toneladas de ajuda, que também serão imediatamente disponibilizadas, quer o Ministério da Defesa através da Força Aérea, quer o Ministério da Administração Interna, quer o Ministério da Saúde, com a coordenação do Ministério dos Estrangeiros. Estamos a tudo fazer para que esse voo saia o mais depressa possível. Com a disponibilidade de voos, não vai naturalmente para este aeroporto, ou irá, se houver algumas condições para receber voos, que no fundo não estamos a falar de operação normal, mas tudo isso está a ser visto pelo nosso Ministério da Defesa. Felizmente há muitos países a quererem apoiar, tudo isto tem que ser escalado, depois tem que ser repartido no território, não é? Essencial neste momento é mandar ajuda humanitária e ajuda de emergência. Quando digo humanitária, porque evidentemente também temos milhares, para não dizer centenas de milhares, de desalojados.
3: Não há mãos a medir neste momento na Venezuela. Os 2 sismos que atingiram o país deixaram um rastro de destruição. Ao final da tarde, o presidente do Parlamento venezuelano, Jorge Rodrigues, voltou a atualizar os números, ainda provisórios, 188 mortos e mais de 1.500 feridos. Camila Vidal.
6: É a crise sísmica mais grave deste século na Venezuela.
7: Grave contingência que haya vivido nuestro país desde el punto de vista de desastres naturales en los últimos 30 años.
6: Y si el peor ya pasó, las réplicas, algunas sentidas con fuerza, continúan a asustar a los venezolanos y ameaçam el colapso de ainda más infraestructuras. No último punto de situación contaban-se 138 réplicas, informaba Jorge Rodríguez, presidente del Parlamento venezolano.
7: Hemos tenido 138 réplicas.
6: Para já são 250 os edifícios que ruíram ou foram fortemente afetados. 8 hospitais estão sem funcionar, as unidades de saúde estão sobrecarregadas em Caracas e há pelo menos 3 mil famílias sem teto. Para muitos não é seguro voltar a casa, mesmo que ela ainda esteja de pé, sobretudo na zona metropolitana de Caracas e em La Guaira, onde também ainda falta a luz e as comunicações.

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1: Vai chegar ao país em crise nas próximas horas. Há uma plataforma online criada pela oposição venezuelana para que famílias e amigos notifiquem desaparecimentos. Procuram-se neste momento mais de 42 mil pessoas, 4.600 foram já localizadas. Neste website, os pedidos de ajuda chegam com fotografias e descrições físicas dos desaparecidos, onde estavam quando ficaram incontactáveis. É uma lista quase interminável de rostos de pessoas de todas as idades e que continua a crescer.
2: Uma lista em permanente atualização, 188 mortos e mais de 1.500 feridos. Entre estes 188 mortos, há pelo menos 6 portugueses ou lusodescendentes, acaba de confirmar o Ministério dos Negócios Estrangeiros. Sem surpresa, com a abstenção do PS e Iniciativa Liberal e o voto contra do Chega, o Parlamento aprovou a proposta de lei que autoriza o Governo a criar a prestação social única. Nas declarações de voto, o Chega acusou o PSD de se virar para os socialistas, já os sociais-democratas garantiram que não cedem à desumanização. Uma troca de argumentos acompanhada pela jornalista Teresa Borges.
3: A Iniciativa Liberal, que sempre concordou com a PSU, ainda tentou trazer mudanças à última hora, ao forçar nova votação em plenário da exclusão de trabalho social dos beneficiários com grau de incapacidade inferior a 60%. Mariana Leitão insiste.
4: Nós falamos de pessoas em situação de especial vulnerabilidade, para quem a imposição destas atividades é completamente desproporcional e injusta.
3: Mas as iniciativas acabaram rejeitadas. O desfecho já estava escrito após PSD e PS terem chegado a acordo. Eurico Brilhante Dias diz que os socialistas viabilizaram aquilo que é uma necessidade para os mais vulneráveis e para o país, mas não sem críticas.
5: Não votámos a favor porque é uma autorização legislativa, porque o processo legislativo merecia ter tido mais espaço, mais tempo. Mas com esta autorização legislativa, com esta proposta de lei, foi salvaguardado o essencial da proteção daqueles que precisam de políticas de inclusão.
3: Pelo Chega, André Ventura a insistir na retórica.
6: Foi bar aberto durante décadas e agora era o momento de acabarmos com isso. O PSD não quis acabar com isto. Ficou refém do PS. Ficamos sós, mas com a razão do nosso lado.
3: Com direta resposta do social-democrata Hugo Soares.
7: Há 3 ou 4 dias ficou com a CGTP, hoje ficou com a esquerda. Nunca ficou, foi com a razão. Porque connosco, desumanização, nunca e não.
3: A esquerda critica a ausência de um valor de referência. O CDS, partido de governo, admite que a PSU fica aquém. Certo é que a prestação social única viu luz verde no Parlamento. Fica garantido o cumprimento de mais uma meta do PR.
2: A PSU junta 13 subsídios não contributivos, como o rendimento social de inserção ou pensões várias, tem agora luz verde na Assembleia da República. O Hezbollah acusa Israel de voltar a violar o cessar-fogo. Tel Aviv reivindicou esta noite a morte de vários combatentes do movimento xiita no sul do Líbano. Apesar do cessar-fogo, as tropas israelitas têm prosseguido com vários ataques no Líbano. O exército de Tel Aviv diz que matou pelo menos 6 membros do Hezbollah. Já o movimento xiita fala em 3 civis mortos. A Organização Marítima Internacional da ONU decidiu suspender o programa de escolta de navios e marinheiros através do Estreito de Hormuz, depois do relato de um ataque a um navio cargueiro. A embarcação, que terá a bandeira de Singapura, informou ter sido atingida por um projétil perto do Golfo de Oman. Este episódio reacende os receios sobre a viabilidade de um acordo para pôr fim à guerra entre Estados Unidos e Irão. Fonte da administração norte-americana adianta que o ataque é da autoria do Irão. O novo presidente da Colômbia dá 1 mês aos grupos armados do país para se renderem. Abelardo de la Espriella, de extrema-direita, é um acérrimo opositor dos grupos armados. Durante a campanha, prometeu mesmo bombardeamentos com a ajuda dos Estados Unidos contra grupos financiados pelo narcotráfico. O recém-eleito presidente colombiano promete não fazer qualquer concessão e já anunciou a intenção de erradicar com químicos as plantações de coca. A fechar esta edição, atualizamos novamente os resultados dos jogos que decorrem desde as 9 da noite no Mundial de Futebol. Neste momento já se joga a segunda parte do Equador-Alemanha. O jogo mantém-se empatado a 1 bola. Também já se joga o segundo tempo do Costa de Marfim-Coração com a vitória.

0: é para a seleção africana.
1: Foi edição às 10 da noite com Luís Peixoto. 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
6: Para esta noite teremos céu encoberto com possibilidade de aguaceiros ocasionais durante a noite, temperatura mínima nos 61 graus. Para amanhã, períodos de chuva durante a manhã, tornando-se o céu encoberto a partir da tarde, temperatura máxima prevista de 75 graus. Para a noite, céu nublado, temperatura mínima a rondar os 63 graus.
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6: O dólar americano vale na zona euro 88 cêntimos, no Brasil R$5,19 e em Cabo Verde 97 escudos.
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6: Em New Bedford, a maré alta irá ocorrer às 5 horas e 50 minutos da tarde. Esta hora, Providence está com 83 graus, 82 graus em Taunton, Hartford, Connecticut e Lowell, Peabody e Hyena 77 graus, 81 em Boston, 79 em Fall River e 78 graus em New Bedford. A umidade relativa do ar neste momento em New Bedford é de 54%.
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0: Estamos com 5 horas e 20 minutos, uma vez mais, muito boa tarde. Depois de Netinho, com este tema que todos conhecemos, que é o Mila, vamos atualizar o trânsito na 93 Sul. Continua complicado desde a zona de Boston até a saída para a 24 Sul. Na 93 Norte, lento em Quincy, muito lento em Boston. 24 Sul, muito lento entre a saída da 495 Norte e a ligação com a estrada 44. Na 95 Sul, já na zona de Providence, o trânsito está muito lento entre George Street e a saída da 10 Norte. Na 95 Norte, há um acidente na saída 9 para a estrada 4, a bloquear a faixa da direita. O trânsito está lento naquela zona. Quanto à 195 Oeste, trânsito lento desde Fall River Ave até Freeborn F. Tenha uma boa viagem com a WJFD.
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6: Vamos atualizar relógio e marcador nos dois jogos que estão a decorrer para o Mundial. Neste momento joga-se o minuto 70 e há alteração no marcador. Coração 0 e Costa do Marfim 2. Foi para o intervalo a ganhar por uma bola. Neste momento, minuto 70, Coração 0. Costa do Marfim 2. O outro jogo continua a empatar, portanto mantém-se o resultado que vinha da primeira parte. Neste momento, 72 minutos jogados, Equador 1, Alemanha 1. E bate, bate, coração. É o que nós vamos ouvir já de seguida. É o Zezito.

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Nada é proibido, vimos a Ana Malhoa, 5 horas e 46 minutos, a caminhar já para o final da nossa Hora de Ponta de hoje. Recordamos Demis Russo, Zuna Paloma Blanca.

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Rui Veloso e Fio de Beck, estamos com 5 horas e 54 minutos. Neste momento joga-se o minuto 90 mais 3 e a alteração no marcador: Equador 2, Alemanha 1. A altura para ficarmos com o babado novo, Doce Desejo.

Dois minutos e meio a separar-nos das 6 da tarde, final da nossa Hora de Ponta de hoje. Terminamos com Sons do Minho, Boato na Aldeia. Assim vamos até ao Jornal das Comunidades, logo após Dionísio Garcia. Cá estará em estúdio para mais um Paralelo 1821. Eu sou a Diana, é tão bom estar aqui consigo. Obrigada por estarem desse lado. Boa noite e até amanhã às 2 da tarde.

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2: Vamos conhecer os títulos do Jornal das Comunidades, editado esta hora pela jornalista Isabel Gaspar Dias. Boa tarde, Isabel.
3: Boa tarde. 5 portugueses dados como desaparecidos na Venezuela, de acordo com o governo de Lisboa. É previsível que aumente muito o número de vítimas do duplo terremoto no país. As réplicas do grande abalo, dos grandes abalos, continuam. Ouvimos o testemunho de vários portugueses de como viveram o momento ontem à tarde e também hoje à meia-da-manhã.
2: Vamos, depois de conhecermos os títulos do Jornal das Comunidades, vamos agora ao seu desenvolvimento com a jornalista Isabel Gaspar Dias.
3: Venezuela e as consequências do duplo terremoto ontem ao final da tarde, noite em Lisboa. Há notícia de pelo menos uma família de 4 pessoas de origem portuguesa dada como desaparecida em La Guaira, outra pessoa em Caracas. A esta hora, meio da manhã no país, há muitas buscas em curso e resgates a fazer debaixo de escombros. Vários prédios ruíram em Caracas e outras cidades. A notícia dos portugueses que são dados como desaparecidos até ao momento foi avançada ao início da tarde pelo ministro português dos Negócios Estrangeiros. O Serviço Geológico dos Estados Unidos estima que poderão ser milhares as vítimas. O presidente do Governo Regional da Madeira prevê a possibilidade de pessoas de origem portuguesa estarem entre as vítimas, até porque um hotel, propriedade de madeirenses, veio abaixo.
4: Nós estamos em contacto permanente, quer com os conselheiros, quer com os nossos conterrâneos. Neste momento, a situação mais perigosa e mais constrangedora é em La Guaira, perto do aeroporto. Sabemos que há um hotel que é a propriedade de madeirenses que desabou totalmente, o Hotel Eduardo, com as pessoas lá dentro. Temos alguns negócios que também desabaram, oficinas, mas isso ocorreu durante um dia feriado, portanto, não tinham pessoas a trabalhar e as escolas também não estavam a funcionar, mas neste momento temos muitas centenas de desaparecidos. Não temos o contacto destes familiares e a situação é muito constrangedora. Eu penso que vai haver inúmeras vítimas. E o que é fundamental neste momento é nós conseguirmos mobilizar ajuda no sentido de conseguirmos ter equipas para resgatar as pessoas nos escombros.
3: O Governo Regional da Madeira em contacto com familiares e madeirenses na Venezuela. Os 2 sismos de ontem às 6 da tarde, hora local, foram muito fortes e registados com menos de 1 minuto de diferença. Caracas e a região de La Guaira foram as mais atingidas. O Secretário de Estado das Comunidades Portuguesas afirma que não se podem confirmar vítimas de origem portuguesa, mas ainda é muito cedo para avaliar.
5: No momento ainda não temos nenhuma confirmação de vítimas portuguesas, mas estamos naturalmente muito apreensivos porque as informações ainda são escassas. Foi durante a noite, nós temos falado com as pessoas, há contactos de vizinhos, há contactos de amigos, das associações, mas de facto ainda não temos, mas de facto as perspectivas não serão as melhores, porque temos uma comunidade muito significativa e é provável que aconteçam vítimas e vítimas mortais. Ainda não temos nenhuma informação nesse sentido, mas poderá acontecer porque temos uma comunidade muito significativa e nas zonas mais afetadas também temos uma comunidade significativa de portugueses.
3: Emídio Sousa, Secretário de Estado das Comunidades, adianta que estão a funcionar linhas telefónicas de emergência consular que devem ser apenas utilizadas em situações mesmo urgentes.
5: Em alguns contactos, através dos nossos gabinetes de emergência, alguns contactos, porque há pessoas que não conseguem contactar com a família e nós também estamos a tentar encontrar respostas para essas situações. Temos sempre um gabinete de emergência consular em funcionamento. O que pedimos às pessoas é que evitem telefonar se não for absolutamente necessário. Muitas vezes há um excesso de procura que inviabiliza as situações mesmo urgentes.

0: médico e logístico às populações afetadas. A partir de Valência, a 200 km de Caracas, há pouco, já depois das 9:30 da manhã, hora local, Fátima Pontes, professora universitária, conselheira das comunidades portuguesas, atualizou as últimas informações que consegue a partir de Valência.
1: A situação de Valência está mais ou menos normal. A situação na Guanaguas, tivemos vários edifícios caídos, la parte de la universidad en Aguanagua, los edificios se han abatido, y hacia Puerto Cabello, las ciudades de Costa y Tucaca, lo que es Estado Falcón, caíron muchos edificios. Particularmente en este momento no puedo hablar de si hay víctimas portuguesas, mas sí sabemos que algunos ciudadanos portugueses que han tido problemas. De facto, en La Guaira, en una de las ciudades más críticas, también perto de Caracas, donde la situación de muchos edificios han caído también. Para nosotros es tratar de ver conjuntamente con los consulados y saber con la embajada cómo está esa situación. Que nos es miedo que volte otra vez de nuevo a replicar. Hace 10 minutos, son 9:40 en Venezuela y tuvimos ahora una réplica.
2: ¿Las autoridades venezolanas ya crearon puntos de apoyo para la población ahí en Valencia?
1: Sí.
2: ¿Dónde?
1: El gobierno nacional ya está a dar información que debemos de apoyarnos en la defensa civil, en las alcaldías, en la gobernación, en todo eso.
0: Fátima Pontes, em Valência, ouvida pela jornalista Paula Machado. Voltando atrás, até ao momento em que se verificaram os grandes abalos, foi às 6 da tarde de ontem, hora local, 10 da noite em Lisboa, 11 da noite em Lisboa. Rainer Sousa, coordenador do ensino português na Venezuela, residente em Caracas, conta que foram momentos horríveis.
3: Eu estava na minha casa, no meu prédio, no leste de Caracas, na Avenida Rómulo Gallegos, no Marquês. Nós chamamos esta zona o Marquês. Eram 6:00 da tarde e foi terrível, foi um abanão terrível. Nunca, não me lembro de ter vivido uma coisa assim, nunca tinha vivido uma coisa assim. Gritos lá fora, um barulho que vinha das entranhas da terra, e durou muito tempo, ou seja, isto durou muito tempo. As pessoas estavam a gritar todas nos prédios. Nós descemos as escadas depois que tudo acabou, mas depois ainda vieram algumas réplicas. As pessoas inundaram as avenidas, assustadas, não é? E foi realmente assustador e medonho, foi muito forte, muito violento.
0: Violento, assustador, o duplo sismo de ontem ao final da tarde na Venezuela. O empresário Carlos Nunes, importador de vinhos portugueses a partir de Caracas, relata como viveu o momento do duplo sismo.
4: Senti, fugi, eu importo vinhos de Portugal. Quando estava a sair, comecei a ouvir as garrafas todas a cintilar e algumas a cair para o chão e a partirem, mas claro, fugimos e foi todas as pessoas do centro comercial para a rua. Passou praticamente em todo o Caracas, conforme dizem. As pessoas foram todas para a rua e estiveram nas ruas. Até disseram-me que já levaram colchões para a rua e tal. E dormiram dentro dos carros. Há por aqui muitas pessoas assustadas. Acaba de me cumprimentar agora uma senhora que me abraçou, porque todos estão traumatizados com isto.
0: Um trauma para a população na Venezuela mais atingida pelo duplo terremoto acima dos 7 graus na escala de Richter. Em Valência, Adriana Martins, lusodescendente, relata como muitas pessoas preferiram passar a noite na rua ou nos carros com medo das réplicas.
5: Há pessoas que não conseguiram ficar em habitações, em edifícios muito altos, e elas foram para ser abrigadas com famílias e amizades que moram em habitações térreas. Há pessoas também a dormir em automóveis e há pânico por as notícias que estão a chegar dos estragos de Caracas, de La Guaira, muita tristeza e também por os relatos de pessoas desaparecidas.
0: Uma lusodescendente em Valência, a 200 quilómetros de Caracas, a região de Caracas e também La Guardia foram as mais atingidas por este duplo terremoto. Ontem, ao final da tarde, era feriado na Venezuela. Ora, na capital venezuelana e com 50

0: anos de Venezuela, Alvarinho Moreira, presidente da Casa do Futebol Clube do Porto, conta como nunca viu, nunca sentiu nada assim.
1: Eu te digo, eu 50 anos da Venezuela e nunca me tinha passado uma coisa assim. O edifício abanado de lado para lado, as janelas a bater, para o ruído ensurdecedor.
0: Há mais de 50 anos na Venezuela, país que acolhe uma enorme comunidade portuguesa, uma das maiores do mundo. Estima-se que vivem na Venezuela 1 milhão e 200 mil portugueses e lusodescendentes. Têm, acima de tudo, origem na Madeira, mas também na região de Aveiro e no norte do país, de acordo com dados oficiais.
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7: Boa tarde, 6 horas com mais 12 minutos. Seja bem-vindo à WGFT, ao seu Paralelo 1821, aqui no Estúdio 1, como é habitual, de segunda a sexta, de Dionísio Garcia até às 9. Olhamos o tempo para esta noite, céu encoberto, com possibilidades de aguaceiros ocasionais durante a noite, mínima 61 graus para amanhã. Vamos ter período de chuva durante a manhã, tornando-se o céu encoberto a partir da tarde, máximas nos 75 graus. Para amanhã à noite, o céu vai estar muito nublado, mínima 63.
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7: Informação cambial: o dólar vale na zona euro 88 cêntimos, no Brasil 5 reais 19 centavos, Cabo Verde com 97 escudos.
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7: A umidade relativa do ar neste momento registra 58%, não há marés para hoje, já passaram todas. Por isso olhamos agora nas temperaturas no exterior, que são as seguintes: Hyannis com 75 graus, 81 em Lowell, 80 em Boston e também em Newark, New Jersey, 81 em Hartford, Connecticut, Peabody com 76, 76 também em Fall River, 84 em Orlando, 81 em Providence, o mesmo acontece em Taunton, 76 em New Bedford e Quebec, Canadá, com 68.
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2: A inflação nos Estados Unidos voltou a subir no mês de maio. O valor ultrapassa a marca dos 4% pela primeira vez em 3 anos. O índice de preços das despesas de consumo pessoal subiu para 4,1% no espaço de um ano. É o maior aumento desde abril de 2023. A informação foi divulgada hoje pelo Gabinete de Análise Económica dos Estados Unidos. Apesar da alta inflação, os consumidores mantêm os seus níveis de gastos, sendo que os gastos subiram mesmo 0,7% em maio. Porém, a inflação está a subir mais depressa do que os salários. Destaque também pela negativa para a empresa Alibaba, que está a cair no mercado. A empresa atingiu o valor mais baixo em mais de um ano. A queda acontece depois da Anthropic acusar esta tecnológica de aceder de forma ilegal ao seu modelo de inteligência artificial, o Claude. O objetivo seria extrair de forma ilegal novas capacidades tecnológicas. Uma carta enviada a senadoras e também à Casa Branca, a americana Anthropic afirma que a Alibaba fez cerca de 29 milhões de interações entre abril e junho, utilizando quase 25 mil contas falsas. Recorde-se que a Alibaba tem sede na China. O governo dos Estados Unidos já tinha ordenado à Anthropic para proibir o acesso de cidadãos estrangeiros aos seus modelos de inteligência artificial mais avançados.
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E o relógio marca 6 horas 21 minutos. Obrigado por estar connosco deste lado. Iniciamos musicalmente a primeira de 3 do seu paralelo de hoje, quinta-feira, 25 de junho, com o Julião e o tema Nunca é Tarde, afinal. Tu e eu e nada mais, um tema para a Susana. Boa tarde.

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1: E a altura para olharmos a informação do trânsito, olhamos a 24 Sul, ligação para a Novo Rampa, para a 93 Norte, o trânsito está a 20 milhas horárias, a 140 Norte, ligação 24, um pouco lento, a sentido do Sul, ligação para a estrada 79, o trânsito está muito lento, na 24 Norte, ligação para a 3 Norte e na 93 Norte até William T. Morris e Boulevard, a trânsito entre 10 e 20 milhas horárias. 93 Sul, na Gallivan Boulevard, que liga para a Cambridge Street, a trânsito muito congestionado neste momento. 95 Norte, ligação para a 28 Norte e na Main Street e também para Cambridge, é trânsito muito, muito vagaroso. Na 495 Norte, na Boston Road, ligação também na saída para a saída 32, há um acidente e tudo muito complicado nesta saída. Na 495 Norte, aliás, 16 Oeste, assim é que é, muito trânsito nesta altura, na 44 e 114 na zona de Providence, lenta em várias saídas, na 195 Oeste há um acidente, na saída 4 que liga para Tontonev, a 146 Norte, ligação para Admiral Street, trânsito um pouco vagaroso, na 128 saída para Lowell, um pouco vagaroso, e na 190, 290 e também na Mass Pike, neste momento está tudo bem. Um abraço, boa viagem com a sua 97.3. Eu sou Dionísio, até às 9 no seu Paralelo.
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0: 6h30, vimos a dupla Vitor e Lei e o tema Amor de Alma. Olhamos agora Mundial 2026, jogos de hoje já terminados, Chequia 0, México 3, África do Sul 1, Coreia do Sul 0, Curaçao 0, Costa do Marfim 2 e, que uma surpresa, Equador 2, Alemanha 1.
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Obrigado por estar connosco desse lado. Esta é a primeira hora de três do seu Paralelo aos 81. Estivemos alguns minutos com ouvir o grupo Era Tóxica e Pedaços de Mim. Agora é a vez de ouvirmos o emblemático Vítor Santos, exatamente terceira festa. E que festas são? As festas, sem dúvida, das São Joaninas. Ficamos com o Vítor.

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Estamos agora a 14 minutos do final desta primeira hora. Ouvimos a Zélia Camargo e Luciano e O Meu Destino, Te Escolheu. O cantor Lionel Richie encerrou a primeira noite da sua digressão muito mais cedo do que estava planeado. O artista sentiu-se mal e por isso deu por terminado o concerto logo após de alguns minutos de ter iniciado o mesmo concerto. Ficamos com o artista cabo-verdiano, uma referência a nível mundial, sem dúvida. É o Tito Paris e para Feitiço e Amor. Boa tarde. Obrigado por estar aí desse lado.

0: Acho que assim foi, Tito Paris, no tema Feitiço e Amor. Nós vamos ter aqui uma curta pausa na música, a última desta hora. Prepare-se para ligar já para a Roda da Sorte, 508-996-961. Vamos atender os 5 chamadas, até o primeiro ouvinte acertar, de 1 a 51. Nós temos 2 convites para o Atlantic Celebration Day. Dia 19 de julho, às 3 da tarde, no New Bedford High School, final também do Mundial, ao vivo, a seguir o concerto de António Zambus, 508-996-961. Vamos já. 97.3.
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3: Eu fui à terra do Brando.
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0: Ora, muito bem, nesta ponta final, antes das 7 horas, é altura para a Roda da Sorte, pode ligar, nós vamos atender 5 chamadas, e a primeira chamada que souber o número da sorte, ou seja, de 1 a 51, vai ganhar 2 convites para o Atlantic Celebration Day, no dia 19 de julho, às 3 da tarde, no New Bedford High School, e também para assistir à final do Mundial ao Vivo, e logo a seguir, um concerto com um artista muito bom, um artista fantástico, António Zambus, são dois convites. 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Pode ligar já 508-996-961.

0: Ora, muito bem, temos aqui a chamada número 1. Boa tarde, como é que está aí desse lado? Está sim, boa tarde.
1: Libéria Arsénio.
0: Qual é o nome? Desculpa aí, não percebi.
1: Libéria Arsénio.
0: Libéria, um nome muito bonito, deixa-me dizer isso. Libéria Arsénio. Sim, senhora. Libéria, como é que está
1: sim,
0: para já?
1: Sim. Tudo bem. Obrigada, como é que está?
0: Por aqui está tudo bem, Libéria. Está a chamar de que cidade?
1: Bebom.
0: Então, Libéria, diga-me uma coisa. De 1 a 51, de onde é que está o número para ganhar dois convites para o concerto de António Zambujo?
1: Eu já experimentei hoje. Não ganhei. Lá
0: vai. Não vai ver, é o que vejo aqui.
1: Deixa eu ver.
0: Não vai ver, soube é que vejo. A senhora só pensa, é o que fez.
1: 55.
0: O quê? O 50 e quê?
1: E 5.
0: Olha, Libéria, isso só vai até o 51, de modo que recua uns números para trás e diga-me outro número.
1: Desculpa.
0: Então,
1: deve
0: ir pelo 52. Não, só o 51. O 52 é o vizinho do 51, mas já passou. De 1 a 51.
1: Então,
0: agora é de vez, vamos lá.
1: Então, deve ir por um 37.
0: O 37. Libéria, não é o nome?
1: Libéria.
0: Libéria, sim senhor. Isto não foi à primeira, não foi à segunda, mas foi à terceira. Parabéns. Sim senhora,
1: é
0: tem
1: bom.
0: Aqui. Ora, muito bem. Libéria.
1: Olha, eu estava sempre a ligar para mim ganhar a passagem. Infelizmente, tudo apanhava. A chamada.
0: Pois é, a passagem já saiu. Agora vamos ver se há alguma passagem que nós vamos dar no futuro, mas por enquanto não há nada.
1: Já estive lá em Cabo Verde há 2 anos, é muito bonito.
0: A senhora esteve lá 2 anos, não é cabo-verdiana, pois não?
1: Não.
0: Esteve lá 2 anos a trabalhar.
1: É da Ribeira Grande.
0: É da Ribeira Grande.
1: Meu marido, ela é de Praia Santiago.
0: Ah, muito bem. E qual foi a sua experiência 2 anos em Cabo Verde? Diga-me lá.
1: Foi bom. Eu gostei de lá das ilhas.
0: Uhum.
1: Agora somos parte de 3 ilhas.
0: Então já vi o 7 neste caso, não é?
1: Já. Muito bonito. Cada beleza na sua coisa, como a gente temos a nossa beleza dos Açores.
0: Exatamente.
1: Que, é a sua.
0: Cada ilha é com os seus costumes e as suas belezas e as suas tradições também, não é?
1: Sim. Eu estive
0: senhora.
1: Em Bravo. Bravo é muito bom, mas é muito seguradinho.
0: Uhum.
1: É
0: Libéria, não desista, porque amanhã nunca se sabe.
1: Diga?
0: Não convém desistir, porque nunca se sabe. Ainda pode ganhar uma viagem para Cabo Verde. Para aterrar na praia.
1: Sabe, né?
0: Libéria, desculpe lá.
1: Agora eu estive com 3 números.
0: Então diga-me lá o seu último nome, desculpe lá, eu não percebi.
1: Arsénio.
0: Muito bem. Portanto, ó Libéria, parabéns.
1: Eu ganhar a consigo.
0: Pois é, verdade.
1: Eu rádio todos os dias, às 5 horas da manhã.
0: Ah, muito bem. Muito obrigado por ser nosso ouvinte. A senhora...
1: E muitos parabéns também, muitos parabéns para 51 anos.
0: É verdade. Mais de meio século.
1: Uhum. Eu tinha 3 anos.
0: Uau. Sim, senhora, Libéria, Arsénio.
1: Vim para aqui em 85. Desde 85 eu sempre ouvi o rádio português.
0: Eu costumo dizer que ouvir a rádio é um vício, mas é um vício bom, não é?
1: E é bom. Sempre quando eu estou ali a cozinhar, quando eu estou ali a passar tempo na cozinha, eu vejo sempre bem.
0: Muito bem. Senhora Libéria, foi um gosto falar consigo. Não se esquece de passar por cá para levantar a credencial. Pronto, e ver então o concerto do Zambujo e depois pode assistir também ao jogo da final da taça do Mundial. Está bem?
1: É bom, muito bom.
0: Pronto, muito obrigado e um abraço para si. Sim, senhora, aqui na rádio.
1: Ok. Ok, muito obrigado.
0: Obrigado. Até sempre.

0: E foi assim mesmo, ao cair do pano, que nós premiamos Liberia. Arsenio ganhou 37, disse o 52, depois passou para o 55, recuou e foi mesmo em cheio no número 37. Neste momento são 7 horas notícias da Madeira.
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3: Miguel Albuquerque vai enviar à Venezuela o chefe de gabinete Rui Abreu para acompanhar a situação junto da comunidade depois dos sismos sentidos ontem. 164 mortos, mais de 1000 feridos, é para já os números que estão a ser avançados. Foram 14 horas de trabalho, mais de 7000 unidades de produtos derivados de cannabis apreendidos, operação da Polícia Judiciária em estabelecimentos comerciais. O presidente da Copesca lamenta que Bruxelas continue no ignorar as necessidades dos armadores da região nos apoios à renovação da frota pesqueira. Miguel Albuquerque vai enviar à Venezuela o chefe de gabinete, Rui Abreu, para acompanhar a situação junto da comunidade. O anúncio foi feito durante o debate no Parlamento e reafirmado depois, quando conversava com os jornalistas e fazia também um ponto da situação.
4: Nós estamos em contacto permanente, quer com os conselheiros, quer com os nossos conterrâneos. Neste momento a situação mais perigosa e mais constrangedora é em La Guaira, perto do aeroporto. Sabemos um hotel que a propriedade de madeirenses desabou totalmente, o Hotel Eduardo, com as pessoas lá dentro. Temos alguns negócios que também desabaram, oficinas, mas isso ocorreu durante um dia feriado, portanto não tinham pessoas a trabalhar e as escolas também não estavam a funcionar, mas neste momento temos muitas centenas de desaparecidos, não temos o contacto desses familiares e a situação é muito constrangedora. Eu penso que vai haver inúmeras vítimas e o que é fundamental neste momento é nós conseguirmos mobilizar ajuda no sentido de conseguirmos ter equipas para resgatar as pessoas nos escombros. Nós neste momento já desformuzamos, vamos desformuzar aquilo que pudermos na proteção civil, acho que o país também tem que o fazer, o número de conterrâneos que temos lá tem que fazer isso, desformuzar toda a ajuda possível, e a Europa neste momento.
3: A deslocação à Venezuela de Rui Abreu está prevista para segunda-feira. Na Venezuela continuam os relatos dos abalos sentidos no final do dia de ontem. Numa altura em que amanhece no país, Rainer de Souza, coordenador do ensino de português, que vive em Caracas, relata o que aconteceu.
5: Eu estava na minha casa, no meu prédio, no leste de Caracas, na Avenida Romo Gallegos, no Marquês, nós chamamos esta zona o Marquês, eram 6:00 da tarde e foi terrível, foi um abanão terrível, nunca, não me lembro de ter vivido uma coisa assim, nunca tinha vivido uma coisa assim. Gritos lá fora, um barulho que vinha das entranhas da terra. E durou muito tempo, ou seja, isto durou muito tempo, as pessoas estavam a gritar todas nos prédios, nós descemos as escadas depois que tudo acabou, mas depois ainda vieram algumas réplicas, as pessoas inundaram as avenidas, assustadas, não é? E foi realmente assustador e medonho, foi muito forte, muito violento.
3: Adriana Martins, luso-descendente a viver em Valência, diz que muitas pessoas passaram a noite na rua ou no carro, com receio de regressar aos prédios e com receio das réplicas dos sismos.
6: Depois de ter-se sentido o forte sismo no país, mas há muito medo. Há pessoas que não conseguiram ficar em habitações, em edifícios muito altos, e elas foram para ser abrigadas com famílias e amizades que moram em habitações térreas. Há pessoas também a dormir em automóveis e há pânico por as notícias que estão a chegar dos estragos de Caracas, de La Guaira, muita tristeza e também por os relatos de pessoas desaparecidas.
3: O diretor regional das comunidades disse à rádio que para já não há notícias de vítimas entre a comunidade madeirense. Sancho Gomes refere que não há também pedidos de apoio, por enquanto.
7: Neste momento não temos qualquer indicação de cidadãos madeirenses ou dos descendentes da nossa comunidade que tenham sido vítimas mortais ou que tenham sofrido ferimentos na consequência dos sismos. temos conhecimento, isso sim, de que existem danos materiais em alguns imóveis, propriedades da nossa comunidade.
8: Há madeirenses na comunidade que tenham pedido algum apoio diretamente à Direção Regional?
7: Não, para já, e também na articulação que nós temos tido com os consulados e com a Embaixada, nós não temos qualquer tipo de pedido institucional de apoio, quer à Madeira, quer também às próprias autoridades consulares portuguesas na Venezuela.
9: Sancho Gomes, o diretor regional das comunidades, os números estão a ser avançados, 164 mortes é para já o balanço feito na Venezuela, há mais de 1000 feridos, estima-se que cerca de 12 mil pessoas possam estar para já desaparecidas. Foram 14 horas de trabalho, mais de 7 mil unidades de produtos derivados de cannabis apreendidos. A Polícia Judiciária liderou uma operação de investigação a 11 estabelecimentos comerciais no Funchal, Ponta do Sol e Machico. A intervenção aconteceu terça-feira. José Matos, o coordenador da PJ, descreve os resultados desta apreensão.
10: Em termos de produtos vegetais, flores e sumidades de cannabis, foram apreendidas 2.551 embalagens, peso aproximado de 10,7 kg. Resinas e concentrados, cerca de 1 kg em 300

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1: Um teor de THC, que é um tetra-hidratocannabinol, abaixo de 0,3% de teor de THC, que é lícito. E isso é uma mentira, é uma falácia. A questão do teor de THC inferior a 0,3% aplica-se apenas e só a uma questão de num regime de industrial, no cânhamo industrial, e apenas e só nas sementes, no óleo das sementes e na farinha derivada dessas sementes. Todo o resto, tudo o que for da cannabis ativa, em flores, sumidades, resinas, óleos, extrato de resinas, etc., basta ter THC, é imediatamente ilegal.
2: A operação da Polícia Judiciária levou a 3 detenções, foram identificadas 10 pessoas. O Governo pretende criar um centro de inovação no Tecnopolo e reestruturar o apoio às empresas emergentes e às novas ideias. O anúncio foi feito por Miguel Albuquerque no Parlamento.
3: Vamos avançar o mais rapidamente possível com o centro de inovação adstrito ao Tecnopolo, o qual terá o seu projeto reformulado, tendo em vista a prosecução do desenvolvimento do nosso ecossistema de startups e a sediação da Startup Madeira e da Arditi. Uma reformulação que assegurará uma redução dos custos do projeto inicial, assegurando uma estrutura modular, mais simples, mais funcional e com capacidade de adaptação às necessidades de desenvolvimento das nossas startups.
2: Ciência e tecnologia estiveram no centro do debate esta manhã com o Governo. Miguel Ganança, do JPP, diz que a tecnologia não substitui as pessoas e os problemas continuam, mesmo com a digitalização.
4: A tecnologia não substitui os profissionais, não substitui planeamento, não substitui estabilidade de equipas e não pode servir para tapar problemas antigos com linguagem moderna. Senhor Presidente, temos de perguntar se estamos mesmo a modernizar o sistema ou apenas a digitalizar problemas antigos.
2: Gonçalo Leite Velho, do PS, contrariou os números e as contas do Governo e referiu que os dados de faturação das tecnológicas são uma invenção.
5: Em empresas de alta e média tecnologia, o valor real são 388 milhões de euros. Tivemos um ano muito bom, que foi 2022, foi 412 milhões de euros, isso fez projeto, o Governo fazer uma projeção, mas a realidade está distante. E aquilo que acontece, se juntarmos todo o bolo com as tecnológicas e as empresas que estão no Centro Internacional de Negócios, que é o fundamental, 419 empresas que fazem 520 milhões de euros e que têm uma média de empregabilidade de 4 pessoas por empresa. 4 pessoas por empresa. Essa é a realidade dos factos da ciência na Madeira.
2: Miguel Castro, do Chega, diz que o impacto da aposta da ciência e da tecnologia tem de ser vista na vida dos madeirenses.
6: Não podemos anunciar ciência e tecnologia como retórica, quando o que precisamos é que essa aposta tecnológica, esse investimento público, fique aqui na região, se derrame na economia regional. E o que nós vemos é muito pouco, é muito pouco.
2: Sara Madalena, do CDS, questionou se a aposta na tecnologia é para continuar.
7: Continuarão estas startups a merecer? Estará o Governo disponível para continuar a apoiar estas startups que têm sido os hubs fantásticos e imprescindíveis ao progresso tecnológico da nossa terra, e preparado e interessado em continuar a apoiar estas startups?
2: O Governo respondeu que sim. Gonçalo Camelo, da Iniciativa Liberal, lembrou que a nível tecnológico ainda estamos muito longe e deu o exemplo da administração pública.
8: Em tempos aspirávamos a ser a Singapura do Atlântico. Os dados colocava a administração pública regional na cauda da digitalização ao nível do país. Mas eu quero dar uma nota e deixar bem claro. Digitalizar a administração pública não é comprar computadores. Digitalizar a administração pública é digitalizar os procedimentos para que, por exemplo, a administração pública deixe de fazer aquilo que algo que está proibido por lei, que é pedir aos cidadãos e às empresas documentos que ela própria tem.
2: Ciência e tecnologia no centro do debate esta manhã com o Governo no Parlamento. O presidente da Coopesca lamenta que Bruxelas continue a ignorar as necessidades dos armadores da região. Jacinto Silva refere-se à renovação da frota pesqueira, que não está contemplada nos apoios do Mar 2030.
9: Este dinheiro normalmente é só para as reparações das embarcações, pequenas reparações. E o que nos aflige mais é os barcos do Peixe Espada Preto, que é preciso renovar a frota.

0: isso ainda não está resolvido, porque temos um problema das contrapartidas, os barcos são mais pequenos, precisam de um motor maior, precisam de um barco maior, e para isso tem que haver, Bruxelas tem que resolver esse problema.
1: As queixas dos armadores, o secretário regional Nuno Maciel diz que Bruxelas tem de encarar estas situações de uma outra forma e lembra, por exemplo, a questão da pesca artesanal que se pratica na região, que não tem nada a ver com a sustentabilidade das espécies.
2: Na cota do Atão, que fechou agora terça-feira, pescámos 2.900 toneladas. Foi o total daquilo que foi atribuído a Portugal. Ora, isto, há barcos no mundo que numa safra só, numa ida ao mar, trazem de uma vez quase que esta quantidade de peixe. Não podemos comparar uma realidade com a outra. Na Madeira, nos Açores, em todas as regiões ultraperiféricas, não são os nossos barcos que põem em causa a sustentabilidade das espécies.
1: Hoje realizou-se um colóquio onde se falou do Mar 2030, o sistema de apoios para o sector das pescas, feito pela União Europeia. 25 graus de máximo no Funchal e Porto Santo, céu nublado, com aguaceiros fracos e vento fraco a moderado de oeste-noroeste.

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6: Muito boa tarde, seja bem-vindo à segunda hora do Espaço e Hoje. Quinta-feira, 25 de junho, do CEU Paralelo 1821, olhamos o tempo para esta noite, sem encoberto, com possibilidades de aguaceiros ocasionais durante a noite, mínima 61 graus pela manhã. Sexta-feira, períodos de chuva durante a manhã, tornando-se o céu encoberto a partir da tarde, máximas nos 75 graus e para amanhã à noite o céu vai estar nublado e mínima 63.
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6: Informação do câmbio, o dólar vale na zona euro 88 cêntimos, no Brasil 5 reais 19 centavos, Cabo Verde com 97 escuros.
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6: Umidade relativa do ar 64%, temperaturas no exterior, Hyannis com 73 graus, 79 em Lowell, 79 também em Boston, e mesmo que aconteça em Newark, New Jersey, 75 em Fall River e Peabody. 78 graus em Hartford, Connecticut, Orlando com 83, 77 em Taunton e também em Providence, 74 em New Bedford e Quebec, no Canadá, com 66.
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13: Aqui fica mais uma receita típica e muito apreciada. 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Aqueça o forno a 375 graus Fahrenheit e leve ao forno por cerca de 30 minutos, até os ingredientes ficarem tenros. 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

0: Então nós olhamos o relógio, 7 horas 23 minutos, obrigado por estar connosco deste lado. Iniciamos a segunda hora com Eu Tô na Dela, pela dupla Marlon e Maicon. E terminamos com o Salseiro na voz dos Delfins, a banda de Cascais. Uma curta pausa e já voltamos com mais música. Até já.
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E neste momento são 7 horas e 33 minutos. Ouvimos uma voz de diáspora, uma voz de Stoughton, Cátia Furtado, no tema mágico. Uma cantiga gravada já há alguns aninhos. Nós, de vez em quando, gostamos de rodar este tema na voz de Cátia. O Departamento de Saúde de New Bedford iniciou o seu programa anual de pulverização contra mosquitos, que ocorre todas as quintas-feiras de madrugada, entre as 2 horas e o nascer do sol. Começou no dia 11 de junho e termina em setembro. Focando-se em parques e áreas públicas do centro da cidade, o objetivo é controlar a população de mosquitos e também monitorizar doenças como o vírus do Nilo Ocidental. Os residentes das áreas afetadas são aconselhados a fechar as janelas à noite e podem solicitar a pulverização nas suas propriedades privadas. Adicionalmente, recomenda-se medidas de proteção individual, tais como evitar as horas do pico dos mosquitos, usar vestuário protetor, aplicar também repelentes adequados e eliminar focos de água parada na sua residência. Ficamos agora com Badocha e também o Chiaro e volta, meu bem.

Em seguida vamos ouvir o último tema na voz de Tony Carreira, gravado num passado muito recente. Um tema bonito, aliás a imagem sempre de Tony Ternura, ele que vai estar, relembre, em Ludlow no sábado, no dia 2 de setembro. Não perca este grande show com a sua banda completa, um show de Tony Carreira. Que beleza este tema, Ternura. Boa tarde e obrigado por estar connosco.

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6: Irmandade do Espírito Santo do Clube Teófilo Braga em East Providence anuncia a arrematação de gado 26 Teófilo Braga Way em East Providence. Este sábado, dia 27 de junho, a partir das 6 e até às 10 da noite. Os mordomos Paulo Cordeiro e esposa convidam a comunidade a comparecer à primeira arrematação de gado no âmbito da festa do Divino Espírito Santo da Irmandade do Clube Teófilo Braga e agradecem aos agricultores e criadores de gado a sua generosa oferta. Bem-aja a todos e compareçam. Tragam a família. É este sábado, dia 27 de junho, que haverá arrematação de gado a partir das 6 no Clube Teófilo Braga em East Providence. Já agora aproveitamos para informar que a festa do Espírito Santo, no Teófilo Braga Clock, realiza-se nos dias 10, 11 e 12 de julho. O arraial está a cargo de Air Tóxica e Moda Nova. Teófilo Braga, a contar consigo este sábado para a arrematação de gado em East Providence.
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E assim foi, alguns minutos com a voz bonita e romântica do Giliard, de Tire Esta Solidão de Mim. 13 minutos para-nos do sinal das 8 horas. Anunciamos que o Centro de Extensão ao Imigrante promove uma clínica de cidadania este sábado 27 de junho, das 9 da manhã ao meio-dia, no Centro de Extensão ao Imigrante em New Bedford. Por favor, ligar para o 508-996-8113 para marcar um apontamento antes do evento. Repito, 508-996-8113. 8113. Uma curta pausa e já voltamos, mas para já, antes da pausa, vamos ouvir o Pedro Miguel e as coisas que eu não esqueço.

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0: E nós terminamos a segunda hora ouvindo o tema na voz do Vinícius, Te Amo, Mas Não Te Posso Amar. Dentro de alguns segundos nós vamos ter as notícias dos Açores num trabalho de Antena 1. Voltamos sensivelmente às 8 horas mais 12, 13 minutos, contando, claro, consigo desse lado, é para juntos fazermos a última hora do espaço de hoje. Neste momento são 8 horas. Boa noite.
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3: Seguimos para a informação na rádio, para já os destaques desta edição.
4: Região tem um rácio mais elevado de abandono de animais de companhia no país. Açores registram pela primeira vez menos de 5 mil beneficiários do rendimento social de inserção. Eurodeputado João Oliveira considera que a privatização da Azores Airlines é uma ameaça ao desenvolvimento da região. Os Açores registram o rácio mais elevado de abandono de animais de companhia no país, numa altura em que aumentam as reivindicações relacionadas com o bem-estar animal. Disparidades apontadas esta manhã pelo secretário regional da Agricultura, António Ventura, durante uma audição parlamentar.
5: Por um lado, temos uma sociedade muito reivindicativa relativamente ao bem-estar animal, mas, em simultâneo, temos uma sociedade que ainda tem níveis elevados de abandono animal. Por exemplo, em 2024, e no relatório da senhora provedora regional do animal, o nível nacional, o rácio de abandono é de 4 animais por cada 1000 habitantes ano,